0: Bosco provavelmente reeleito, tem mais um embaixo dele ou não?
1: Tem.
0: Ulisses Moraes, uma novidade, aí lá em cima, Beto 2-1 reeleito, doutor João reeleito, Léo Bortolini, uma novidade, Alessandra Ferreira, uma novidade, Faisal reeleito, Tiago Silva reeleito, aí na segunda página, vamos ver se tem alguma novidade na segunda página. Diego Guimarães reeleito, Valmir Moreto reeleito, Botelho reeleito, doutor Eugênio reeleito, Fabinho Tardim, se eu não me engano é uma novidade, Nininho, eu acho que é uma novidade, porque Léo Bortolin é filho do Nininho, né? O Nininho é Ondanir Bortolin, enfim, Sebastião Rezende, eu acho que ele retorna na Assembleia Legislativa. Valdir Barranco reeleito, Carlos Avalone reeleito, Paulo Araújo reeleito, Ari Lafim é uma novidade, Jéssica Riva uma novidade, esses os 24
1: provavelmente, né?
0: Possivelmente serão esses aí, né?
1: Possivelmente.
0: Teremos aí pelo menos, eu não contei, mas umas 6 ou 7, né? Novidades aí na próxima composição da Assembleia Legislativa, e nomes de peso ficaram, correm o risco de ficar de fora na composição: Wilson Santos, que já foi prefeito de Cuiabá, deputado federal, Júlio Campos, né? Que já foi governador do estado, já foi senador.
1: É senador hoje, né?
0: Não, o Jaime é senador.
1: O Jaime.
0: O Júlio, deputado estadual, era candidato à reeleição, não figura ali na primeira página, nem na segunda, pode ficar de fora da Assembleia Legislativa nos próximos 4 anos, né? E isso tudo a depender da composição. De repente, esses cálculos só serão divulgados amanhã, né? Com mais tranquilidade, enfim, com mais exatidão. Mas os nomes são esses aí, e teremos provavelmente mais mulheres na Assembleia Legislativa.
1: Perfeito, né? Mais mulheres na Assembleia Legislativa. Para deputado federal, são 8 vagas no estado de Mato Grosso, né? As 8 vagas, por enquanto aqui, ó: Coronel Fernanda em primeiro, professora Rosa Neide em segundo, Fábio Garcia em terceiro, Coronel Assis em quarto, a Virgínia Mendes em quinto, Juarez Costa em sexto, Tiago Boava em sétimo e o Nilson Leitão o oitavo. Claro que vai depender da composição do coeficiente aí para ver quem serão os eleitos no Mato Grosso. 99,96% das urnas apuradas no estado de Mato Grosso, né? Vamos aguardar até o fim aqui, de repente já sai aqui o Tribunal Regional Eleitoral do estado de Mato Grosso, já divulga imediatamente quem são os eleitos, né? Para próxima legislatura, tanto na Câmara Federal quanto na Assembleia Legislativa de Mato Grosso, né, Sérgio? Aguardar mais um instantinho aqui, né?
0: Em todo o Brasil, faltando aí, nesse aqui no estado de Mato Grosso, né? Faltando aí 3 urnas para serem divulgadas aí, para ser totalizado, provavelmente esses números aí, a ordem não deverá mudar muita coisa, os números podem se mudar e aí na composição isso pode acabar impactando, né?
1: Mas demorou a apuração essa vez, né?
0: Pois é, pelo menos quatro horas.
1: 4 horas de duração até aqui, né? E nos outros anos me parece que era mais rápido o negócio, né?
0: E em âmbito nacional, né? Se a gente falar na eleição majoritária, né, para presidente da República, era realmente uma eleição bastante tensa, né? Foi um processo aí marcado por muitas discussões aí, muitas acusações, né, para todo lado, né? Todo mundo atirando um contra o outro ali, e tudo indicava que seria realmente uma disputa dura, né? Mas a gente não imaginava que ela fosse assim, dessa forma, né? Tão concentrada ali em apenas 2 candidatos, já que haviam outras opções ali, mas a população brasileira realmente preferiu polarizar as suas energias, né? Flávio Bolsonaro, que termina esse primeiro turno na primeira colocação até agora com 47,24% dos votos, e Luiz Inácio da Silva com, até esse momento, com 44,91%. E essa diferença já foi bem maior, né? Houve alguns momentos ali que o Flávio Bolsonaro tinha
1: atingiu 50%, né?
0: Superava, né, os 50%, mas à medida que os votos vão sendo revelados ali, a diferença vai caindo, e dessa forma acabou aí confirmando a necessidade da realização de um segundo turno para a gente saber quem vai comandar o Brasil nos próximos 4 anos.
1: Muito bem, né? Bom, faltando ainda aquelas urninhas, né? 284 para 287, 3 urnas.
0: São as urnas de Groslândia ali que não chegaram. Eu acho. Não, brincando ali.
1: Brincando, né?
0: É, Lucas do Rio Verde já totalizou 100% há muito tempo, né? O pessoal já foi para casa já.
1: Já foi para casa, já tá tudo certo.
0: A gente aproveita também para parabenizar, né, o pessoal da Justiça Eleitoral aqui de Lucas do Rio Verde, que fez um belíssimo trabalho, né? É, algumas reclamações ali, algumas denúncias sempre tem, eleitor que não consegue votar por um motivo ou outro, né? Algum candidato que faz uma campanha fora de hora, uma boca de urna, uma propaganda irregular, mas nada assim que manchasse o processo eleitoral, e o resultado está aí para ser divulgado amplamente, e os vencedores agora que trabalhem, né? Trabalhem muito, afinal de contas o estado de Mato Grosso já é um estado em desenvolvimento, e em âmbito nacional também, vamos resolver tudo no próximo dia 25, e tenha certeza, né? Que o próximo presidente seja A ou B, seja a juventude do Flávio Bolsonaro, ou seja a experiência do Luiz Inácio, vai ter 4 anos aí para colocar, para recolocar o Brasil nos trilhos, aí, enfim, literalmente nos trilhos, né? Quando a gente fala em logística, as ferrovias deverão chegar a Lucas do Rio Verde nos próximos anos aí, então é preciso coragem e muita disposição para trabalhar, né?
1: É verdade. Mandar um abraço aqui para o nosso amigo Celso Crain, tá na audiência também, acompanhando. O meu amigozinho tá na sintonia também, querendo saber como é que tá o Diego Guimarães, né? Mauro Mendes e Zé Medeiros, os dois senadores eleitos pelo estado de Mato Grosso. Deixa eu ver onde é que tá aqui o Diego Guimarães.
0: Deputado estadual.
1: Para deputado estadual, Sérgio.
0: Ele vai estar na segunda página.
1: Na segunda página, né? Vamos lá. Aqui, segunda página. Diego Guimarães, 40.399 votos até o momento, 2,10%. Ele quer do Republicanos. Tem que aguardar ainda para ver se vai entrar como deputado, né? Acho que sim, né?
0: Pela quantidade de candidatos ali do Republicanos figurando ali nas primeiras páginas, ali nas duas primeiras, e eu acho que o Diego deve ser o primeiro ou o segundo mais votado, e deverá ocupar uma cadeira na Assembleia, sim.
1: Ele ficou à frente do companheiro dele aí, o Valmir Moreto, né?
0: Isso. Valmir Moreto.
1: Valmir Moreto, né? Com 37 mil votos, só 3 mil votos de vantagem aí pro Diego, né?
0: O Diego que é lá da região norte do estado, né? Guarantando o norte, a base dele, se não me engano.
1: 99,99%. 286 para 287, uma urna apenas, né?
0: Exatamente. E a diferença, 1.127.950 votos para o governador eleito Otaviano Piveta, 430.396 votos para o segundo colocado Wellington Fagundes.
1: O Celso me falava aqui do Wellington Fagundes, senador da República, Sérgio. É ele ou não?
0: O Wellington é senador.
1: É senador.
0: Senador,
1: né?
0: ele
1: A vaga do Senado é do Wellington Fagundes, né?
0: É do Jaime Campos, se não me engano.
1: É
0: o Jaime Campos, que ele tentava. Eram 3 senadores, né? Jaime Campos, Wellington Fagundes e Carlos Fávaro. O Jaime Campos, né, queria ser candidato a governador, mas ali na convenção do União Brasil. Ele acabou, o partido optou ali por acompanhar, por apoiar, por trabalhar pela candidatura do governador Otaviano Piveta, e portanto o Jaime Campos, eu imagino que a vaga continua com ele, né? Aí vai compor o Senado Federal, a bancada do Senado Federal, com o Mauro Mendes e com o Zé Medeiros.
1: Zé Medeiros, né? Os dois que foram eleitos hoje, né?
0: O Jaime Campos vai ser o decano, né? O senador mais experiente de Mato Grosso.
1: 99,99%, uma urninha só para encerrar aqui, para ver quem serão os deputados eleitos pelo estado de Mato Grosso, né? São 8:14 agora em Lucas do Rio Verde, são 4 horas já de duração aqui a apuração de votos, né? Faltando uma urna apenas, e aí vamos ter os números finais, os votos finais de cada candidato, né? Por enquanto, o Otaviano Piveta teve 1.127.950 votos, né? Não muda mais nada, né? Absolutamente nada, né?
0: Exatamente. E o último, a última atualização em âmbito nacional, 98,98% dos votos em todo o Brasil, revelam aí Flávio Bolsonaro com 55.753.465 votos e Luiz Inácio com 53.064.809 votos, né? 2.600 e alguma coisa aqui, né? De diferença, né? A favor do Flávio Bolsonaro, 47,22%, Flávio Bolsonaro, 44,94%, Luiz Inácio, portanto, segundo turno nas eleições presidenciais.
1: Dia 25, né?
0: Dia 25. Terão aí, os candidatos serão 3 semanas para fazer campanha, né? Em estados onde vai haver segundo turno para governador e também para presidente da República em todo o Brasil.
1: Aliás, são poucos os estados onde vai ter segundo turno, né? Muito poucos, né? A maioria definiu já na primeira pancada, né?
0: Exatamente. Bateram de primeira e fizeram serviço.
1: É isso aí, né? Bom, faltando então ainda uma urna para ser apurada no estado do Mato Grosso. Acho que estão esperando para terminar a nível de Brasil, né? Deve ser os números finais em todo o Brasil, né?
0: Fazer a divulgação ao mesmo tempo.
1: Nós tivemos aí, ó, por exemplo, a doutora Natasha, que teve 15,17% dos votos, né? Ela teve uma votação boa, né? 281.517 votos. O Rafael Milas, 0,55%, teve 10.297 votos para governador do estado. O sargento Laudicério, 3.210 votos. E o Maurício Coelho, com 2.694 votos, foram os candidatos que tiveram voto para governo do estado. Agora, a diferença do Otaviano Piveta pro último colocado aqui é exorbitante, né?
0: Pois é, e os candidatos, cada um começou ali a sua campanha, cada um começou da sua forma, né? Divulgando seus nomes, suas plataformas, principalmente em redes sociais. E aí é lógico que, por exemplo, o sargento Laudicério, ele integra ali o quadro da Polícia Militar do estado de Mato Grosso.
1: O Otaviano teve mais da metade dos votos do Mato Grosso, né? Tava olhando aqui, ó. 2.049.475 votos válidos, né?
0: Exato.
1: São total de votos no Mato Grosso, né? Válidos, 1.856. E desses aí, o Otaviano fez 1.127. Rapaz, é bastante coisa, né? Votos brancos, nós tivemos 82.685. Votos nulos, 110.726 e abstenções, 585.200. É muita coisa, né?
0: 22,21%, mas essa quantidade em números exatos é muito grande realmente, e é preciso que a população recupere, né? Volte a ter confiança aí nos seus representantes, e isso eles só vão conseguir trabalhando e mantendo ali a harmonia, né? Entre os poderes, porque afinal de contas, quando um estado, uma nação fica nessa guerra interna, todo mundo perde, né? A população perde, e perde porque perde na prestação de serviços, perde na qualidade dos serviços oferecidos aí pelo governo, seja ele municipal, estadual ou federal, e já os representantes, né, os políticos, perdem a credibilidade, e eles precisam entender isso. Quando eles ficam em guerra, perdem a credibilidade, né? E agora quem trabalha, o resultado é esse, né? Que a gente viu aí, principalmente no estado de Mato Grosso, Altair.
1: Muito bem. O ex-senador da República do Mato Grosso, né? Eu lembro quando cheguei no Mato Grosso, ele era senador, o Antero Paz de Barros era candidato a deputado.
0: A deputado estadual, se não me engano.
1: Estadual?
0: Vamos ver lá como é que ficou.
1: Ou é federal? Estadual?
0: É estadual, vamos procurar.
1: Vamos lá, vai lá, estadual. Vamos ver. O Antero. Não, acho que.
0: Vai ser federal.
1: Vai ser federal mesmo, né? Vai ser federal mesmo. Então vamos lá pro federal, né? Quantos votos teve, que posição que ficou o Antero, rapaz? 12.968 votos, 0,68%. Faz tempo que tá fora da política, hein?
0: É, pouco. É, ele foi senador, fez algumas participações importantes ali em âmbito nacional. É, depois virou marqueteiro político, é jornalista também, enfim, mas na hora da urna, né, que realmente quando o nome é colocado ali para apreciação popular é que a gente vê, né, que tem o reconhecimento ou não da população. E no caso do Antero, apesar de toda a história dele, é de uma família tradicional do estado de Mato Grosso, né, família Paz de Barros, mas dessa vez não deu para ele, né?
1: É, não deu, né? Bom, eu acho que o TRE tá esperando, né? Para encerrar no JR. tá judiando de nós aqui, né?
0: Em âmbito nacional, 99,15% das urnas dos votos ali para presidente já divulgados, 99,15%. O candidato do PL, Flávio Bolsonaro, teve até agora contabilizado 55.816.170 votos. O candidato Luiz Inácio, do PT, teve até agora 53.200.171 votos. É. Né? 47,19% Flávio, 44,98% Lula.
1: Muito bem, né? Será que essa aqui é a lista já,
0: Sérgio? Eu imagino que sim.
1: Acho que não. São os números aqui, né? Também, né? Estamos aguardando aqui para ver a lista dos eleitos no estado de Mato Grosso. 99,99% das urnas apuradas, né? Daqui a pouquinho eles devem divulgar tudo, né? Bom, continua ainda aqui os deputados mais votados aqui no estado de Mato Grosso. Max Russi, 86.919 votos. Em segundo, Lúdio Cabral. Em terceiro, Gilberto Catani. Em quarto, a Samanta do Abílio, né? Para deputado estadual. Deputado federal, estamos aguardando ainda, né? Também a atualização final aqui, né? Coronel Fernanda em primeiro, professora Rosa Neide em segundo, né? A diferença aumentou, né? A Coronel Fernanda fez 205.000 e a Rosa Neide 140.000, né? Deu uma brecada aí, né?
0: É, exatamente. E lembrando, né? Eu imagino que as pessoas já saibam por que Samanta do Abílio, né? Ela é esposa do prefeito de Cuiabá, o Abílio Brunini. E ele usou bem ali o seu nome, né? O seu trabalho, enfim, o seu conhecimento para eleger a esposa que ocupa até então uma cadeira na Câmara de Vereadores da capital do estado. E agora deverá ocupar uma vaga na Assembleia Legislativa de Mato Grosso, liberando ali a sua vaga na Câmara de Vereadores para um suplente.
1: É isso aí. Bom, nós vamos ter segundo turno no Acre, vai ter segundo turno também em Alagoas, deixa eu ver onde mais aqui, no Amazonas vai ter segundo turno, no Distrito Federal nós vamos ter segundo turno também, né, Sérgio? Deixa eu ver, no Amapá aqui, já terminou no primeiro turno, estado do Amapá, na Bahia terminou no primeiro turno, também já encerrada a apuração também lá no estado da Bahia. No Ceará também acabou já no primeiro turno. Então, são poucos os estados onde nós vamos ter segundo turno.
0: Tem uma notícia aqui. O Tribunal Superior Eleitoral, TSE, informou por volta das 21 horas esse domingo, horário de Brasília, 20 horas aqui, horário de Mato Grosso, que Douglas Ruas, do PL, e Eduardo Paes, do PSD, vão disputar o segundo turno da eleição para o governo do Rio de Janeiro. O resultado, no entanto, ainda será ratificado pelo próprio TSE. Se o colegiado decidir por invalidar os votos do Antony Garotinho, que ficou na terceira colocação, Ruas vencerá no primeiro turno. Até a última atualização, o deputado estadual e presidente da Assembleia Legislativa do Rio de Janeiro, o Ruas, tinha 4.200.000 votos aproximadamente, ou 43,31% dos votos válidos, diante de 3.600.000 votos, ou 42% do Paes, ex-prefeito do Rio. Antony Garotinho somou 272.000 votos, ou 3,17%. Mas todos eles foram contados sub judice, pois a candidatura do Garotinho foi indeferida e aguarda o julgamento no TSE. Para ver, né? Por enquanto, teremos aí o segundo turno no Rio de Janeiro, mas uma decisão do TSE pode dar a vitória ali para o Ruas no primeiro turno.
1: Encerrada a apuração de votos no Mato Grosso, Otaviano Piveta, eleito governador, 1.128.099 votos foi a votação final de Otaviano Piveta para o governo do estado. Para senador da República, a votação final dos dois senadores eleitos neste domingo, o Mauro Mendes teve 1.187.352. O Zé Medeiros com 977.777 votos, números finais, né? Deputados do Mato Grosso, ainda não aparece aqui quem são os eleitos, né? Do estado de Mato Grosso, né? Temos que aguardar ainda um pouquinho aqui, né, Sérgio?
0: É isso aí.
1: Talvez, que nem você falou, né? Talvez a gente só vai saber amanhã quem são os 24 eleitos da Assembleia Legislativa e os 8 eleitos para Câmara Federal do Mato Grosso, né? O Tribunal Regional Eleitoral ainda não atualizou a votação final de cada candidato, né?
0: Exatamente. E lembrando que tudo vai depender ali de alguns cálculos, né? Do desempenho de alguns partidos, de algumas coligações ali, para que seja definida aí toda a composição da bancada federal de Mato Grosso, né? Na Câmara de Deputados em Brasília e também na Assembleia Legislativa. Aquela história, né? Uma chapa forte vai fazer 2, 3 candidatos aí, e já uma chapa desequilibrada, né? Pode prejudicar muito quem, mesmo alguém que seja campeão de votos.
1: Bom, a Câmara Federal nós teremos aqui, ó, 23 cadeiras do PL, 14 cadeiras do União, 13 cadeiras do Republicanos, 9 cadeiras do PP, 9 cadeiras do PT, 9 cadeiras do Podemos, 5 cadeiras do MDB, 3 cadeiras do PDT, né? Ainda tem 3 cadeiras do PSD, 3 cadeiras para o PCdoB, 2 cadeiras do PSOL, 1 cadeira do PSDB, uma cadeira do Novo, uma cadeira do PSB e uma cadeira do Partido Verde, do PV. Esta é a Câmara Federal definida neste domingo, né? Pro Senado, 19 cadeiras do PL, 7 cadeiras do MDB, 5 cadeiras do PT, 3 cadeiras do PP, 3 cadeiras do Novo, 3 cadeiras do PSB, 2 cadeiras do União Brasil, 2 cadeiras do Republicanos, 2 do Podemos, 2 do PSD, 1 do Rede, 1 do PDT e 1 cadeira do PSDB. São os números, então, portanto, para a Câmara Federal e para o Senado Federal. Bom, aqui, a nível de Brasil, 99,33% das urnas apuradas, Flávio Bolsonaro 47,16%, Lula 45,01% a nível de Brasil. No Mato Grosso já encerrado, portanto, aguardando aqui a definição das cadeiras da Câmara dos Deputados Federais e também aguardando para ver quem serão os deputados estaduais eleitos neste domingo. Aguardo o resultado aqui ainda, né, Sérgio? Tá dando em ar. Aguardando o resultado final. né?
0: E agora parece que a totalização vai dar o tom agora, né?
1: Agora tem que fazer os cálculos, né?
0: Exatamente. E lembrando que o Ronaldo Caiado, governador de Goiás, candidato a presidente pelo PSD, obteve 2,19% dos votos, né? 2.597.275. Ele também é das antigas, né? Vem disputando aí a presidência da República algumas eleições já. E ainda não obteve sucesso, né? Dessa vez ele achou que conseguiria, né? Falando em segurança, em alguns trabalhos feitos ali no estado de Goiás, mas não foi suficiente por tudo aquilo que a gente fala desde o começo, né? Dessa apuração, né? Que foi a polarização da eleição para a presidência da República, né? Enfim, há quem goste desse modelo, né? Com dois candidatos fortíssimos e outros quatro ou cinco bem mas
1: fazendo número só, né?
0: Fazendo número apenas, ou se tivéssemos aí 5, 6 candidatos fortíssimos aí, o debate seria mais rico, a discussão, né? A apresentação de ideias seria melhor e a população poderia, né, ter mais opções ali de escolha, né? É igual quando você vai para comprar alguma coisa, para comprar algum produto, algum material, se tiver 4 ou 5 marcas, uma vai ter uma vantagem em determinado aspecto, outra de outra forma, enfim, e você tem mais opções para escolher. E infelizmente, né, na eleição para a presidência da República, a eleição foi polarizada e isso nem sempre é positivo, né?
1: E agora no segundo turno é um ou outro, né? E aí não tem mais muita escolha, né?
0: E já começa a costura, né? Hoje ainda, eu imagino que já tem gente se reunindo aí, né? Os bastidores começam a ferver.
1: Os que não foram para o segundo turno vão apoiar um ou outro, né? Apesar de que quem decide é a população mesmo, né?
0: Exatamente. E agora a gente vai ver, né? Quem agrada mais, né? Provavelmente faltou aí a realização de um debate entre os dois principais candidatos aí, que não compareceram.
1: Talvez agora no segundo turno a gente tenha, né, Sérgio?
0: E aí eles vão apresentar as ideias cara a cara, frente a frente ali, e a população vai poder, né, observar aí realmente quem tem as melhores condições. O Rui Costa Pimenta também, o último colocado, né, com apenas 14.991 votos, também é um candidato aí que já participou de outras eleições. E o terceiro colocado, né, o escritor, o Augusto Cury, foi uma novidade interessante, né? Um candidato que apresentou ali as suas ideias, tem toda uma história, né? O escritor talvez mais lido do Brasil, né? Como fala por aí, bastante conhecido, mas não conseguiu conquistar um grande número de eleitores, né? Teve 3.434.300, agora mudou, né? 606. 3.434.606 votos aí para o Augusto Cury.
1: Pois é, rapaz. Mas ele ficou na frente aí, por exemplo, do ex-governador de Minas, Romeu Zema. Ficou na frente aí desse Rui Costa Pimenta, né?
0: O próprio Caiado.
1: Pois é, rapaz. Ficou na frente do Caiado, né?
0: A eleição é como se fosse uma Copa do Brasil, né?
1: Pois é. Bom,
0: tem as suas surpresas.
1: Agora, números impressionantes são esses aqui, ó. 2.290.481 eleitores votaram em branco no Brasil para presidente, né?
0: Pois é.
1: 3.648.411 anularam o voto, né? Não votaram para ninguém também, né? E 33.245.234 pessoas não compareceram para votar. Ah, vou ficar em casa, não vou votar, né?
0: Pois é.
1: São números expressivos aí que dava para eleger, olha.
0: Falou 38 milhões?
1: 33 milhões.
0: 33 né? milhões, olha, os candidatos que estão ali na primeira e segunda colocação tiveram 55 milhões e 900 mil o Flávio e 53 milhões e 386 mil o Luiz Inácio. Quer dizer, esses 33 aí fizeram falta de alguma forma, né?
1: Pois é, poderiam ter definido a eleição no primeiro turno, se todo mundo fosse votar, né? É 33 mil, né? 240, 33 milhões, né?
0: 33.248.420 abstenções em todo o Brasil.
1: Em todo o Brasil, né? 21,07% dos eleitores, né?
0: É, o percentual caiu, né? Que já teve 22, alguma coisa, mas o mesmo assim, o número absoluto é assustador. É, se a gente for ver que o estado de Mato Grosso tem 3 milhões de habitantes, são 10 estados de Mato Grosso.
1: Que não foram votar,
0: né? Que não foram votar.
1: Então, é bastante preocupante, né? Bom, ainda não saiu aqui o resultado para deputado federal e deputado estadual do estado de Mato Grosso. Estamos aguardando mais um pouquinho aqui. Parari, parará, deputado federal eleitos.
0: Ah, já tá aqui.
1: Já tá aqui, né? O PL teve 3 cadeiras, União Brasil 2, o PT 1, Republicanos 1 e o Podemos 1.
0: Será que daquela setinha vai abrir o nome do candidato lá em cima, do lado do número ali, do percentual?
1: Aqui?
0: É.
1: É do PL. Muito bem. Coronel Fernanda, Tiago Boava e o Coronel Assis, do PL, são os eleitos, né?
0: Isso.
1: Eleitos pelo União Brasil, o Fábio Garcia e a Virgínia Mendes. Eleito pelo PT, a professora Rosa Neide, do PT, foi eleita. Do Republicanos, o Juarez Costa e do Podemos, Coronel Roveri, né? Esses aí são os eleitos, 8 deputados federais do estado de Mato Grosso. Então, Coronel Fernanda, Tiago Boava, Coronel Assis, Fábio Garcia, Virgínia Mendes, professora Rosa Neide, Juarez Costa e Coronel Roveri são os eleitos deputado federal do estado de Mato Grosso.
0: É, e o ex-prefeito de Sinop, Nilson Leitão, que figurava ali entre os primeiros, acabou perdendo na reta final para o Coronel Roveri, né? A 8ª vaga.
1: É, isso aí. Bom, e agora para deputado federal, onde é que vai? Que
0: esse é federal, vamos ver para o estadual mais abaixo ali. Lá em cima tem.
1: Aqui, deputado estadual, 24 eleitos, né? 6 cadeiras do Podemos, 4 cadeiras do PL. Nós tivemos 4 cadeiras do Republicanos, 3 do MDB, 2 do PT, União Brasil, PSDB e tiveram 2 cadeiras cada um e o PSD teve 1 cadeira. Vamos lá então para os eleitos, para deputado estadual, é isso, né?
0: Estadual.
1: Maxi Russi, o Beto 2-1, Fabinho Tardim, Ulisses Moraes, Alessandra Ferreira, a Adelcino Lopo.
0: São essas 3 novidades, né?
1: É, são as novidades.
0: Alessandra Ferreira,
1: aí,
0: né? O Adelcino Lopo e aquele em cima lá que o Ulisses Moraes.
1: Ulisses Moraes, novidades. Bom, do PL se elegeram Gilberto Catani, o Faisal, Santana do Samanta do Abílio e o Alcino Barcelos, né?
0: 2 novidades, Samanta e o Alcino.
1: Alcino e Samanta, 2 novidades. Do Republicanos, estão eleitos 4 candidatos, 4 cadeiras. O Diego Guimarães, Doutor Eugênio, Valmir Moreto e Nininho estão eleitos, né? Do Republicanos. O MDB teve 3 eleitos, Doutor João, o Tiago Silva e o Léo Bortolin. 2 cadeiras do PT estão eleitos, Lúdio Cabral e Valdir Barranco. Do União Brasil, eleitos Dilmar Dal Bosco e o engenheiro Sebastião Machado, do União Brasil. Do PSDB são 2 eleitos, o Carlos Avalone e o Chico Guarnieri. Ainda do PSD, 1 eleito, que é o Wilson Santos, né?
0: Conseguiu também na reta final.
1: Na reta final, 19.911 votos fez o Wilson Santos e está eleito deputado estadual, né? O menos votado aqui, eu acho que foi o Chico Guarnieri, com 18.842 e acabou entrando, né?
0: Exatamente. É aquela questão do coeficiente, né? Que tirou ali, de repente, candidatos que tiveram mais votos absolutos que ele, né?
1: Pois é, rapaz. Então, os 24 eleitos no estado de Mato Grosso para deputado estadual: Maxi Russi, Ulisses de Moraes, Beto 2-1, Alessandra Ferreira, Fabinho Tardim e Adelcino Lopo, Gilberto Catani, Samanta do Abílio, Faisal, Alcino Barcelo, Diego Guimarães, Valmir Moreto, Doutor Eugênio, Nininho, Doutor João, Léo Bortolim, Tiago Silva, Lúdio Cabral, Valdir Barranco, Gilmar Dal Bosco, Engenheiro Sebastião Machado, Carlos Avalone, Chico Guarnieri e Wilson Santos. Bom, Lucas do Rio Verde, nossa região aqui, pouca representatividade, a não ser lá de Sinop, né? Que tem Wilson Santos e, né? Mas a nossa região,
0: deputado estadual, o Catani, que é de Nova Mutum, Catani, apenas, né?
1: O Catani, né?
0: E tivemos ali várias várias opções, mas a população preferiu dessa maneira, né? Enfim.
1: Então, definido, né? Definidos os eleitos do estado de Mato Grosso. Claro, para senador da República, Mauro Mendes e Zé Medeiros. E o governador do estado, Otaviano Piveta, tudo definido, vão comandar o estado de Mato Grosso nos próximos 4 anos.
0: Só corrigindo a informação aqui, o Nininho é Ondanir Bortolini.
1: Ele é pai do...
0: Não é. O Léo é Léo Bortolim apenas.
1: Ah, né? Bortolim.
0: São nomes, sobrenomes parecidos aí, mas a princípio... A princípio não são pai e filho, né?
1: Não são, né? Perfeito. Tá aí então, portanto, definida a eleição no estado de Mato Grosso, e deu, né? Entendeu? Agora é torcer para que os eleitos façam um bom trabalho, nos representem muito bem e vamos em frente, né, Sérgio?
0: Exatamente. E em âmbito nacional ainda não chegamos aos 100%, né? 99,52% dos votos revelados já, né, para a presidência da República. Flávio Bolsonaro, 47,13%, 55.960.302 votos. Luiz Inácio, 45,04%, com 53.484.316 votos.
1: Não muda mais.
0: Não,
1: né?
0: É mais.
1: Vamos ter segundo turno a nível de Brasil, né? Perfeito. E nós estamos indo embora, né, Serginho? Agradecendo a audiência de todos, né, que estiveram conosco aqui. Ficamos aqui para acompanhar, então, para ver os candidatos, para divulgar o nome dos deputados amanhã de manhã no nosso Regional Notícias. Vamos trazer outras informações, vamos destacar a eleição do dia de hoje e falar, claro, dos eleitos para deputado federal e deputado estadual do estado de Mato Grosso, né, Sérgio?
0: É isso aí, a gente agradece a você que ficou na nossa companhia e ouvindo aí. A gente totalizou votos aí de todos os estados brasileiros, né? Algumas curiosidades sobre as eleições também. E agora a gente deseja aí saúde e sucesso e muita coragem aos eleitos, né? No Mato Grosso e também em todo o Brasil, afinal de contas, o Brasil é um só.
1: O pessoal estava pedindo aqui para presidente no estado de Mato Grosso, né? A gente acabou nem olhando para ver, né? Quem venceu no Mato Grosso para presidente da República.
0: Já vamos, né, ver essa informação aí.
1: Vamos pegar, né? Vamos pegar aqui, ó.
0: Flávio Bolsonaro, 65,15%, com 1.291.581 votos. Luiz Inácio, 29,18%, 581.681 votos. Esses foram os números, então, dos dois primeiros colocados, né? 1.298.581 votos para o Flávio, 581.681 votos Luiz Inácio.
1: Muito bem, então tá aí divulgado, estamos indo embora. Agora são 8h43, você vai continuar com a programação da Regional FM amanhã no nosso Regional Notícias, mais informações a respeito das eleições deste domingo.

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Acho que mulher nasceu pra viver de amor. 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Toda mulher gosta de ser tratada com muito carinho.

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Quem tá solteiro nunca fica só, moleque. Já dizia meu poeta Arsênio Júnior, quem tá solteiro, gente, nunca fica só, pode acreditar nisso.

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3: Ô, compadre, comadre, estamos chegando aqui no Clube do Caipirão, defendendo as tradições culturais de nossa terra com grandes sucessos do nosso cancioneiro. Muita música, alegria pra você, que é o melhor ouvinte do mundo. Vamos que vamos.
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3: A sonoplastia do meu irmão, companheiro Zé Luquinha, assessoria e produção da dona Juju. Juntos nós vamos reviver um passado tão vivo e presente na história e na memória de cada um de nós amantes da música sertaneja. Com a proteção de Deus, estamos chegando!

0: aí, boiada, Tonico e Tinoco, a dupla coração do Brasil, abrindo com chave de ouro mais uma edição do Clube do Caipirão.
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0: Opa, que maravilha, mais uma vez, seja muito bem-vindo, compadre, bem-vinda, compadre, ao nosso Clube do Caipirão, edição especial sempre junto com você. A Juju já foi ajeitar um cafezinho pra nós, o Luquinha tá ali separando mais umas modas, e nós vamos juntos recordando os grandes momentos da nossa música sertaneja, e a moda por aqui não para.
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0: Vamos ouvir o Laço Reforçado, moda com Cacique Pajé.

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0: Aê, compadre, como é você que tá acompanhando o nosso Clube do Caipirão? Ó, o nosso programa, ele tem o objetivo de preservar a cultura caipira e a música sertaneja raiz. Por isso, nós temos alguns parceiros que gostam do nosso projeto e nos dão um apoio cultural para continuarmos firmes nessa jornada.
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1: O Luquinha sinalizou e nós vamos ouvir a Boiada do Araguaia, Moda de Viola com Pedro Bento e Zé da Estrada. Ótima segunda, bom dia!

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1: E o nosso Clube do Caipirão está no ar desde 2008, defendendo a viola, a cultura, as tradições de nossa terra, sempre mantendo firme o melhor do nosso cancioneiro rural e da música tradicional, trazendo desde as raridades, as pioneiras da nossa canção, até mesmo as músicas mais novas, mas sempre dentro do estilão do sertanejo raiz, tradicional e romântico. 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
5: É o Clube do Caipirão defendendo a viola caipira, as tradições de nossa terra. Bom dia pra você que tá chegando agora, você que já vem com a gente, seja muito bem-vindo. Tem muita moda boa pra gente ouvir.
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5: Na ponta da agulha, moda a árvore. Essa é com o Pedro Violeiro, o trovão do Brasil.

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2: Vamos cuidar do nosso meio ambiente.
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2: Valeu, Wilson Sartori, pelas dicas. É isso aí, vamos cuidar do meio em que vivemos, vamos cuidar do nosso meio ambiente.
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2: Daqui a pouquinho tem humor caipira. Se liga na programação do programa do Modão.
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4: Já estamos de volta com o Clube do Caipirão, maior programa sertanejo raiz do rádio.
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4: Vamos ouvir o Sérgio Reis e a Ana Castela e o sucesso Romaria.
5: Ó Senhora de Aparecida, tu que foste concebida padroeira do Brasil, em todos os lares e adorada, e entre as flores conservadas está seu manto azul cor de anil. Que é a luz

Aparecida, abençoai minha família querida, que esteja bem longe ou bem perto de mim. E se alguém nesse mundo de Deus um dia sentir o gosto amargo do fracasso, ou dominado pelo cansaço, chamando por esta imagem, a sua fé decidida em Deus e na Senhora de Aparecida, de novo lhe trará coragem. Nós, sendo filhos de Deus, sendo simples artistas, à procura dos sonhos, em busca das conquistas, caminhando por essa estrada da vida.

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1: Agora, para o que você está fazendo, chegue mais próximo do rádio, aumenta o volume. Vamos ouvir Os Bastião no humor caipira do Clube do Caipirão.
2: Bastião. Ô, meu filho, que soneira é essa?
3: Ah,
2: vou te contar um caos aqui, meu filho.
3: O que tá acontecendo?
2: Aqui, sabe aquela porteira ali perto de casa?
3: Acabei de fazer um café, você quer?
2: Não, me dá um café aí, ui.
3: Tome.
2: Ai, obrigado.
3: Ah.
2: Ô, Baixão, a porteira ali, meu filho.
3: O que aconteceu, meu filho?
2: Eu tô ali espiando ali, como pensando, parou uma Kombi.
3: Mas você é fofoqueira, hein?
2: Não, vai escutando.
3: É.
2: Aí parou uma Kombi, saiu um casal lá de dentro da Kombi.
3: É.
2: E enfiou pra debaixo da Kombi.
3: Ué, debaixo?
2: É, como pensa que não adivinha, a viatura chegou.
3: Creme Deus Pai.
2: Policial, Siqueira, Siqueira.
3: Creme Deus Pai.
2: Já chegou perguntando ele. Falou assim, ô, quer saber o que o senhor tá fazendo aí?
3: É.
2: Aí falou assim, não, senhor, eu tô consertando a Kombi.
3: Ué.
2: Ele, vou te dar dois motivos pro senhor tá mentindo.
3: É.
2: E qual que é? Ele, o primeiro, nunca vi consertar a Kombi com calcanhar pra cima.
3: Uai.
2: E segundo, você esqueceu de puxar o freio de mão, a Kombi tá lá embaixo.
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1: Aí, Os Bastião, aqui no Humor Caipira do nosso Clube do Caipirão. Siga no Insta, @osbastiãosg. Amanhã tem mais causa pra você.
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5: É o Clube do Caipirão pelo rádio, pela internet. O negócio é defender as tradições de nossa terra com as músicas que marcaram época. Bom dia!
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5: Vamos ouvir a bonita composição do nosso amigo Valdemar Reis. Era lindo o meu lugar. Na interpretação, Pedro Violeiro e o seu pai, o seu Zé Melo. É o Pedro Violeiro, o trovão do Brasil.

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1: Agora vamos ouvir uma homenagem que a dupla Luiz Marcos e Matheus fez pra mim. Mero comunicador, Luiz Henrique Felícia. É essa dupla lá de Penápolis, na minha terrinha natal, na região de Araçatuba, no interior de São Paulo. Dupla muito boa, conheço desde a minha infância, grandes amigos, companheiros. E nós vamos ouvir o Caipirão, homenageando a gente aqui na nossa programação. Então vamos ouvir o Caipirão aí, homenagem da dupla Luiz Marcos e Matheus.

0: de mais uma edição do nosso Clube do Caipirão, agradecendo você pelo carinho da sua companhia, da sua audiência. Fique com Deus, com ele também fluindo. Até mais.
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Cicatrizes da Traição. Existem dores na vida que parecem dilacerar a nossa alma de uma maneira irreparável. Entre as mais profundas e silenciosas está a dor da traição. Quando depositamos nossos medos e vulnerabilidades nas mãos de um amigo, alguém em quem confiamos plenamente, construímos uma sagrada ponte de afeto. Quando essa confiança é rudemente quebrada, quando aquele que chamávamos de amigo nos entrega à maldade do mundo, a ponte desmorona. O coração sangra, não apenas pelo ato em si, sobretudo pela ruptura desse laço de amizade. Foi essa dor avassaladora que um jovem de apenas 26 anos enfrentou em um dos períodos mais sombrios da história. Ele era o tenente alemão Michael Kitzelmann. Criado sob os preceitos da fé cristã no interior da Baviera, ele aprendera que a vida humana é sagrada, um sopro divino que jamais poderia ser tratado como descartável. Durante a Segunda Guerra Mundial, ao ser enviado para a frente de batalha, durante a invasão da União Soviética em 1941, Michael se defrontou com o extermínio de civis. Mulheres, idosos e crianças indefesas sendo conduzidos para valas abertas, executados sem qualquer julgamento. A alma do jovem oficial não suportou o peso do silêncio. Abalado, ele escreveu à sua família, dizendo que as imagens daqueles inocentes ficariam gravadas em sua alma para sempre. Não estamos lutando contra soldados, estamos matando pessoas indefesas. Isto não é guerra, é um crime. Denunciou ele a terrível hipocrisia de um regime de trevas que promovia o ódio. Em março de 1942, enquanto se recuperava de um ferimento em um leito de hospital, Michael sentiu a imensa necessidade de desabafar. Abriu seu coração angustiado a um colega militar, revelando sua repulsa pela guerra. Era alguém que ele acreditava partilhar da sua mesma luz e humanidade. A resposta a essa partilha foi a mais amarga das traições. O colega o denunciou aos superiores. A facada da delação o levou à prisão e a uma corte marcial. A traição de quem ele confiava o entregou ao pelotão de fuzilamento. Aguardando a execução, Michael manteve a coragem de defender a verdade, sabendo perfeitamente que isso custaria sua juventude e sua existência. Em 11 de junho de 1942, diante das armas que ceifariam sua vida física, ele fez uma última e belíssima escolha. Em um ato de suprema elevação espiritual, perdoou o companheiro de armas que o havia traído. A dor da traição é um profundo e assustador desamparo. Quando aquele a quem entregamos as chaves do nosso santuário íntimo nos fere, o chão desaparece sob nossos pés. E nos questionamos se os sorrisos compartilhados foram reais, se as palavras de afeto não passaram de falas ensaiadas. É uma dor que queima de forma silenciosa e solitária. O coração, antes um abrigo acolhedor, torna-se um palco de ecos dolorosos. Compreendamos que o punhal da deslealdade fala unicamente das mãos de quem o segura. A traição reflete a profunda imaturidade espiritual daquele que ainda não aprendeu a honrar o sagrado do outro. Por isso, não façamos do ressentimento a nossa estadia.

0: assim chegamos ao final de mais um Momento Espírita. Hoje, segunda-feira, 5 de outubro de 2026. 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

0: parceiros, alô parceiras da estrada, tudo bem? Tudo legal? Por cá é o Fernando Riquetti e tá começando mais um Brasil Caminhoneiro, programa que acelera junto com você. E hoje vamos falar de um companheiro de viagem que trabalha sem parar, enfrenta a jornada de 24 horas por dia e nunca, nunca tira férias. Sabe quem é? É o coração, gente. Hoje, dia 29 de setembro, é dia mundial do coração. E a data serve para lembrar a importância de cuidar desse verdadeiro motor do nosso corpo. E quem vai dar dicas preciosas para você é o cardiologista Dr. Paulo Cerqueira. Ouçam com atenção.
1: Primeira coisa, você vai ter que fazer atividade física. Nada melhor para evitar um infarto AVC do que atividade física. Ela chega a ser até mais eficiente do que uma boa alimentação. Mas óbvio, você tem que colocar na sua lista aí uma alimentação adequada. Eu sei que você não quer tomar remédio, mas às vezes vai ser necessário você tomar seu remédio. Você vai ter que ter disciplina para dormir bem. Você vai ter que separar o tempo certo, pelo menos 7 horas de sono e com qualidade. Você vai ter que beber água. Você vai ter que fazer uma alimentação saudável, tem que perder peso, reduzir o sal da comida, evitar os excessos do final de semana. Às vezes você passa a semana inteira fazendo tudo certinho, só que quando chega no final de semana, tudo aquilo que você construiu, você perde às vezes no único dia do final de semana. É um processo de mudança que vai exigir de você meses de dedicação. Mas se você não começar, pode ser que seja tarde demais.
0: E vale lembrar, gente, cuidar do coração não é apenas uma questão de saúde. É garantir mais disposição para o trabalho, mais tempo ao lado da família. Porque, no fim das contas, o caminhão pode ter muitos e muitos cavalos de potência. Mas o motor mais importante da viagem continua sendo o coração.
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0: Hora de liberar a canhota pro Francisco Garonce, nosso repórter especial. Ô Garonce, onde é que você tá, parceiro?
4: Hoje o nosso ponto de parada é aqui, ó. João Pessoa, capital da Paraíba, a cidade brasileira onde o sol nasce primeiro. E é aqui também que os trabalhadores paraibanos começam cedo. Mas é a história de um trabalhador paraibano que nos trouxe aqui. Ele iniciou a sua jornada de trabalho, mas não conseguiu concluir, porque ele foi mais uma vítima de sinistro no trânsito. Mas, em homenagem a ele, foi criado o Projeto Nino. O Projeto Nino, ele começou aqui, ó, na área da construção civil. Mas o foco, ele vai muito além desse setor. Se aplica a todas as áreas da economia.
0: Daniel é especialista em segurança do trabalho. Ele fala mais sobre o Projeto Nino.
4: Foi o próprio Nino, né, que deu o nome pro projeto como um todo, que acabou perdendo a vida, né, num desses trajetos. Isso também ajuda a eles se enxergarem na situação?
5: Se enxergarem, se conscientizarem, sabendo que a morte, ela é uma consequência, mas ficar sequelado também traz grandes problemas, não só para ele, como para a família e para todos os envolvidos que estão além.
4: E a gente percebe, né, que nesse trajeto, o grande veículo usado hoje acaba sendo a motocicleta. E a interação da motocicleta, principalmente com os caminhoneiros, né, é um negócio que não é muito simples. Durante essas conscientizações, vocês mostram para eles os cuidados quando eles estão próximos de um veículo grande?
5: Isso, os pontos cegos que o caminhoneiro não consegue enxergar, não só a moto, mas tem carro. os corredores são perigosíssimos, né, nas BRs.
4: Nós estamos aqui com o Jacó, ele que é pedreiro nessa obra aqui. Jacó, como é que você vem para o trabalho todo dia?
6: Eu venho de moto.
4: Jacó, quais são os riscos que você normalmente encontra no caminho, vindo pro trabalho e voltando para casa?
6: Os riscos são diversos, né? A gente sai de casa pela manhã, não tem certeza de volta. Então a gente sempre, no meu caso, sempre eu faço minha oração antes de sair de casa, pedindo a Deus orientação e proteção. E durante o trajeto, eu sempre procuro ouvir Deus falar, procurando a maneira correta ou o momento certo de fazer ultrapassagem.
0: E quem também conversou com o Garonce foi a Jordana. Ela é do CETRAN, do estado da Paraíba.
4: Agora a gente vê que aqui em João Pessoa deu muito certo, né? A gente vai em várias obras, tem essas ações, são vários lugares. E não só na construção civil, vários outros setores também. Você acha que isso consegue se levar para outros municípios dentro do estado?
7: Com certeza, a Paraíba é um celeiro hoje de medidas e boas práticas, né? Para a redução da sinistralidade, para a educação do trânsito, para a fiscalização. Então, o projeto Nino é uma referência hoje que pode ser realmente exportada para o resto dos estados e cidades.
4: E o projeto Nino, aqui da Paraíba, é um exemplo de cuidado para que esses trabalhadores possam vir e voltar do trabalho e continuarem a serem produtivos e conviver com as suas famílias. E você entendeu de quem é a responsabilidade sobre a segurança desses trabalhadores? É de todos nós. E essa nossa conversa não termina aqui. A gente continua junto nas redes sociais.
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0: Solta um som aí, Paulinho!

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2: Estradeiro tem que estar sempre muito, mas muito atento com o sistema de freios do cargueiro e também do implemento, principalmente quem faz trecho de serra, viu? Para poder dar algumas dicas de manutenção e da vida útil do sistema de frenagem, tá com a gente o Wagner Moleiro, que é especialista no assunto. Tudo bom, Wagner?
3: Tudo bem, Fernando.
2: Graças a Deus, tudo jóia. Tem muito problema que dá na tocada com questão a tambor de freio?
3: Sim, Fernando. Depende muito da manutenção de cada veículo, é lógico, né? Mas tambor de freio, ele tem a sua vida útil, ele tem o seu desgaste do próprio trabalho, né? E isso nas manutenções preventivas tem que ser monitorado. E através de medições, né? Estando dentro dos seus limites ainda, pode ser reutilizável. Ele cria muitas deformações, né? Devido ao aquecimento criado, é um caminhão, ele tem um peso muito grande, né? Então, o aquecimento em cima desse componente é grande. Então, com o tempo, ele vai criando algumas deformações. Essas deformações é aceitável os passes que a gente fala, né? Tirar uma parte desse material para voltar a ficar uniforme.
2: E normalmente o pessoal, quando troca a lona, às vezes acaba pegando aquela lona maior, vai até aquela lona ZZ, a 3Z, é o máximo possível que dá. É importante, claro, a gente trocar a lona, ver a vida útil dela, para que o rebite não esteja comendo ela tudo direitinho ali. Mas qual que é o grande risco, de repente, para o caminhoneiro que insiste em rodar com o tambor de freio já desgastado, comprometido, e de repente for pegar um trecho de serra aí? Tem perigo do bicho estourar e o caminhoneiro ficar na mão?
3: O perigo é muito grande, hein, Fernando? Devido ao próprio peso do veículo, né? O sistema de freio é de extrema importância, segurança total. A lona fora da especificação, abaixo do seu limite, ela não tem a força aplicada correta em cima do tambor. Então, existe um superaquecimento, um risco até de incendiar a parte de freio do veículo.
2: Quer dizer, a peça comprometeu, o pessoal lá do Truque Center, da oficina, falou: ô, Zé, esse aqui já não dá pra usar, é bom encostar mesmo, usar pra fazer churrasqueira e não botar mais dentro do caminhão, né?
3: Com certeza, hein, Fernando? Infelizmente, na parte de segurança, a gente não pode dar mole, não.
2: Conversamos aí com o Wagner Moleiro, especialista em sistema de freios dos brutos. E na hora, parceiro, que você encostar pra poder abastecer o seu pesado, fala o seguinte: entra ali na valeta de lubrificação e dá uma conferida nas espessuras da lona pelo visor do porta-pó. Se ela tiver perto ali da marquinha, rapaz, troque, porque ela tá chegando no rebite. E freio, quando tá no rebite, encostando na lona, não há santo que segure.
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2: E agora, tem música pra turma.
4: Paulo e Natan. Banda.

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3: Turma, eu estive no centro de controle operacional da rodovia Dom Pedro, no estado de São Paulo. Eles controlam todo o trecho do corredor da rodovia através de câmeras. Quem me recebeu por lá foi o Alexandre Kuzdra. Paulinho, solta a matéria.
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4: São 91 câmeras monitorando nada mais, nada menos do que 5 rodovias pelo interior de São Paulo. E quem monitora tudo, acaba controlando por demais toda essa movimentação aqui é o Alexandre. Já são quantos anos de profissão acompanhando esse dia a dia todo aí, moço?
5: É, alguns anos, são 22 anos de turno na área de operação e de rodovias.
4: Legal. E o Alexandre estava comentando, Riquetti, você não faz ideia de quanta inovação, quanta tecnologia tem pintado ao longo dos anos para que a gente consiga acompanhar tudo aquilo que acontece nas nossas rodovias. Por aqui você consegue pegar de tudo, né? De repente é uma pane mecânica, né? A gente não gostaria que isso acontecesse, mas acidentes, você consegue acompanhar tudo por aqui, né?
5: Sim, a gente tem aí quase 70% de cobertura, né? De imagens do trecho. Então, o centro de controle aqui faz todo o monitoramento e o gerenciamento dessas ocorrências. Então tem de tudo, de pane mecânica, acidente, animal na rodovia, foco de incêndio, acontece de tudo.
4: Então vou te falar, viu? As câmeras que essa turma tem instalada aqui ao longo da rodovia são potentes. O pessoal tava comentando que dá pra ampliar até em 4, 5 vezes ali o zoomzão, dá pra pegar o camarada se estiver fumando lá dentro do caminhão, consegue perceber, né? Vê até a marca do cigarro.
5: Dá pra ver. É, cada câmera tem um alcance de 3, 4 quilômetros aproximadamente, né? Com nitidez, né, de, sei lá, consegue ver a marca do cigarro aí até 1 quilômetro, a gente tem essa visualização, então a tecnologia bem, facilita bastante também aqui pra gente, os operadores aqui.
4: Isso por um caso de um roubo, de um assalto, até mesmo, por exemplo, colocar uma infração, o camarada que tá aí trafegando pelo acostamento, né, acaba querendo ali numa alça de acesso cortar pela faixa zebrada, porque é importante destacar que o pessoal tem a galera aqui da Polícia Rodoviária que tá fazendo plantão e mete a caneta mesmo aí, né?
5: Exatamente, a gente tem o apoio da Polícia Rodoviária junto dentro do centro de controle, né? Então, todas as infrações de, claro, não de velocidade, mas a falta do uso de cinto de segurança, utilização incorreta do acostamento, uso o celular, que é bastante corriqueiro, né? Hoje em dia, né? Então, ele conseguindo flagrar pelas câmeras aqui, ele consegue fazer a atuação de dentro do centro de controle.
4: Legal. Olha, ó, dica de segurança importante pra você, viu? Deu pane no veículo, independente da rodovia onde você tá, tira a família de dentro do carro, sai de perto, vai atrás de uma defesa, porque pra um outro veículo desgarrar, invadir o acostamento e numa dessa ampliar ainda mais um acidente, é facinho de acontecer, né, Alexandre?
5: Acontece, né? Até a gente tava comentando do caso que teve aqui, o operador fez essa orientação pro usuário, né? Ele acatou, ficou fora do veículo e poucos minutos depois um outro veículo se perdeu, acabou batendo aí no veículo dele. Ninguém se feriu, só no caso do o que colidiu, mas ele acabou saindo ileso aí, depois agradeceu bastante a gente.
4: Legal, legal. Bom, nós estamos falando baixinho porque o pessoal tá fazendo o atendimento. Eu quero te agradecer pela gentileza e parabéns pelo teu trabalho e de toda a tua equipe, tá bom, Alexandre?
5: Nós que agradecemos.
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3: Solta um som aí, Paulinho!
6: Murilo Rufi!

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2: Controle dos gastos do seu caminhão. Você tem o hábito de colocar na ponta do lápis, parceiro, tudo aquilo que você gasta durante o dia ou durante um frete? E os pneus, olha, tem uma parcela importante na composição do frete, viu? Para poder tirar dúvidas e dar umas dicas bem legais de economia no trecho, tá na ponta da linha com a gente o João Raia. Tudo bem, João?
3: Tudo bem, como vai, Fernando? Tudo tranquilo.
2: Tudo tranquilo. João, é difícil a gente colocar na ponta do lápis, né, os custos com os pneus do caminhão?
3: A melhor forma que nós recomendamos para que se faça o controle do pneu é através da ficha do pneu, Fernando. É como se cada pneu da frota tivesse uma certidão de nascimento. É, inclusive, Fernando, tem uns caminhoneiros assim, os mais antigos, eles carregavam um diáriozinho de bordo no caminhão.
2: Isso.
3: Então, hoje existe já controle informatizado, as grandes frotas já têm controle informatizado e tal. O caminhoneiro, aquele ainda tem o diário de bordo, onde ele anota lá, levei no borracheiro, fiz um conserto, troquei o pneu, mandei para recapagem, e isso é muito importante mesmo para eles que não têm o sistema informatizado. Eles vão lá e fazem uma consulta no diáriozinho de bordo deles lá.
2: Gostou da dica? Porra!
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2: Apito árbitro, vem de mais um Brasil Caminhoneiro. Ei, Riquetti, lá no espírito esportivo, é? Ah, legal. Mas é, gente, mas a estrada continua. Ó, eu fico por aqui, mas você segue firme e forte, levando o progresso desse Brasilzão de ponta a ponta. Muito obrigado, viu, gente, pela beira, obrigado pela audiência, pela companhia e principalmente pela sua confiança. Brasil Caminhoneiro é uma produção da Companhia Brasileira de Marketing. Amanhã tem mais, viu? No mesmo horário, com muita música e informação pra você, que é o gigante nas rodovias. Tchau, gente, fique com Deus, até amanhã.

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0: Senhor, neste dia que começa, venho te pedir a paz, a sabedoria e a força. Quero olhar o mundo com os olhos cheios de amor. Quero ver além das aparências teu filho, como tu mesmo vê. E assim, Senhor, ver o bem em cada um deles. Fecha meus ouvidos a toda calúnia. Guarda minha língua de toda maldade. Que só de bênção se encha minha alma. Que eu seja tão bom e tão alegre, que todos aqueles que se aproximam de mim sintam a tua presença. Reveste-me de tua beleza, Senhor, e no decorrer desse dia, eu me revele a todos. Amém.
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Alô, minha gente, salve, salve, bom dia, bom dia. 5 e 5 agora, estamos chegando, né? Hoje dia 5, olha, tudo 5, hein? 5 e 5, hoje dia 5 de outubro de 2026. Dia Mundial do Habitat, Dia Mundial dos Professores. Dia de São Benedito Negro. Já se passaram 278 dias do ano, faltando 87 para o próximo. Lua, quarto minguante no céu. Por aqui o Jaci Ferreira com você. A partir de agora vamos juntos no Toque da Viola, a verdadeira moda sertaneja.

Bom dia pra você em casa, bom dia pra você já no trabalho, né? Bom dia pra você em todos os bairros, no centro, você na fazenda, no sítio, na chácara. Bom dia, bom dia. Amigos motoristas viajando, você passando pela BR, bom dia. 9607-1705, tá aí pra você participar com a gente, né? Mandar aí a sua participação. Bora começar com o Peão Carreiro Zé Paulo, chegando com as primeiras de hoje. No ponteio da viola, Peão Carreiro Zé Paulo, 5 e 7 agora. Bom dia, bom dia.

0: Reinaldo e o Rafael, destino faz o preço. Essas foram as primeiras de hoje. É, ouvimos aqui, ó, o carro e a faculdade, Felipe Falcão, peão Carreiro Zé Paulo, no ponteio da viola. Bom dia, dona Fátima, meu amigo Osmar, tão ligado lá no Primavera 2, né, Osmar? Preparando para encarar aí mais uma semana, mais um dia de muito trabalho, simbora, um abraço, bom dia. Hoje vou sortear no final do programa, eu tenho dois, tá? Dois ingressos aqui, ó. Hoje tem dois ingressos para o show de aniversário da Choperia Palmitense, tá bom? Mande seu nome, já tá afim de participar do sorteio.
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0: 22 graus.
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0: Olha a hora, 5h24, muito bom dia, ô meu amigo Batista, tá ligado comigo, Batista, bom dia, bom dia.
1: Bom dia, Jotir Ferreira. Vamos que vamos para mais uma semana abençoada para nós. Toca para nós, cacique pajé, pescador catireiro. Batistão, Parque das Américas. Tranquilo?
0: Tranquilo, meu amigo. Um abraço, grande Batista. Ô, meu amigo Marcelo também tá na luta já, né, Marcelão? Já tá no trampo. Bom dia, Marcelo, bairro Menino Deus. Tá curtindo no carro, né? Toca Chico Rei Paraná, de lá pra cá. Valeu, Marcelo. Bom dia, Ademir do Bandeirantes, também tá ligado, pedindo exemplo de cão. Ótima semana a todos. Falou, Ademir. O Darcy tá pedindo música. Queria ouvir Christian Ralph, Camisa Manchada. Falou, Darcy, um abraço, muito bom dia. Bom dia pro Ismael, lá do Amazonas, né? Toca pra nós, Goiânia e Paranaense. Lamento de um peão, também as moda boa, hein? Um abraço, muito bom dia, obrigado pela audiência, pela sintonia. Bom dia, Sebastião do Centro, concorreu ingresso lá do Palmitense, valeu, Sebastião. Um abraço. Vai participar aqui, viu? Agora 5h26, o meu amigo Magrão também tá ligado. Alô, Magrão, bom dia, bom dia. Cacique Pajé na manhã.

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2: 22 graus em Lucas.
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5: Joaquim Ferreira, fala a hora aí pra nós, senhor.
6: Olha a hora, 5:40, olha 15 só faltando pra ir. Sei, rapaz. Meu amigo Carlos Melcar tá lá em Alter do Chão, né, Carlos? Tá longe, hein, rapaz? Tá lá ouvindo pelo nosso aplicativo, muito bom dia. Alô, seu Eno, um abraço, ó, não esqueça, né, os padeiros aí no pé do rádio, um abraço a todos os amigos padeiros aí, ó, o pessoal, toda a equipe aí da Pão da Vida, estão lá cedinho, né, já preparando aquele pão no capricho e já no pé do rádio também, um abraço a todos aí, muito obrigado pela audiência, uma abençoada semana. Hoje vou sortear 2 ingressos para o show de aniversário lá da Palma Intensa, hein? É, manda seu nome completo aí pra nós. Beleza? É. Coloca no sorteio do aniversário do Palma Intensa. Já fui nessa festa, é muito top. Minha amiga Dilce. Ô, Dilce, um abraço, minha amiga. Obrigado pela audiência, né? Tá ligada, tá conectada, tá curtindo.

0: Meu amigo Pedro, conhece o Pedro? Pedro de Oliveira, grande Pedro. Fala comigo, Pedro. Bom dia, bom dia.
1: Bom dia, Joacir. E aí, homem velho, tudo tranquilo?
0: Tranquilo demais, rapaz.
1: Joacir, toca uma música pra nós aí. Estrela de Ouro com André Andrade. Beleza?
0: Estrela de Ouro.
1: Um abraço, amigão. Fica com Deus.
0: Fica com Deus. Um abraço. Bom dia. Bom dia, Dona Iracema, em Primaverinha. Obrigado pela audiência. Um abraço, Josué. Bom dia, Joacir Ferreira. Josué, pai das Araras. Toca pra nós, Ronaldo Viola e João Carvalho, prisioneiro. Semana abençoada pra todos. É, bom dia, Rose. Alô, Rose, bairro Alvorada. Bom dia a toda a família. Obrigado pela audiência. Gilmar, Fazenda Dourado, muito bom dia, Joacir, ótima e abençoada segunda-feira, falou Gilmar, um abraço, muito bom dia, obrigado pela audiência. Maria Luísa de Veneza, também concorreu aqui o ingresso do Palmitense, tá joia, 5:47 agora.

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1: Olá, queridos ouvintes, aqui quem fala é o padre Reginaldo Manzotti. 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Eu quero fazer um apelo, torne-se um associado, ligue 0 operadora 41 3221 6060. 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Bom dia, queridos irmãos e irmãs, que a paz do Senhor esteja com você. Espero que você tenha um alegre despertar no Senhor. Hoje, segunda-feira, nós continuamos a fazer oração, invocando Nossa Senhora Aparecida, padroeira do Brasil, cuja festa também é feriado dia 12. Coloque as suas intenções e certamente ela levará a Jesus, Pai, Filho e Espírito Santo. Amém. Nossa Senhora da Conceição Aparecida, Mãe de Deus, Rainha dos Anjos, Advogada dos Pecadores, nesta manhã, a invocamos sendo padroeira do Brasil, de todos os brasileiros. Ó refúgio e consolação dos aflitos e atribulados, Nossa Senhora Aparecida, cheia de graça e de bondade, lançai sobre nós, brasileiros, devotos, um olhar favorável, para que sejamos socorridos por vós em todas as necessidades em que nos acharmos. E de modo particular, nesta manhã, faço o meu pedido. Nossa Senhora Aparecida, padroeira do Brasil, animados e com confiança a vós recorremos.

0: poeira. Fazei que, trilhando o caminho da virtude, possamos um dia ver-vos e amar-vos na eterna glória com teu Filho. Nossa Senhora Aparecida, rogai por nós. Nossa Senhora Aparecida, intercedei por nós. Nossa Senhora Aparecida, fazei-nos dignos das promessas do teu Filho. Pai nosso, que estais no céu, santificado seja o vosso nome. Venha nós o vosso reino. Seja feita a vossa vontade, assim na terra como no céu. O pão nosso de cada dia nos dai hoje. Perdoai-nos nas nossas ofensas, assim como nós perdoamos a quem nos tem ofendido. E não nos deixeis cair em tentação, mas livrai-nos do mal. Ó Deus, por intercessão de Nossa Senhora, a Virgem Mãe Aparecida, abençoai todos os brasileiros, os que vivem ao relento, os desempregados, os doentes. Abençoai o Brasil, as crianças, os jovens, os idosos, de modo especial as crianças no Dia da Criança. Nossa Senhora Aparecida, peça a teu Filho que abençoe a água, a roupa dos enfermos, as fotos de família. Em nome do Pai, do Filho e do Espírito Santo. Amém. Nossa Senhora Aparecida, cuidai do Brasil, em especial de nossas crianças. Amém.
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3: 6:04.
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1: Ô, Joacir Ferreira, eu tô aqui do pé do rádio.
2: Opa, que beleza, tá no pé do rádio. Olha, agora são 6:07, 6:07, muito bom dia. É o nosso Acorde Cantando aqui na sua Regional, manhã de segunda-feira, né? Mais uma semana aí pela frente, vamos que vamos. Agradecendo a você pela audiência, pela sintonia, você ligado, conectado sempre aqui com a gente. Muito bom dia. Bora trazer aqui os dois mineiros. Antes eu quero mandar aqui um bom dia para Suzana Tessler Júnior, concorrer aqui os ingressos, né? É aniversário, show de aniversário do Palmitense. A Maria Luísa também quer concorrer. A Maria Luísa de Veneza. Zenilda lá do Primavera também concorrer aqui. Dona Shirley, bom dia, Dona Shirley. Um abraço, obrigado pela audiência. Muito obrigado pela sintonia. Os dois mineiros, passa lá em casa.

Noite de Ouro, milionário José Rico na manhã, 6:13 agora. Meu amigo Genésio tá ligado comigo, alô Genésio, bom dia, obrigado pela audiência, muito obrigado pela sintonia, né? Tá ligado, curtindo. Um abraço que meu amigo Celso Klein, a Iara, Cidade Nova. E aí, Celso, bom dia. Meu amigo João também tá lá no Mafine, né? Pessoal sempre curtindo, um abraço. Pessoal lá da Sucesso Contabilidade, muito bom dia. Alô, seu Orlando aí no bairro Menino Deus, seu Orlando das Cadeiras. Também tá ligado, curtindo, né? Muito bom dia. Meu amigo Barreirito lá no bairro Rio Verde. O João Pereira lá na Fundação Rio Verde. Bom dia, João. Meu amigo Flávio Timóteo também sempre conectado com a gente, curtindo, né? Senhor Esteu, Dona Maria, no bairro Menino Deus, bom dia. Lá na Fazenda Santo Antônio, né? A Janete, a Luzia também estão sempre ligados com a gente, muito bom dia. Obrigado pela audiência, muito obrigado pela sintonia. Bom dia, o Valdemir e José Vieira, bom dia, obrigado pela audiência, também tá ligado. E a dona Fátima falou, Joacir, manda uma música lá pro meu amor Osmar, tá lá no Barçan, diz pra ele, manda uma música bem, bem apaixonada, né? E diz pra ele que quanto mais o tempo passa, mais eu amo ele. Verdade. Vai pro Osmar essa aqui, viu? Dona Fátima mandando com muito amor e carinho. Mais o tempo.

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2: Agora 6:19.
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8: Opa, bora, bora, bora. 6:26 agora, muito bom dia. Bora seguindo aqui, ó. Hoje tem sorteio, vou sortear 2 ingressos pra você curtir lá o show de aniversário da Choperia Palmitense, viu? Dia 9 de outubro agora, dia 9, né? É próxima sexta já, né? Dia 9. Com Bison e Comaceto e DJ Malboro. Pra quem guarda dançar, hein? Ave Maria. Vamos lá, deixa eu mandar um abraço aqui pro. Deixa eu ver. Ah, o Valdemir José Vieira, tá ligado? Bom dia. O Paulo Adalberto, manda a música do Felipe Falcão pra aqui pra nós. Estamos escutando eu e a esposa Marli. Um abraço, Paulo e a Marli de Oliveira. Ana fazendo água limpa. Bom dia, Ana. Bom dia. Meu amigo Gilmar, ô Gilmar, tá na estrada.
9: Ô meu amigo Joacir, bom dia, tudo bom? Tava meio sumido aqui, que eu não tinha seu número aí da rádio, agora consegui ele. Tô aqui pra pedir uma música aí. Se der tocar aí pra nós aí, Cavalo Preto.
8: Opa!
9: Que é o Gilmar, lá do bairro Cerrado. Quero oferecer aí para todos os nossos amigos aí da rodagem, especialmente para minha esposa Nilceia Jovina, o Kério, que eu tanto amo, minha esposa maravilhosa. Te amo muito, minha linda. Legal, fica com Deus aí, tá?
8: Um abraço,
9: bom
8: Gilmar.
9: Bom dia para todos aí.
8: Um abraço, bom dia, uma ótima semana para você e toda a família. Meu amigo Robertão também tá ligado. Alô, Roberto, bom dia, bom dia.
10: Bom dia, bom dia. Boa segunda-feira a todos aí. Vamos do hoje. Só curtiu o resto do programa agora, né?
8: Tá certo, rapaz, tá certo. Bom dia. Valeu, valeu, Robertão, um abraço. Minha amiga Joanita, bom dia, Joanita, também tá ligada.
11: Bom dia, Joacir, tudo bem? Manda um abraço pra nós aqui na empresa Ferti Rio e todos os ouvintes que
8: Ferti Rio.
11: Na Regional. Ótima segunda-feira abençoada pra todos nós e que Deus abençoe o nosso dia.
8: Tamo junto, um abraço, Joanita, todos aí da Ferti Rio. Obrigado pela audiência.

0: Bora seguindo aqui, bora sim. Meu amigo Turco, bom dia. Turco tá com saudade do seu dito, né, Turco?
1: Bom dia, meu patrão Joacir. E aí, chuvinha boa, né, meu patrão?
0: Pois é, deu uma frescada, né?
1: Manda pra nós aí uma de Milionários é Rico aí no Capricho.
0: Beleza.
1: Será que é sábado, Chudito já vai estar na ativa, porque agora acabou a política, né?
0: Acabou, né?
1: Nem na pesquisa, Chudito, apareceu, mas tá bom, né? Fazer o quê? Alô?
0: Eu acho que seu dito ganhou nem o voto dele mesmo, hein? Meu Deus do céu. Falou, Turco, Nilza, toda a família. Eita, nós.

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1: O Brasil abateu no segundo trimestre, né? Portanto, entre abril e junho, mais de 10.700.000 cabeças de gado. Os dados foram divulgados pelo IBGE e representam uma alta de 1,3% na comparação com o mesmo período de 2025. Foi também o melhor resultado já registrado nessa época do ano. A produção de carcaça bovina cresceu ainda mais, né? 3% para quase 2.760.000 toneladas. E o preço do leite no campo praticamente estacionou em agosto, na comparação com o mês anterior, né? Em R$ 2,88 o litro pago ao produtor, indicam dados do CPEA. Isso mesmo com uma alta de quase 4% na captação, que foi compensada pela demanda firme. A tendência, porém, é de que a oferta maior que o consumo em setembro e outubro force os preços para baixo. Ainda sobre o mês de agosto, a cotação média do leite ficou quase 10% acima da registrada no mesmo período do ano passado.
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2: 6:41.
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0: 10 minutinhos faltando para as 7. Vai ter o sorteio agora, sorteio, né? É, a Flaviana, bom dia, Flaviana, participar do sorteio também. A Dilson mandaram aqui a mensagem, eu não vi a mensagem, a parte de cima aqui, deixa eu ver aqui, ó. Ah! Aqui, né, Dilson? Mandou aqui, ó. Bom dia, meu amigo Jacir, passando pra desejar uma abençoada semana a todos nós, né? Toque a música, sabe qual? Ah, pra alegrar o nosso dia. Um abraço, Dilson. Não vai dar tempo de tocar agora mais, hein? Que pena. Ah, bom dia, participar do sorteio. Desde as 5 da manhã tô no programa. Mandou o nome aqui, que nome, quem que é? Ah, Maria, né? Um abraço a Maria. Jacinta Piper também tá ligada, bom dia. Bom dia, Jodail Fazenda Pérola. Obrigado pela audiência. Bora pro sorteio, então. Ah, eu tenho um áudio aqui antes. Deixa eu soltar esse áudio aqui do meu amigo, o Ademir. E aí, rapaz, que é isso? O que aconteceu aí com o nosso amigo?
6: Bom dia, Jacir Ferreira. Pois então, você falou aquele do homem, que homem aqui começou a querer chorar aqui.
0: Ai, ai, ai.
6: Olho.
0: Ai, ai, ai.
6: Tá querendo ir embora, viu? Diz que vai embora, dos braços do amor. Tem que dispensar o homem, viu? Depois falar aquilo lá, agora não quer. Quer ir pra casa. Fica perto do bem.
0: Do amor.
6: Bem com a chuvinha dessa é bom demais.
0: Jesus, pô. Osmar, quieta aí, rapaz. Vou trabalhar, Osmar.
6: Pra, tudo de bom, hein?
0: Valeu, valeu, meu amigo. Ai, ai, ai, hein? Bora pro sorteio aqui, ó, quem vai levar hoje, né, sortear 2 ingressos. O primeiro saindo aqui pra Suzana lá do Tessley Júnior, 65-99-90, final 95. Tá, tem que passar aqui na rádio pra retirar. E o outro convite saiu pra Dilce, olha, Dilce de Souza, né? É, 9681, final 35. Dilce de Souza e a Suzana, ganhadoras de hoje do ingresso. Passa aqui na rádio, tá bom? Em horário comercial. E agora chegou a hora de quê? Chegou a hora de quê? Eita, nós, hein? Tá na hora.
7: Ah. Tá na hora de dar tchau. Teletubbies.
0: Meu Deus. Vamos lá. Bom dia, Deus abençoe nossa semana. Um abraço. Quem mandou aqui?
8: Obrigado, Senhor, que eu
1: eu posso.
0: Dona Marina, bom dia, Marina. Marina Fátima, obrigado pela audiência.
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0: Bom dia, Noriel, Fazenda Pérola, um abraço. Amanhã, 5 da manhã, encontro marcado. Quem chegar primeiro, espera o outro. Na sequência tem Regional Notícias. Uma semana abençoada aí para todos nós.

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Bom dia, hora certa, agora são 7:04 em Lucas do Rio Verde. 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

0: Hoje é segunda-feira, dia 5 de outubro de 2026. Você vai acompanhar com a gente. Seis estados e o Distrito Federal terão segundo turno para governador. Mauro Mendes e José Medeiros são eleitos senadores por Mato Grosso. Flávio Bolsonaro e Lula se enfrentam no segundo turno para a presidência da República. Quatro dos oito federais de Mato Grosso se reelegeram e bancada terá quatro novatos. Sem dificuldades, Otaviano Piveta é eleito governador de Mato Grosso. Maxi Russi e Lúdio Cabral são os candidatos de votos campeões para a Assembleia Legislativa. Juiz eleitoral avalia votação tranquila em Lucas do Rio Verde. Otaviano Piveta votou na manhã de ontem em Lucas e bastante confiante na vitória. Estas e outras você vai conferir a partir de agora aqui no nosso Regional Notícias, edição desta segunda-feira que está começando.
1: Confira agora a previsão do tempo.
0: A segunda-feira terá sol com muitas nuvens durante o dia e períodos de céu nublado. À noite chove forte. A temperatura mínima é de 22 e a máxima de 29. Para hoje estão previstos 19 milímetros de chuva com 75% de probabilidade. A umidade relativa do ar varia de 67 a 97%. Ventos a 8 quilômetros por hora. No momento, a temperatura em Lucas do Rio Verde está na marca dos 24 graus.
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1: Bom dia, foi um grande domingo. Pena que ainda faltou muita gente, né? 33 milhões de brasileiros não compareceram às urnas. Além disso, teve mais de 5 milhões de votos que estavam em branco ou nulos, né? Mas, enfim, um dia de eleição é um dia de manifestação do poder do povo. E o povo fez uma renovação muito importante de governos dos estados e, principalmente, a renovação do Senado, que se torna, que é, talvez, o maior poder do país. É o Senado mais poderoso do mundo, Senado brasileiro, pela Constituição. Não é quando o presidente do Senado, como fizeram o Rodrigo Pacheco e o Davi Alcolumbre, se encolhe diante do cumprimento do dever que eles não cumprem. Dia 1º de fevereiro já será eleito o novo presidente do Senado, que não será Alcolumbre. E a partir do ano que vem, há uma nova composição do Senado, em que a direita é maioria, né? Das 54 vagas de ontem, no mínimo umas 42, 43 vagas preenchidas pela direita ou centro-direita. Isso é mais que a metade do Senado, que são 81 senadores. 27 têm mais 4 anos a cumprir e 54 foram eleitos nesse domingo para um período, um mandato de 8 anos. E aparecem lá, em geral, senadores de briga, né? Que surpreenderam até as pesquisas de opinião. Senadores, por exemplo, de São Paulo, né? Estavam sempre atrás da Marina e da Tebet, derrotaram a Marina e a Tebet. Lá no Rio Grande do Sul estão mandando o Sanderson e o Van Hatten. No Rio de Janeiro também apareceram 2 senadores do PL, né? Enfim, e um número de governadores muito importante, inclusive os que ganharam em primeiro turno. Né? Para, o PT deve ter feito só governador da Bahia e do Ceará. Né? Quem mais fez governador foi o PL, eu acho que meia dúzia de governadores. Inclusive que levaram em primeiro turno, o Zuco no Rio Grande do Sul, o Jorginho Melo em Santa Catarina, o Sérgio Moro no Paraná, o Tarcísio em São Paulo. Eu estou dizendo até governador que não são do PL, mas são apoiadores de Flávio. O Cleitinho em Minas Gerais, né? Enfim, o ex-senador Rogério lá em Rondônia. Né? Foram excelentes resultados. O que marcou muito nessa eleição foi a gente constatar que realmente a política brasileira está polarizada. É o contra e o a favor. Né? O voto ontem foi contra Lula de um lado, né? Mais do que a favor do Flávio. Era para tirar o PT, né? Porque o Supremo é responsável por isso, porque derrubou a nossa esperança sobre o fim da impunidade, livrando os corruptos da Lava Jato, né? E aí a corrupção correu solta nesses últimos 4 anos. E foi contra isso que a maioria se levantou. Uma maioria de 47% dos votos válidos contra 45% de Lula. Deu uma diferença aí de menos de 3 milhões de votos. Diferença essa que vai se definir agora dia 25, porque tem os votos que foram para o Caiado, que irão todos para o Flávio, os que foram para o Zema também, uma boa parte dos que foram para o Renan e uma parte também dos que foram para o Cury. Esses vão, acho que são os votos que mais vão se dividir, né? Mas o Flávio só tende a aumentar a diferença. E sem contar com a possibilidade de aqueles 33 milhões que não foram votar decidirem votar, né? Então, essa é a situação. Muito ruim para Lula, porque tem os governadores eleitos, a maioria vai entrar em campanha pró-Flávio. Inclusive, no Amazonas, por exemplo, no estado do Amazonas, que está o Aziz e a candidata do PL, e que o Flávio vai para lá para fazer campanha para ela. Ficou no segundo turno. E o Aziz, embora seja do PSD, todo mundo sabe que é pró-Lula, né? Então, tem esse fator e tem outro fator que vai ser usado certamente pela campanha de Flávio, que com esse Senado que foi escolhido domingo, não há como Lula governar, porque esse Senado não aprova nenhuma indicação de amigo dele para o Supremo, né? E esse Senado vai fazer impeachment de ministro do Supremo, E esse Congresso vai fazer muita CPI para investigar as ligações do Master, o Lulinha, ministros do Supremo. Por isso que vai ser um desespero nessas 3 semanas. A gente vai ficar de olho para ver a movimentação de ministros do Supremo, para ver se impedem que o futuro deles se encurte bastante. De Brasília, Alexandre Garcia.
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2: A hora certa, agora são 7h14. Esse é o nosso Regional Notícias, edição desta segunda-feira. 6 estados e o Distrito Federal terão segundo turno para governador.
3: 6 estados e o Distrito Federal vão ter disputa para governador em segundo turno, já que nenhum dos candidatos obteve mais da metade dos votos válidos neste domingo, 4 de outubro. No Tocantins, a professora Dorinha, do União, e Vicentinho Júnior, do PSDB, foram os mais votados. Dorinha terminou a apuração em primeiro lugar com 45,52% dos votos válidos. Já Vicentinho obteve 43,94%. Celina Leão, do PP, que tenta a reeleição no Distrito Federal, recebeu 49,93% dos votos e vai disputar o segundo turno contra Leandro Graz, do PT, que teve 34,47% da preferência dos eleitores. No Espírito Santo, Lorenzo Pasolini, do Republicanos, recebeu 49,65% dos votos e vai disputar o segundo turno com Ricardo Ferraço. O candidato do MDB obteve 34,6% dos votos no estado. O Rio Grande do Norte também terá segundo turno. A disputa será entre Alisson, do União, candidato mais votado, que recebeu cerca de 36% dos votos, e Cadu de Lula, do PT, que obteve pouco mais de 33% dos votos. No Acre, Maílza Assis e Alan Rick disputam o Palácio Rio Branco. A candidata do PP teve a maioria dos votos, com 49,76%, enquanto o candidato do Republicanos recebeu 32,27% dos votos. O Amazonas também terá disputa de segundo turno entre Omar Aziz, do PSD, que recebeu 40,41% dos votos, e a professora Maria do Carmo, do PL, que ficou em segundo lugar com 24,70% dos votos. Douglas Ruas, do PL, obteve pouco mais de 49% dos votos e vai disputar o governo do Rio de Janeiro contra Eduardo Paes, do PSD, que ficou com cerca de 42% dos votos. O segundo turno para governador e presidente será realizado no dia 25 de outubro. Da Rádio Nacional em Brasília, Sheila Noleto.
2: 7h16, Flávio Bolsonaro e Lula se enfrentam no segundo turno para a presidência da República.
4: O Brasil vai decidir seu próximo presidente em um segundo turno. O senador Flávio Bolsonaro, do PL, e o presidente Lula, do PT, vão se enfrentar em 25 de outubro. A diferença entre os dois candidatos foi de cerca de 2 milhões e 500 mil votos. Flávio Bolsonaro sai na frente com 47% dos votos válidos no primeiro turno. O senador busca trazer sua família de volta à presidência da República. Flávio Bolsonaro venceu em todos os estados do Sudeste, Sul e Centro-Oeste. No Norte, venceu em Roraima, Rondônia, Tocantins e Acre. O candidato da oposição agradeceu seus eleitores e destacou que a votação demonstra que a população quer mudança.
5: Estou muito feliz de verdade com o resultado que nós vemos aqui agora. São quase 56 milhões de brasileiros e brasileiras que deram esse voto de confiança para mudança. A palavra é mudança. O Brasil não aguenta mais e eu estou muito satisfeito porque muitos institutos de pesquisa davam a gente atrás, os nossos trackings davam a gente na frente, como aconteceu, com uma chance real de que nós tivéssemos uma vitória no primeiro turno. Foi por muito pouco, mas eu fiquei muito feliz com a quantidade de brasileiros que foram às ruas, foram às urnas, melhor dizendo, para se manifestarem, não se omitiram, porque queriam essa mudança.
4: O presidente Lula registrou 45% dos votos válidos e terá que buscar uma virada para conseguir seu quarto mandato. Lula ficou na frente em todos os estados do Nordeste, além do Pará, Amapá e no Amazonas. Em coletiva, o atual presidente também agradeceu aos brasileiros que foram às urnas e afirmou que o segundo turno será uma oportunidade de comparar propostas.
6: Mas a gente tem o segundo turno e o segundo turno é a hora da prova dos nove. É hora da gente mostrar a verdadeira fotografia do Brasil de hoje e o Brasil que a gente quer. Então, a partir de amanhã, a gente começa uma nova campanha. Uma campanha em que apenas entre dois candidatos a gente vai poder mostrar a diferença entre as propostas que existem para o Brasil.
4: Eles vão disputar os votos de Augusto Cury, do Avante, que terminou com quase 3%, Renan Santos, do Missão, com 2%, e Ronaldo Caiado, do PSD, também com 2%. Os demais candidatos não alcançaram 1% dos votos válidos. As abstenções chegaram a 21% do eleitorado. Brancos e nulos somados alcançaram quase 4% dos votos. Da Rádio Nacional em Brasília, Gésio Passos.
2: A hora certa, agora são 7:19.
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7: Soja.
8: Os contratos futuros com vencimento em novembro registraram queda nos Estados Unidos na sexta-feira, na Bolsa de Chicago. A cotação era de US$12.78 por bushel. Valores no mercado físico, no Brasil, por saca de 60 quilos. Estado do Mato Grosso, cidade de Campo Novo do Parecis, R$140. Bahia, Luiz Eduardo Magalhães, R$144. E Santa Catarina, Rio do Sul, R$143.
7: Boi gordo.
8: Em São Paulo, na B3, os contratos com vencimento em outubro eram negociados ao final da sexta a R$387,85 por arroba. Houve elevação de 0,57% no dia. Boi à vista no Mato Grosso, em Cuiabá, R$331,50 por arroba.
7: Café.
8: Os contratos futuros de café arábica, com entrega prevista para dezembro, terminaram a sexta em Nova York, nos Estados Unidos, em queda. A cotação era de R$1.993,82 por saca de 60 quilos. No Brasil, no mercado físico, valores do café arábica, tipo 6, por saca de 60 quilos. Minas Gerais, Varginha, R$1.650 e São Paulo, Franca, R$1.680.
7: Milho.
8: Valores no mercado físico, por saca de 60 quilos. Paraná, Marechal Cândido Rondon, R$54, valor em queda na comparação com a cotação anterior. E Goiás, Rio Verde, R$56, em estabilidade.
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2: 7:25, estamos de volta com a sequência do nosso Regional Notícias e seguimos falando de eleições. Mauro Mendes e José Medeiros são eleitos senadores no Mato Grosso.
18: Mauro Mendes do União Brasil e José Medeiros do PL foram eleitos neste domingo para representar Mato Grosso no Senado Federal. Segundo dados divulgados pela Justiça Eleitoral, Mauro recebeu 33,37%, enquanto que José Medeiros obteve 27,61%. Os dois mais votados terão mandato de 8 anos entre 2027 e 2035. Em terceiro ficou Janaína Riva, com pouco mais de 504 mil votos. Depois, Carlos Fávaro, do PSD, com quase 400 mil votos. Na sequência, vem Pedro Tax, do PSB, com 218.416. Depois, Antônio Galvão, do Avante, teve 160.871 votos. E, por fim, Margarete Buzetti, do PP, que teve menos de 65 mil votos. Sapiquá Rádio Agência, da redação em Cuiabá, Enéas Jacobina.
2: Daqui a pouquinho a gente vai falar sobre as eleições em Lucas do Rio Verde. Quem foi o mais votado em Lucas? 4 dos 8 federais de Mato Grosso se reelegeram e bancada terá 4 novatos.
19: 4 dos 8 federais de Mato Grosso se reelegeram neste domingo e terão mais 4 anos de mandato. A renovação na Câmara Federal é de 50%. O PL segue com a maior bancada e elegeu 3 federais. Coronel Fernanda e Coronel Assis, reeleitos. E Tiago Boava. Boava é viúvo da ex-federal Amália Barros. A façanha se deve especialmente à votação histórica de Fernanda, que teve mais de 200 mil votos. Coronel Assis, por sua vez, também teve boa performance, chegando a 126 mil votos. Já Tiago Boava chegou a mais de 70 mil votos. A segunda maior bancada ficou com a Federação União Progressista, que conseguiu 2 vagas. Fábio Garcia, reeleito, e a ex-primeira-dama de Mato Grosso, Virgínia Mendes. A professora Rosa Neide, do PT, que nas últimas eleições foi a deputada mais votada em Mato Grosso, mas não assegurou uma vaga em razão da Federação PT, PV e PC do B, não conseguiu atingir o quociente eleitoral. Dessa vez foi eleita. Ela foi a segunda mais votada neste ano, com mais de 136 mil votos, e com isso garantiu 1 das 8 vagas na Câmara Federal. Foram eleitos ainda Juarez Costa, do Republicanos, e Coronel Roveri, do Podemos. Já os federais Emanuelzinho, do PSD, Rodriguinho da ZAL, do PL, e Nelson Barbudo, do Podemos, não conseguiram se reeleger.
2: A hora certa, agora são 7:28, sem dificuldades, Otaviano Piveta é reeleito governador de Mato Grosso e promete continuar servindo o povo.
18: Reeleito governador de Mato Grosso, Otaviano Piveta, do Republicanos, disse que já começa a pensar nos próximos 4 anos a partir desta segunda-feira. Piveta, que assumiu o Palácio Paiaguás como vice do ex-governador Mauro Mendes, disse que foi surpreendido com a vitória em primeiro turno. Antes mesmo da contagem de 100% das urnas, os votos de Piveta já não davam chances aos adversários. No comitê do grupo, ele acompanhou a evolução da apuração e celebrou a confiança do povo mato-grossense. Otaviano Piveta reafirmou o compromisso de dar o seu melhor para fazer o bem ao povo de Mato Grosso. Mato Grosso nunca teve segundo turno para governo. Piveta vai governar Mato Grosso ao lado da vice Gisela Simona, do União Brasil. Com a reeleição do governador, Mato Grosso volta a ter uma mulher na vice-governadoria após 2 décadas. Ela será a segunda mulher a ocupar o cargo 20 anos após Iraci França, que foi eleita com Blairo Maggi para o mandato entre 2003 e 2006. Com 100% das urnas apuradas, Piveta teve 60,7% dos votos válidos, somando 1.128.099 votos. Wellington Fagundes, do PL, ocupa a segunda colocação com 23,19%, pouco mais de 430 mil votos, enquanto que a doutora Natasha, do PSD, termina a eleição registrando 15,17%, com 281.548 votos. Sapicuá, Rádio Agência, da redação em Cuiabá, Enéas Jacobina.
2: E o governador reeleito do estado de Mato Grosso, Otaviano Piveta, ex-prefeito de Lucas do Rio Verde, votou na manhã deste domingo aqui em Lucas do Rio Verde, na Escola Menino Deus. Ele chegou acompanhado do prefeito Miguel Vaz e da primeira-dama Jalice Ribeiro, além de aliados políticos. Logo em seguida, Otaviano Piveta concedeu entrevista para a imprensa, onde mostrou toda a confiança na vitória.
20: Importante para o Brasil, né? Hoje é uma eleição geral, né? Vamos pegar de cima para baixo, presidente da República, senador. Mato Grosso vai poder eleger 2 senadores, deputado federal, 8 deputados e deputadas federais, governador e deputado estadual. Eu estou tendo a graça de, nesse dia, dia 4 de outubro, estar no governo, estar governando, ser governador e candidato à reeleição e representando o modelo de gestão de resultados, o mesmo modelo que nós iniciamos aqui em Lucas do Rio Verde em 1997. Carrego comigo esse compromisso de fazer, né? Fazimento, falar pouco, fazer bastante. Esse é o nosso compromisso e a nossa história mostra claramente isso.
1: O senhor tem expectativa de que tudo se resolva de repente no primeiro turno, tanto em Mato Grosso quanto no Brasil?
20: Eu estou muito confiante na eleição. Eu estou muito confiante que nós vamos ganhar a eleição. Quem sabe se vai ser hoje, vai ser no segundo turno, é o povo de Mato Grosso. Eu estou muito confiante que nós vamos ganhar. Nós temos muita pressa. Melhorar os serviços públicos, né? Melhorar o atendimento à saúde. Nós temos o Fila Zero rodando, funcionando em todo o estado. Criamos a tabela SUS Mato Grosso, que permite que todos os prestadores de serviços se habilitem a prestar serviço para o estado. Estamos terminando com as filas na saúde. Temos construções de hospitais em todas as regiões do estado, escolas novas em todas as regiões, todos os municípios. Estrada para tudo que é lado, temos hoje, só nesse ano já medimos 720 quilômetros de novas estradas construídas nesse meu mandato, quase 100 quilômetros por mês de estradas novas, de novas rodovias pavimentadas, investimentos na segurança, enfim, é um estado prosperando em ritmo acelerado. Eu estou muito feliz de ser candidato à reeleição e, se Deus quiser e o povo me contratar, eu vou tocar os próximos 4 anos com esse mesmo entusiasmo.
2: A votação em Lucas do Rio Verde ocorreu de forma tranquila neste domingo, segundo a avaliação do juiz eleitoral Fábio Peter Gil, da 21ª Zona Eleitoral.
21: Surpreendentemente, de forma muito tranquila. Lucas está bem tranquila, Lucas está muito limpa, não tivemos nenhum registro de sujeira, de santinho no chão. E, por enquanto, algumas intercorrências, mas coisas bem normais ao procedimento da votação, principalmente num local, numa eleição que tem 6 candidatos. Né? As pessoas estão com dificuldade de usar a urna em si, mas nada absurdo, nada problemático, não tivemos nada assim muito complicado. Um ou outro lugar está havendo aglomeração de fila, mas aí é pela característica do local de votação. Alguns com pessoas com mais dificuldade, com pessoas que demoram mais, em outros locais que são normalmente quentes, por exemplo, na Érico Veríssimo está um calor absurdo, mas é porque o local ali, o sol pega muito. Não temos como mudar isso, mas tirando essas coisas, está ocorrendo tudo muito tranquilo e não tivemos até agora problemas sequer com situações que já houveram nas outras eleições, principalmente 2018, 2022, em questão de identificação, de manifestação ruidosa de voto. Não tivemos nenhuma situação disso, um único problema com um único eleitor, mas aí a questão da votação dele, ele que se complicou votando, não houve uma adesão tão grande à cola, não. Aqui mesmo, onde nós estamos, na Menino Deus, infelizmente, eu tenho registro disso, uma senhora, ela não conseguiu registrar um único voto, porque ela não tinha um único número reservado, ela não conseguiu se recordar, e nós não podemos fazer nada, não podemos votar pelo eleitor, não podemos interferir, nós só podemos ajudá-lo a votar, terminar a votação. E essa informação tem se repetido ao mesmo tempo em várias sessões que eu visitei. Presenciei pessoas votando com menos de 1 minuto, ou seja, essas pessoas evidentemente, agora têm uma memória muito boa, agora estavam todas com cola muito rápidas, conseguiram registrar seus votos, manifestar suas vontades. Aqui nós estamos tendo algumas filas com demora de voto, imagino pela dificuldade de recordação, de lidar com a urna, mas no geral me parece as pessoas têm conseguido votar mais rapidamente, portanto provavelmente tem conseguido exercer no completo o seu direito.
2: Eu levei minha colinha ontem, Sérgio. Eu acho que era importante, né? Bom dia, Sérgio Nery. Estamos recebendo aqui no estúdio para a gente falar de Lucas do Rio Verde, os números finais em Lucas do Rio Verde. Tu também levou a tua cola lá para não se atrapalhar, Sérgio?
3: Bom dia, Altair Anderle, bom dia, ouvintes da Regional FM. Tivemos que levar, né? Era muito número ali, muita combinação numérica.
5: E na hora dá um nervoso e o cara acaba esquecendo, né?
3: Quando a gente fica ali, naquele momento solitário com a urna ali, e a gente pensa muito, né? O que eu vou querer pro estado de Mato Grosso, pra região, o que eu vou querer pro Brasil, né? Quais são os meus interesses aí, né? Lógico, a gente tem que pensar coletivamente, né? O que vai ser do Brasil, do Mato Grosso, enfim, o que está acontecendo nesse momento, se merece continuidade ou não. E aí a gente precisa realmente dessa colinha aí, dessa combinação numérica para escolher os melhores, aqueles que mais se parecem conosco, né?
5: É verdade. Bom, vamos falar de Lucas do Rio Verde, né? Números finais em Lucas do Rio Verde. A gente tinha candidatos a deputado estadual, tinha candidato a deputado federal, candidato a senado e, claro, o maior de todos aí que foi eleito, Otaviano Piveta, disparado com mais de 80% dos votos válidos aqui no município, mostra que ele foi, acima de tudo, um bom prefeito nos mandatos que exerceu aqui, né, Sérgio?
3: Exatamente, foi essa aceitação que ele teve, foram 3 mandatos aqui, né, com uma aceitação recorde em todos eles, né, os primeiros ali, revolucionou o município de Lucas do Rio Verde, teve esse reconhecimento que foi demonstrado aí nas urnas ontem, né, e como a gente viu aí em alguns títulos, em algumas manchetes aí de sites do estado de Mato Grosso, ele realizou um grande sonho, né? Que era vencer uma eleição encabeçando uma chapa fora de Lucas do Rio Verde, representando todo o estado de Mato Grosso. E agora a responsabilidade é administrar aí recursos para 142 municípios, né? Uma população aí de quase 4 milhões de pessoas que precisam aí de políticas públicas aí para em todos os setores. Uhum. Para continuar nesse estágio de crescimento.
5: Teremos uma continuidade então no Mato Grosso com o Otaviano Piveta, né? Bom, o que mais que nós tivemos em Lucas do Rio Verde? Vamos passar os números aqui, né? Dos candidatos, teve 3 candidatos a deputado, né? E 1 a deputado federal. Carlos Fávaro, candidato ao Senado, não se elegeu, né? Ficou de fora, já que Mauro Mendes e o Medeiros são os novos senadores da República.
3: Os números finalizados no município de Lucas do Rio Verde ficaram da seguinte maneira, né? As 153 sessões totalizadas, o candidato Flávio Bolsonaro teve 74,18% dos votos, com 30.711 em números absolutos. O candidato Luiz Inácio teve 20,86%, 8.636 votos. O escritor Augusto Cury teve 745 votos, Ronaldo Caiado 322 votos, Renan Santos 875 votos, o Zema 46 votos, a candidata Samara teve 23, o candidato Hertz Dias teve 13 votos, a candidata Clariana Barão 21 votos, o Edmilson Costa 3 votos, e o veterinário Wilson Grassi 1 voto e o Rui Costa Pimenta 2 votos, isso em Lucas do Rio Verde.
5: Uhum.
3: Governador Otaviano Piveta, como a gente já falou, 31.665 votos, o que significa 80,60%. 31.000. O segundo colocado.
5: Eu acho que quem votou em Bolsonaro votou no Otaviano também, mais ou menos aí, né?
3: É mais ou menos por aí. O candidato Wellington Fagundes teve 4.441 votos, né? 4.441 para 31.
5: É diferença grande, né?
3: São pelo menos aí, quase 8 vezes aí a votação do segundo colocado. Para senador em Lucas do Rio Verde, o Mauro Mendes teve 28.822 votos, correspondente a...
5: Mesma coisa, quem votou em Otaviano votou no Mauro, né?
3: Exatamente, que corresponde a 39,46% dos votos. Zé Medeiros, 24.850 votos, ou 34,02%. Janaína Riva, que estava... existia uma expectativa muito grande sobre ela, né? Teve 6,53% dos votos em Lucas do Rio Verde, né? 4.773. O candidato Carlos Fávaro
5: ficou em quarto lugar, né?
3: Em Lucas do Rio Verde, Fávaro ficou em terceiro, né?
5: Terceiro.
3: Essa ordem aqui é da ordem geral.
5: Ah, legal.
3: O Carlos Fávaro teve 6.253 votos em Lucas do Rio Verde para senador. Para deputado federal,
5: O mais votado em Lucas foi o Vlad Mesquita, vereador, né?
3: É, não, pra federal
5: pra
3: foi...
5: federal, isso. Perdão, o Vlad é estadual, né?
3: Exato.
5: Pra federal, o Neri Geller representava Lucas do Rio Verde aqui, né?
3: É, Coronel Fernanda teve os eleitos, né? Coronel Fernanda, 7.687 votos, professora Rosaneide, 2.427, Fábio Garcia, 1.660, Coronel Assis, 2.989, Virgínia Mendes, 2.430, Juarez Costa, 217 votos. Tiago Boava, 2.922 votos. Coronel Roveri, 769. Esses os eleitos.
5: Os eleitos, né?
3: Deixa eu procurar o Neri Geller na lista. Teve 3.225 votos em Lucas do Rio Verde.
5: É, o Neri Geller, da eleição passada, né? Quando ele se elegeu deputado federal, teve mais de 70 mil votos. E agora em todo Mato Grosso fez aí pouco mais que 30 mil, né?
3: Exatamente. Agora, deputados estaduais em Lucas do Rio Verde, né? Entre os eleitos, né? A gente vai falar os 24 eleitos aqui e a quantidade de votos
5: que cada um teve em Lucas, né?
3: Exatamente. Max Russi, 572 votos. Lúdio Cabral, 1.070. Gilberto Catani, 7.321. Samanta do Abílio, 711. Dilmar Dal Bosco, 877. Ulisses Moraes, 2.308 votos. Beto 2-1, 472. Doutor João, 96. Léo Bortolin, 103. Alessandra Ferreira, 197. Faisal Calil, 255. Tiago Silva, 1.156 votos. Diego Guimarães, 735 votos. Valmir Moreto, que foi aquele que celebrou os contratos de 400 milhões com as empresas dele, né? 103 votos em Lucas do Rio Verde. Doutor Eugênio, 21 votos. Fabinho Tardim, 55. Nininho, 36. Valdir Barranco, 724. Engenheiro Sebastião Rezende, 1.011 votos. Carlos Avalone, 34. Alcino Barcelos, 38. Adelcino Popó, 15. Wilson Santos, 41. Chico Guarnieri, 109. Esses...
5: Muita gente fez voto em Lucas, né?
3: Exatamente. E entre os candidatos aqui de Lucas do Rio Verde, o Vlad Mesquita, 9.496 votos. O mais votado em Lucas foi o Vlad Mesquita, né? 9.400.
5: Vereador em Lucas do Rio Verde, não poderia ser diferente, né?
3: Exatamente. Rafaela Fávaro, 914 votos. Aqui procurando mais um pouco, correndo a faixa aqui para a gente encontrar os outros candidatos.
5: Sim, Marcos Paulista, né?
3: De Lucas do Rio Verde, o Marcos Paulista.
5: E o
3: subcomandante Antônio. Vamos ver aqui, tá bem abaixo na lista.
5: Bem lá embaixo, né?
3: É. Isso, Marcos Paulista.
5: É. O Sérgio está procurando aqui, né? Votação de cada um aqui em Lucas do Rio Verde, né? Na eleição deste domingo.
3: 715 votos o Marcos Paulista, em Lucas do Rio Verde. Subtenente Antônio, 425.
5: Muito bem. Mais uma vez, Lucas do Rio Verde fica sem representante na Assembleia Legislativa, né?
3: Exatamente. O que é lamentável aí para uma cidade importante como Lucas do Rio Verde, né? As pessoas preferiram votar em candidatos de fora, na sua grande maioria, né? Quer dizer, o Vlad foi muito bem votado aqui, enfim, o reconhecimento pelo trabalho dele, mas fora de Lucas do Rio Verde não teve um bom desempenho.
5: Tem o Catani, que é daqui da divisa, né? Lá do...
3: Tem familiares aqui em Lucas do Rio Verde, né? Tem feito aí também algumas indicações aqui para Lucas, mas não é aquele deputado que mora aqui, que a gente poderia acessá-lo aí nos finais de semana para uma conversa, para algumas demandas, né?
5: É, perfeito. Muito bem. Tá aí, então, tomara que os eleitos aí possam fazer um bom trabalho e representar muito bem todos nós. Obrigado, Sérgio. A gente volta depois do intervalo comercial para falar de esportes e de segurança pública.
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3: Agora são 7:50, de volta com o nosso Regional Notícias, falar de esportes aqui na programação da Regional, bem rapidinho. Atlético Mineiro venceu o Bragantino por 1-0 no único jogo da Série A do Campeonato Brasileiro no final de semana. Foi no sábado em Belo Horizonte, gol do Bernard, e o Atlético venceu o Bragantino por 1-0. Pela Série B, nós tivemos no sábado a vitória do Cuiabá sobre a Ponte Preta por 2-0 também. Aí mamão com açúcar, né? A Ponte Preta é que não ganha de ninguém, perde para todo mundo. Cauã, Christian e Pedro Henrique, um gol em cada tempo, 2-0 pro Cuiabá sobre a Ponte.
0: E essa derrota aí decretou, né, a queda da Ponte aí para a Série C, e a Ponte Preta vive um momento delicadíssimo, né? Chegou ali um momento
3: no fundo do poço, né?
0: Exatamente. Chegou um momento de que os atletas profissionais fizeram greve, né? E ela teve que entrar em campo com jogadores do sub-19, sub-17, enfim, quer dizer, né, a Ponte Preta vive ali um ano daqueles para a torcida esquecer.
3: Lastimável, né? Bom, e o Vila Nova de Goiás está muito próximo do acesso, né? Eu estava falando agora fora do ar que não tem ninguém, não tem nenhum time de Goiás na elite, né? O Vila Nova venceu o Botafogo de Ribeirão Preto fora de casa por 1-0 e se aproxima do acesso. Nós tivemos no sábado também a vitória do Ceará sobre o Avaí fora de casa por 1-0. O gol foi do Luizão a 49 do segundo tempo, e o América Mineiro é outro que está virtualmente rebaixado para a Série C, perdeu para o Atlético de Goiás por 2-0. Esses foram os jogos de sábado, né? Ontem, domingo, a gente não teve futebol, né? Não teve rodada. O Vila Nova lidera com 57 e o Juventude é o segundo com 56. Esses dois estariam subindo para a Série A do Campeonato Brasileiro. Olha aí, o outro goiano que tá dentro aí vai seguir lutando é o Atlético Goianense, que hoje é o sexto colocado, né? Novo Horizontino, Criciúma, Fortaleza, Atlético Goianiense. Esses aí seguiriam brigando por mais duas vagas na Série A do futebol brasileiro do ano que vem. Na zona de rebaixamento, o Avaí, que perdeu na rodada, o Londrina, o América Mineiro e a Ponte Preta. A Ponte Preta já rebaixada, 13 pontos ganhos, 3 vitórias apenas durante todo o campeonato. Lamentável, né?
0: É um desempenho pífio aí da Ponte Preta, né? Acho que é o clube de futebol mais antigo do Brasil, né?
3: É o mais antigo.
0: Tem toda uma história e grandes jogadores que serviram a seleção brasileira, começaram na Ponte Preta, passaram pela Ponte Preta, mas algumas coisas inexplicáveis acontecem no futebol brasileiro, né? Principalmente se falando em administração.
3: Falar em seleção brasileira, a seleção ganhou, né? Sábado.
0: Ganhou ali.
3: 4-0.
0: Um amistoso da
3: Índia.
0: Eu
3: confesso pra ti que eu esqueci do jogo, bicho. Não vi o jogo. Não.
0: Eu vi alguns instantes ali, mas
3: jogo, né?
0: A seleção brasileira, infelizmente, né? Também passa por um momento de reconstrução, um método radical de reconstruir, né? Mas enfrenta os adversários fracos, né? Sofreu
3: pra ganhar da Índia.
0: E aí com a Índia venceu por 4-0. Um gol do
3: Pedro
0: Estevão, um do Pedro e dois do Samuel Lino.
3: Samuel, né? Lino. Muito bem, 7h54, vamos falar de segurança pública.
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3: final de semana de eleições aqui em Lucas do Rio Verde, relativamente tranquilo na área de segurança pública, mas teve no estado muita mulher apanhando do companheiro. De novo, né, Sérgio?
0: Essa fica a dica aí para os eleitos, né, para o próximo mandato aí, deputados federais, senadores, enfim, o estado de Mato
3: Grosso.
0: Durante
3: a campanha, muita gente bateu em cima disso, né, da violência contra a mulher, né?
0: Era um discurso preferido aí, que agradava aí aos eleitores, mas vamos ver na prática como que isso tudo vai funcionar, né? O estado de Mato Grosso continua sendo aí
3: um campeão, né?
0: É um campeão, é um campo minado, né, para as mulheres, né? O número de violência doméstica aqui, infelizmente, ainda é crescente, né? E a gente espera que os representantes façam alguma coisa, algumas alterações na lei ali para punir, né? Porque o cara bate na mulher e espanca, enfim, depois acaba matando e aí acaba saindo pela porta da frente das cadeias. Um exemplo foi na semana passada, teve um rapaz que matou a sua companheira aqui no Mato Grosso, lá no extremo norte do estado, Confresa, Aripuanã, aquela região lá. Foi condenado a 30 e poucos anos, passou 5 anos preso.
3: Tá solto.
0: E aí foi solto por bom comportamento. Quer dizer, amanhã ou depois ele vai conquistar.
3: Se envolver com outra mulher.
0: Uma nova namorada aí. E aí eu fico perguntando, né, para as pessoas que falam assim: ah, mas ele pode ter se recuperado na cadeia.
3: É,
0: mas você apresentaria sua irmã para ele? Sua prima?
3: É.
0: Enfim, são coisas complicadas, né? É, na cidade de Peixoto de Azevedo, na manhã do sábado, uma mulher de 25 anos foi vítima de violência doméstica no bairro Mãe de Deus, em Peixoto de Azevedo. O marido, de 26 anos, foi preso pela Polícia Militar. Conforme o registro da ocorrência, a PM foi acionada através do telefone de emergência após a vítima informar que estaria sendo agredida. Quando os policiais chegaram ao local, encontraram uma mulher com as lesões aparentes ali no rosto. Os ferimentos foram registrados através de fotografias anexadas ao boletim de ocorrência. O marido da vítima também estava na residência e foi apontado por ela como responsável pelas agressões. E ele acabou preso. E em Confresa, olha só, a mulher foi agredida pelo ex-companheiro. Ele chegou em casa agressivo e aí queria separar, não sei o que, mas exigiu R$7.000 da companheira. E ela, para se livrar do cara, passou o dinheiro para ele. E ele acabou voltando para a residência e acabou agredindo ela de várias maneiras, né? Uma violência física.
3: Ah, me dá R$7.000 que eu tô indo embora, né? E ela deu.
0: Deu e aí ele acabou voltando. Atacou ela com empurrões, puxões de cabelo. E ela confessou aos policiais que já havia sido agredida outras vezes durante o processo ali de separação, mas nunca tinha tido a coragem de registrar a ocorrência. Antes de fugir com o dinheiro, o homem quebrou móveis, quebrou objetos pessoais da vítima e danificou pertences dentro da residência.
3: E tem que pegar o dinheiro de volta agora, né?
0: Pois é, tem que localizar o rapaz e fazer ele devolver a grana dela para ela, para ressarcir os prejuízos e muito mais. E teve outro caso aqui, também a mulher foi atingida com uma botina. O rapaz jogou a botina no rosto dela e desferiu algumas mordidas, né? Contra a sua companheira.
3: Foi em Santa Carmen, né? Esse caso.
0: Exatamente, em Santa Carmen, ali na região de Sinop. Na manhã de sábado, a mulher apresentava lesões no rosto e em uma perna. Conforme o boletim de ocorrência, a vítima apresentou a versão de que o desentendimento começou durante a madrugada, após o marido, olha só, após o marido encontrar no celular dela conversas com outro homem. Depois de uma discussão, o casal teria decidido se separar e o homem permaneceu fora da residência. No início da manhã de sábado, conforme o relato da mulher, o homem voltou ali para casa bastante alterado e tentou novamente pegar o celular dela. Diante da recusa, ele arremessou uma botina contra o rosto da ex-companheira, né? Dando início a uma luta corporal. E a mulher também afirmou ter sido agredida na perna. Após as agressões, a vítima saiu da residência, colocou os filhos no veículo e foi até a Polícia Militar para pedir ajuda. Aos policiais, o homem apresentou a versão de que houve uma discussão e a luta corporal e alegou ainda que o conflito começou após encontrar as conversas no celular da esposa. E essa versão também foi confirmada por ela, né? Ela estava tentando ali iniciar um novo relacionamento sem terminar esse. E olha, são 5 filhos, né? Nessa relação.
3: Meu Deus.
0: Aí o conselho tutelar teve que entrar na situação.
3: E menores, né? Filhos menores, né?
0: Exatamente. E a gente espera agora que a situação
3: seja resolvida. Quem sofre são eles, né, Sérgio?
0: Pois é. Mas que seja tomada aí a decisão correta e que a vida dela seja preservada.
3: Muito bem. Vamos embora então?
0: Vamos lá, mais informações então a partir das 12 horas no Jornal do Meio-Dia.
3: Pontualmente, 8 horas, está chegando aí Ratinho Viola para comunicar para você no Bom Dia 103, agradecendo Sérgio Neri e Glaucio Viana aqui nos estúdios da Regional FM. Grande abraço, ótima segunda-feira para todos vocês.
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11: Salve, salve, Lucas do Rio Verde. Bom dia para você ligado aqui na manhã da Regional. Segunda-feira, dia 5 de outubro de 2026. Uma excelente semana, excelente segundona para todo mundo. Por aqui, o Ratinho Viola em mais uma edição do Bom Dia 103, no oferecimento de agrorações. 87, nosso WhatsApp liberado para você participar, 659-9607-1705. Que esta semana seja abençoada para todos nós. Começar bem o nosso programa de hoje, tem o som do Daniel.

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1: Regional, 8 horas e 23 minutos. 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

0: Muito bem, 8:23. Uma excelente manhã para você que está ligado aqui na Regional FM. Ó, na sexta-feira nós teremos o sorteio novamente, tá? De um kit meia para menino, tá? Do tamanho 25 ao 28. E um par de calçados molequinho. Mais um par de calçados molequinho a escolher na banca. Tá? E duas bolas de futebol. 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Tem também o sorteio do bolo, né? Da promoção Aniversariantes da Semana da Panificadora Romã. Basta enviar para cá o seu nome completo ou quem está de aniversário nesta semana com a data, tá? Vale do último domingo de ontem até o próximo sábado. 8:24 é hora de matar a saudade.
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1: 8 horas 41 minutos.

0: 8h42. Estamos de volta e tem participação do ouvinte por áudio. Bom dia.
1: Bom dia, Ratinho. Bom dia. Que Deus abençoe a nossa semana toda. E você sabe que todos os dias eu estou na área te ouvindo.
0: Que bom.
1: Beleza? Me coloca no sorteio.
0: Tá bom.
1: Bom dia, Deus abençoe todos nós.
0: Amém, Tereza. É a Tereza Jocosta. Um abraço, querida. Obrigado pela participação, obrigado pelo carinho. Alô, minha amiga Cristiane do Setor 12, ligadinha com a gente, obrigado pela audiência. Eliane, bom dia.
2: Bom dia, Eliane, bairro Jardim Primavera. Que bom estar com você nessa segunda-feira.
0: Amém.
2: Tenha um ótimo dia para você.
0: Obrigado, Eliane, obrigado pelo carinho também, querida. Abraço pra Suzy também, ligada com a gente, né? Gente, ó, na sexta-feira nós teremos o bolo, hein? Não esqueçam, o bolo da promoção aniversariantes da semana, oferecimento da panificadora Romã. Teremos também o sorteio de um copo Stanley personalizado da Casa do Consórcio. Além disso, tem uma sessão de fotos em família, com 5 fotos reveladas no tamanho 20x25, mais o arquivo digital, né? Lá da Tomaello Fotografia. E além disso, tem o sorteio também de um kit de meia, né? Meia para menino e um para menina, tamanho 25 a 28. Um par de calçados molequinho para menino e um par de calçados molequinha para menina, pode escolher na banca, tá? E duas bolas de futebol, uma para cada um, tá? Para menino e para menina. Então participe com a gente através do nosso WhatsApp 659-9607-1705. Alô, meu amigo Lebrão, tá na sintonia do programa também, ligada sempre com a gente. Obrigado pela audiência. 8h43, Chitãozinho e Chororó.

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1: Louvado seja nosso Senhor Jesus Cristo, para sempre seja louvado. Queridos irmãos e irmãs, que a paz do Senhor Jesus esteja com você. Como é que foi seu final de semana? Espero que tenha sido bom e que de fato você que participou da missa tenha consciência que será uma semana de imensa graça de Deus. Querido povo de Deus, é segunda-feira e hoje nós começamos a novena, nada menos do que Nossa Senhora Aparecida. Nossa Senhora Aparecida, rogai por nós. Nossa Senhora Padroeira do Brasil, intercedei por nós. Querido povo de Deus, vamos juntos passar esta hora

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Mais uma vez, é início da novena de Nossa Senhora Aparecida, padroeira do Brasil, nossa querida intercessora no céu. Começamos hoje. Avise seus amigos, avise suas amigas para que comecem a novena e vamos fazer os 9 dias clamando Nossa Senhora Aparecida. Em nome do Pai, do Filho e do Espírito Santo. Amém. Naquele tempo, um mestre da lei se levantou querendo colocar Jesus em dificuldade. Perguntou: mestre, o que devo fazer para receber em herança a vida eterna? Jesus lhe disse: o que está escrito na lei? Como lês? Ele então respondeu: amarás o Senhor teu Deus com todo o teu coração, com toda a tua alma, com toda a tua força e com toda a tua inteligência, e ao teu próximo como a ti mesmo. Jesus lhe disse: tu respondeste corretamente, faze isso e viverás. Ele, porém, querendo justificar-se, disse a Jesus: e quem é meu próximo? Querendo se justificar, quem é meu próximo? Jesus disse, respondeu: certo homem descia de Jerusalém para Jericó e caiu nas mãos de assaltantes. Estes agarraram, espancaram-lhe e foram embora, deixando-o quase morto. Por acaso, um sacerdote estava descendo por aquele caminho, quando viu o homem, seguiu adiante para outro lado. O mesmo aconteceu com um levita, chegou ao lugar, viu o homem, seguiu adiante por outro lado. Mais um samaritano, que estava viajando, chegou perto dele, viu e sentiu compaixão. Viu, sentiu compaixão. Aproximou-se dele e fez curativos, derramando óleo e vinho nas feridas. Depois, colocou o homem em seu próprio animal e levou-o à pensão, onde cuidou dele. No dia seguinte, pegou 2 moedas de prata e entregou ao dono da pensão, recomendando: toma conta dele. Quando eu voltar, vou pagar o que tiveres gasto a mais. E Jesus perguntou: na tua opinião, qual dos 3 foi o próximo do homem que caiu nas mãos dos assaltantes? Ele respondeu: aquele que usou de misericórdia para com ele. Então Jesus lhe disse: vai e faze a mesma coisa. Queridos irmãos e irmãs, alguém pergunta a Jesus qual o maior de todos os mandamentos, e o Senhor é claro: amar a Deus de todo o coração, com toda a tua força, com toda a tua alma, com toda a tua inteligência, e ao próximo como a ti mesmo. E Jesus conta uma parábola. Um homem foi assaltado e espancado, um samaritano, que ninguém podia tocar, e se tocasse se tornava impuro. Ninguém podia ajudar, porque se tornava impuro. Um sacerdote apegado nos seus próprios princípios e virou as costas. Um levita, que é um sacristão do templo, também o fez. Mas um samaritano agiu por misericórdia. Hoje, nós celebramos Santa Faustina Kowalska. E durante todo o programa, nós vamos refletir trechos sobre a vida de Santa Faustina. E veja que providência divina.

0: hoje, abrindo o programa, aquele que usou de misericórdia para com ele. A palavra misericórdia aparece. E é isso que o Senhor espera de nós. Mas porque sermos misericordiosos, porque ele é por excelência o misericordioso. Então clamemos essa misericórdia de Jesus. Derrama sobre todos nós, Jesus, a vossa misericórdia. Canta comigo e reza. Hoje eu peço a vossa misericórdia, Senhor. Derrame sobre nós a misericórdia, sobre o mundo inteiro, sobre o Brasil de modo particular. Jesus misericordioso, derrame esta misericórdia sobre aqueles que mais precisam. E que nós, por experimentarmos a tua misericórdia, também sejamos misericordiosos. Sois por excelência a misericórdia. E é isso que revelaste a Santa Faustina. Senhor, use de misericórdia para conosco. Diga a sua intenção. Onde você gostaria de pedir, Senhor, use de misericórdia nesta causa. Tenha misericórdia de mim, Senhor, porque somos pecadores. Peça, tenha misericórdia, Senhor, porque eu estou necessitado. Tenha misericórdia, Senhor, porque eu sou este que está caído à beira do caminho, machucado, ferido, doente. Use de misericórdia, Senhor. Nós só começamos o programa, eu lhe garanto. É um programa que vai marcar tua vida. Mas hoje, primeiro dia da novena de Nossa Senhora Aparecida, qual será a sua intenção? Eu volto já.
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0: Filhos queridos, eu disse que hoje é dia de Santa Faustina Kowalska. Eu tive o prazer de fazer uma peregrinação, estar no convento dela há muitos anos atrás e agora em peregrinação retorno. Muito breve, você vai, acompanhe pelo Instagram, que você vai ver uma notícia. Missa que vai acontecer lá no Santuário da Divina Misericórdia em Cracóvia, no convento de Santa Faustina. Mas quem foi Santa Faustina? Eu falei que durante o programa eu vou contando aos poucos. Eu já vou atender os ouvintes. Santa Faustina Kowalska foi uma grande apóstola da misericórdia. Nasceu em 1905, numa pequena aldeia polonesa. Seus pais, camponeses, cristãos fervorosos, transmitiram uma fé abundante. Faustina foi batizada com o nome de Helena. Aos 7 anos, sentiu-se chamada à vida religiosa, mas não teve autorização. Terceira filha de 10, Faustina deixou a escola, olha que humildade, depois de 3 anos, para trabalhar como doméstica na casa de algumas famílias ricas, a fim de manter a sua família. Aos 20 anos, amadureceu definitivamente a escolha da vida religiosa. E ela disse, depois de ter ouvido de Jesus, até quando irei te suportar? Até quando Faustina vai me enganar? Em 1925 entrou no convento em Varsóvia, recebeu o nome de irmã Faustina. 13 anos esteve na congregação nos trabalhos mais simples, cozinha, jardim, portaria, mas tudo fez com muita humildade, discrição e disponibilidade. A frase orante de hoje é: Jesus misericordioso, eu confio em vós. Jesus misericordioso, eu espero em vós. Você está vendo essas imagens? Eu gostaria de dizer que nós temos um padre em missão que a equipe colocou em destaque. Padre em missão, Jesus misericordioso. Eu vou dizer o nome certinho depois, mas nós vamos colocar em evidência. Assistam este padre em missão, é muito forte. Maria Carmelita, que a paz de Jesus esteja com você.
1: Amém, sua bênção, padre.
0: Deus abençoe. Você fala de onde, Maria Carmelita?
1: De Curitibano, Santa Catarina.
0: Minha saudação a Curitibano, Santa Catarina. E como que você me acompanha?
1: É pela parabólica digital.
0: Tá certo, parabólica digital, mas aí nós temos, graças a Deus, quem nos transmite, a Rádio Coroado FM. Diga lá, minha filha.
1: Padre, eu perdi o meu esposo.
0: Meus sentimentos.
1: E acho que agora que eu tô vivendo luto, tô muito, muito triste, muito, tô tendo depressão.
0: Quando que aconteceu isso?
1: É, quase 4 meses.
0: 4 meses. Primeiro eu repito meus sentimentos pela perda do esposo. Como o nome dele, por favor?
1: Orestes de Deus Bueno.
0: Orestes?
1: É.
0: Do quê?
1: De Deus Bueno.
0: Tá. Como foi o falecimento dele?
1: Ele teve um traumatismo craniano 3 anos atrás.
0: É.
1: E daí ele foi internado e ficou quase um mês na UTI, entubado.
0: Ah, sim.
1: E fez cirurgia, né?
0: Sim.
1: E daí voltou pra casa. E daí foi só se cruzando. E deu até.
0: Virou
1: 3 anos que ele faleceu.
0: Entendi. Então, filha, você tá realmente vivendo um luto. Às vezes, os sentimentos mais fortes vem logo na morte, às vezes demora um pouco. Mas você crê na vida eterna, filha?
1: Creio.
0: Certo. Então, isto não é consolo, eu diria barato, não é apenas conversa ou lorota. É uma verdade. O seu marido está do outro lado do caminho. Então a morte não é um fim. Claro que você sente a ausência. Tudo dentro de casa lembra ele, não é verdade? Ainda mais que ele estava enfermo. Só que, filha, cada vez que vem esse sentimento, eu gostaria que você repetisse comigo: Jesus.
1: Jesus.
0: Nas suas santas chagas.
1: Nas suas santas chagas.
0: E na sua infinita misericórdia.
1: Na sua infinita misericórdia.
0: Eu entrego o Orestes.
1: Eu entrego o Orestes.
0: Mas peço, Jesus.
1: Mas peço, Jesus.
0: Dai-me forças.
1: Dai-me forças.
0: Para vencer este luto.
1: Para vencer este luto.
0: Para continuar a minha vida.
1: Para continuar a minha vida.
0: Dai-me fé e esperança.
1: Dai-me fé e esperança.
0: Amém.
1: Amém.
0: Maria.
1: Oi?
0: Quem disse que você tem depressão?
1: Ah, eu faz muitos anos que me trato de depressão.
0: Tá, então é algo que você já tinha antes.
1: Já, sim.
0: Então, não deixe que este luto, porque você deve viver equilibrada com os remédios, apesar de tudo, você continua a tua vida. Não é isso?
1: É.
0: Veja, apesar da depressão, eu tenho depressão, mas eu luto pela vida. Então não deixe que isso te isole. Você tem filhos?
1: Tenho uma.
0: Você tem ficado muito dentro de casa?
1: Muito, e não. Fico bem sozinho, porque eu fiquei bem sozinho.
0: Não, filha. Você procure na sua comunidade, certamente deve ter a pastoral da pessoa idosa. Para você, eu digo pastoral da pessoa idosa porque eu defendo muito que tem em todas as paróquias, mas procurar uma pastoral para fazer algo, uma visita a um doente, ir à missa. Você tem ido à missa?
1: Ah, missa.
0: Então, mas não fique muito sozinho em casa não, filha. Se envolva em uma pastoral, pastoral do idoso, seja pastoral social, seja alguma coisa para fazer, porque isso preenche o teu interior. Quando a gente se desdobra em ajudar alguém, somos nós que nos ajudamos indiretamente. Não se entregue, Maria Carmelita. Você está me ouvindo? Não se entregue para depressão. O luto vai passar. Não o amor por ele, nem a saudade, mas essa tristeza vai passar. Tá bom, minha querida?
1: Tá bom.
0: Que Deus abençoe Maria Carmelita de Curitibano, Santa Catarina. Rádio Coroado FM, ela acompanha pela Parabólica Digital, inclusive. Obrigado a todos os associados. Obrigado, viu, gente? Você que colabora. Porque nós só conseguimos manter a Parabólica Digital porque você nos ajuda. E também toda essa programação em tantas emissoras de rádio. O bispo de Lages é Dom Gilson Moirer. Querido povo de Deus, escute esse testemunho. Dá tempo, dá, sacristão, bem rapidinho. Vai lá.
2: Eu sou Lígia, de Santana do Piauí.
0: Estou
2: passando para deixar meu testemunho. O meu pai foi contemplado devido à minha oração a Jesus das Santas Chagas.
0: Olha aí,
2: com um aposento. O benefício dele foi aprovado. E eu pedi a Jesus das Santas Chagas que, se ele viesse aprovado, eu ia deixar o meu testemunho.
0: Tá aí.
2: Então, ele foi aprovado.
0: Deus
2: e agora
0: aprovado.
2: Definitivo. Jesus das Santas Chagas, obrigado. Toca o sino, sacristão.
0: Amém! Aí, gente, e agora, Lídia, aquilo que eu digo, se recebemos uma graça das Santas Chagas, a melhor...
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testemunho foi da Lídia, lá de Santana do Piauí, Piauí, Dom Plínio de José Luiz Silva de Picos. E eu quero dizer uma frase que é a mais pura verdade. A misericórdia de Deus nos vem pelas cinco chagas de nosso Senhor Jesus Cristo. Se você olhar para o quadro de Jesus misericordioso, está colocado na tela. Obrigado, equipe. Ele tem as cinco chagas. E foi a partir desta contemplação de Jesus da Santa Chaga, de Jesus misericordioso, que Deus nos deu presente nos 10 anos da obra das Santas Chagas de Jesus. Então eu repito, a misericórdia de Deus nos vem das cinco chagas de Jesus. E eu só queria completar um pouquinho mais sobre Santa Faustina. Veja, eu falei que ela ocupou em Varsóvia o trabalho mais humilde, cozinha, jardim, portaria. Ha. Mas eu teria tanto para contar sobre a portaria, que ela, Jesus disfarçado de mendigo, foi lhe pedir comida. Mas deixa eu continuar. Ela recebeu a graça da revelação de Jesus e morreu aos 33 anos. Pensa nisso. 5 de outubro, hoje, por isso é o dia dela, consumida de tuberculose. Depois eu continuarei falando sobre as revelações de Santa Faustina. Mas eu convido você, depois do programa, a assistir o Padre em Missão. O Padre em Missão, que a equipe colocou. Eu já falo para você certinho como procurar no YouTube. Gente, povo amado de Deus, hoje nós damos continuidade à leitura dos profetas. Dos profetas. O que já tivemos? Elias. O que começamos? Eliseu. Bíblia aberta, cartilha de oração.

Querido povo de Deus, nós estamos na leitura dos profetas. Já fizemos a leitura orante de Elias. Padre, eu perdi. Ah, filho, você tem o recurso. Está tudo lá. YouTube Padre Manzotti. Você vê lá a leitura orante. E foi semana passada, mais que uma semana, sobre Elias. Vale a pena você fazer dele um podcast e aprender da vida de Elias. Hoje nós começamos de Eliseu e eu começo segundo Reis, capítulo 2, versículo 15, 19 seguintes. Contexto: Elias foi arrebatado aos céus numa carruagem de fogo, cavalos de fogo, carruagem de fogo no redemoinho, e a capa caiu. Eliseu toma a capa, bate no rio Jordão, o rio se abre. Eliseu pediu: dai-me uma porção redobrada do seu poder. Versículo 15, por que é importante o 15? Os 50 profetas de Jericó viram isso e disseram: o poder de Elias está com Eliseu. O poder de Elias está com Eliseu. Pronto. Versículo 19. Atenção. Esse texto de hoje você ouviu muitas vezes eu citá-lo, mas talvez não tenha lido. Leitura orante. Você já viu quando na primeira sexta-feira do mês eu abençoo o sal? Toda primeira sexta-feira do mês eu abençoo a água e o sal.

0: água e disse. Veja a oração. Quando você vê disse, é oração. Ó, escute a oração de Eliseu. O que o Senhor Deus diz é isto: eu fiz esta água ficar pura, e ela não provocará mais morte nem aborto. Eu fiz esta água ficar pura. Ela não provocará mais mortes nem aborto. E aquela água ficou pura até hoje, como Eliseu disse que iria ficar. Eu vou falando de Eliseu e ainda na leitura orante vou dar a bênção do sal. O primeiro grande fato de Eliseu: abençoar o sal, a mando de Deus. Foi Deus que mandou. Por isso nós falamos: Deus mandou Eliseu se valer do sal para colocar no poço. Vai pegando o sal agora. Vai pegando o sal agora. Depois da partida de Eliseu para o céu, Elias. Eliseu assume a sua missão como profeta. Ele pediu uma porção redobrada. Agora ele começa a demonstrar que o Senhor está com ele. Os discípulos, os profetas, os 50 reconheceram. Eu disse lá: o espírito de Elias repousa sobre Eliseu. Jericó, a cidade em questão, dependia da água para a vida dos agricultores. A tradição identifica a nascente associada como a fonte de Eliseu até hoje. Isso mostra a força deste texto. Padre, fale de novo qual é o texto. Segundo Reis, capítulo 2, 19 e 22. Eliseu pede uma vasilha nova com sal. Vai até a nascente e lança o sal nas águas. E faz isso em nome do Senhor. O profeta não age por si só, age pelo Senhor. Ele não esconde o problema. Ele vai à fonte. É justamente aqui a origem daquilo que compromete a vida. Deus intervém. Por isso, eu vou para um rápido intervalo e dou-lhe tempo de pegar o sal. E nós voltamos com a bênção de Deus por Eliseu do sal. Aqui está o primeiro sentido do uso da bênção do sal. Sabia disso? É a leitura orante de hoje. Eu volto já.
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0: na continuidade do texto da leitura orante de hoje. Inclusive, eu digo para você, você vai pegar esse bloco inteiro e vai mandar para todo mundo hoje. Às 20 horas, é isso, né, equipe? Eles colocam 21 horas, eles colocam no YouTube. E a origem da bênção do sal. Eu peguei o sal que eu sempre abençoo, um frasco que nós temos de Jesus das Santas Chagas com sal. Você pegou o sal? Depois você pode cozinhar, depois você pode colocar junto com a água benta. E vamos, e eu vou ler a oração do sal. E você vai entender que não é uma invenção do padre Reginaldo Manzotti. É o texto, segundo Reis, capítulo 2, versículo 19 a 22. Deus de bondade, abençoai o sal que mandastes o profeta Eliseu lançar a água para torná-la fecunda. Fazei, ó Deus, que por toda a parte onde esta mistura de água e sal for aspergida, seja afastado todo o ataque do inimigo e guarde-nos constantemente a presença do Espírito Santo por Cristo Senhor nosso. Pai, Filho e Espírito Santo, amém. Abençoado está o seu sal, abençoado está este sal, e mais do que nunca, você sabe agora por esta catequese onde está na Bíblia, segundo Reis, capítulo 2, 19 a 22. É de arrepiar, né, gente? É de arrepiar. Tá aí, por isso experiência de Deus, por isso a leitura orante, meu filho. Agora você vai depois mandar para todo mundo, todos os seus contatos, todos os seus grupos, para todo mundo. Você vai me ajudar hoje. Temos que evangelizar. A igreja tem sacramentais. O sal bento é um sacramental, mas ele tem uma origem bíblica. Ah, como é bom ser católico. Amém. Amém. Nildeci, que a paz de Jesus esteja com você, Nildeci.
1: Bom dia, padre, sua bênção.
0: Você estava acompanhando, filha?
1: Tava. É de maravilhoso.
0: De arrepiar, né? De arrepiar, minha filha. Diga lá, de onde você fala, minha filha?
1: Da Rádio Recife FM.
0: Meu abraço, Recife. Rádio Recife. Nós também temos a TV Evangelizar, canal
1: 47.1.
0: Aí gostei que você falou. Diga lá, minha filha, a palavra é sua.
1: Padre, eu tenho um testemunho e um pedido de oração.
0: Comece pelo testemunho.
1: Bom, eu rezei pela graça de um benefício, certo? E graças a Deus eu consegui. E como a graça foi alcançada, eu quero cooperar na casa mãe.
0: Ah, entendi. Ajudar na ação, ajude a pintar, a reformar, isso, na verdade, né? A casa, isso, da mãe de Guadalupe. Tá bom.
1: Quero entrar no livro e quero ir para Nossa Senhora de Guadalupe.
0: Deixa eu só explicar para os outros, para quem não sabe, é assim. As pessoas, a partir de um valor, que não foi eu que estipulei, foi a equipe, existe todo um CAEP, Conselho Administrativo Paroquial, o nome fica escrito. Por favor, ô equipe, pode mudar a tela? Isso, muita gentileza de vocês. Chama-se livrocasadamãe.com.br. As pessoas têm o nome inscrito e o ano que vem, já está certo, graças a Deus, vou levar o livro da Casa da Mãe. Então, seu nome vai estar lá, Nilcede? Não. Nildeci, tô lendo errado aqui. Tá bom, minha filha, diga lá, diga.
1: Pronto, então eu vou cooperar se Deus quiser.
0: Amém.
1: E o pedido de oração?
0: Não, pera lá, mas ainda não. falta graça recebida?
1: Ah, graça alcançada, toca o sino, sacristão.
0: Tá bom, filho, muito obrigado por ajudar no livro da Casa da Mãe. E qual o pedido de oração?
1: Veja, um emprego para minha irmã, que ela é nutricionista, o nome dela é Nildete.
0: Nildete.
1: É.
0: Peraí que eu... Nildete, tá.
1: É, Nildete, Andrade, Nildete Andrade.
0: Sim.
1: Onde ela passou muitos anos cuidando da nossa mãezinha, que fez sua Páscoa em 19 de março, agora neste ano, no meus, dia de São José.
0: Meus sentimentos pela perda da mãe, e que dia, né? Que dia melhor não podia, dia de São José. Foi. Ele que
1: às
0: tá...
1: 3 horas da tarde.
0: Ô, Senhor da Misericórdia.
1: 3 horas da tarde. O nome dela é Ivanilde Moura de Andrade.
0: Deixa eu anotar aqui com a cruzinha. Ivanilde
1: Moura de Andrade, com 91 anos, minha
0: amém.
1: Mãe.
0: Tá certo. Vou então pedindo emprego para Nildete, é isso?
1: É. Onde, padre, alguns meses antes, mãe viu Nossa Senhora no seu quarto. Mãe era lúcida.
0: Nossa.
1: E Nossa Senhora apareceu por 2 vezes para mãe. A primeira vez ela apareceu com o menino Jesus no colo. E ela gritou: Nildete, Nildete, Nossa Senhora apareceu para mim. E passaram alguns meses, Nossa Senhora apareceu novamente.
0: Meu Deus.
1: E ela disse: a pele dela é linda. Aí a gente sentiu realmente que manhã foi para os braços do Senhor, porque a gente ficou confortada, entendeu, padre? Foi um conforto para nós.
0: Entendi.
1: Saber que manhã viu Nossa
0: Com
1: Senhora
0: certeza.
1: E que foi no dia de São José, né?
0: E que seja um estímulo de fé. Tá bom, querida? Deus abençoe Nildeci de Recife, TV Evangelizar, canal 47.1, Rádio Recife FM Olinda, Dom Paulo Jackson Nóbrega de Souza. Querido povo de Deus, amados filhos e filhas, eu gostaria de ler um pedaço do que Santa Faustina escreveu no diário, e diz assim: estando na minha cela, vi o Senhor Jesus vestido com uma túnica branca, com uma mão abençoava e com a outra batia no peito, e das suas vestes saíam 2 grandes rios, um vermelho e outro pálido. Alguns instantes Jesus me disse: pinte essa imagem que você está vendo e escreva embaixo: Jesus, eu confio em vós. Quero que essa imagem seja venerada antes de tudo na capela de vocês. E agora eles vão mostrar em tempo real a capela lá na Polônia e depois no mundo inteiro. Prometo que a alma que venerar essa imagem jamais perecerá, porque eu mesmo a protegerei em minha glória. Diário de Santa Faustina, 47. Essa é uma imagem em tempo real. E muito breve você vai, como eu disse, ver no Instagram, não tem como ouvir no Instagram, ou vou ouvir também, eu anunciando que estarei nesta capela celebrando. Nesta capela ali. Porque estou em peregrinação, celebrando Jesus Misericordioso, Santa Faustina Kowalska. E eu gostaria também de dizer a você, terminado o programa, vai no YouTube, escreve assim: Complexo Divina Misericórdia Cracóvia. Repito, Padre Reginaldo Manzotti, Padre em Missão. Complexo Divina Misericórdia Cracóvia, Padre em Missão. E assista. Eu tive a oportunidade de conhecer uma irmã que nossa intimidade em Deus foi tão grande que ela acabou nos favorecendo com uma relíquia de primeiro grau de Santa Faustina. Então, vai lá. Complexo Divina Misericórdia Cracóvia, Padre Reginaldo Manzotti. Eu estou muito emocionado. O dia de hoje é um dia muito especial para mim. E eu volto. Ah, gente, eu volto primeiro dia da novena de Nossa Senhora Aparecida. Voltamos já.
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0: hoje aniversário, Atividade FM de Predinópolis, Minas Gerais. Cidade FM, Crucilândia, Minas Gerais. Catuete FM, Catuete de Canindeu, Paraguai. Olímpia FM, Nova Olímpia, Paraná. TV Suruí, Canal Cacoal, Rondônia. Bom, nós começamos com Viva Mãe de Deus e Nossa. Exatamente porque hoje é o primeiro dia da novena de Nossa Senhora Aparecida. Qual a intenção que você quer colocar? Eu já vou para a novena, mas antes a gente tem que saber o que pedir. Não quero ser redundante, mas genérico, só remédio, só remédio. Qual a tua intenção este ano, nesta novena? Nossa Senhora Aparecida, escute o nosso clamor. Nossa Senhora, atende nossa prece. Serão 9 dias, gente. Então pense muito bem o que você vai pedir. Eu estou aqui te rasgando um papel em pleno programa ao vivo para escrever minhas intenções. E você vai colocar suas intenções ali. No final do 9º dia, você vai dizer: obrigado, Deus, porque por Nossa Senhora Aparecida eu recebi a graça. Já se preparou? Eu ainda quero falar um pouquinho e preciso, só para terminar, lembrando que depois você pode acompanhar, tá em destaque no YouTube. A equipe colocou lá em destaque, Complexo Divina Misericórdia de Cracóvia, não perca. Padre Missão. Mas eu só queria terminar dizendo que foi nada menos que São João Paulo II que depois de muitos anos trouxe para o mundo a devoção da Divina Misericórdia. Ele era arcebispo de Cracóvia e promoveu o estudo sobre as virtudes de Santa Faustina. Ele, São João Paulo II, presidiu a beatificação em 93. Ele, São João Paulo II, canonizou Santa Faustina dia 30 de abril de 2000 e proclamou que o primeiro domingo depois da Páscoa, a Divina Misericórdia. Ah, gente, de novo me vem no coração como é bom ser católico. Como é bom. Filhos queridos, chegou a hora de ir para a novena. Mas antes, me permita dizer que o ano que vem nós temos uma peregrinação de Pentecostes. Não, sacristão, pode continuar nesse clima. Pode continuar. E eu proponho para você uma peregrinação para os 60 anos, 60 anos da renovação carismática católica. É Pentecostes de 2027. 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Se inscreva e vamos juntos nessa peregrinação. O Pentecostes será em Assis, São Francisco de Assis, Santa Clara, São Carlo Acutis, mas nós vamos todo o sul da Itália, lugares que nunca fomos. Palermo, Siracusa, vou lá cumprir uma promessa, Santa Luzia, Taormina, depois Costa Amalfitana, Ilha de Capri, Nápoles, e depois vamos ao Vaticano, a Roma, numa audiência com o Papa. Agora, então agora chegou a novena de Nossa Senhora Aparecida. Primeiro dia.
1: Rogai por nós.
0: Qual a sua intenção?
1: Nossa Senhora Padroeira do Brasil.
0: Isso mesmo, rogai por nós, mãe. Coloque a sua intenção, filho. Chegou a hora.
2: Senhora Aparecida do Brasil.
0: Ó incomparável mãe, Nossa Senhora da Conceição Aparecida, Mãe de Deus. rainha dos anjos, advogada dos pecadores, refúgio e consolação dos aflitos e atribulados. Nossa Senhora Aparecida, cheia de poder e de bondade, lançai sobre nós um olhar favorável, para que sejamos socorridos por vós e todas as necessidades em que nos acharmos. E de modo particular hoje, no primeiro dia, faço o meu pedido. Faça o seu pedido. Faça o seu pedido. Qual a intenção que você vai levar por 9 dias? E neste ano, você vai poder dizer: obrigado, eu recebi a graça. Nossa Senhora Aparecida, padroeira do Brasil, livrai-nos de tudo que possa ofender-vos ao vosso Santíssimo Filho Jesus. Nossa Senhora Aparecida, preservai-nos de todos os perigos da alma e do corpo. Dirigi-nos em todos os assuntos espirituais e temporais. Livrai-nos da tentação do demônio, para que, trilhando o caminho da virtude, possamos um dia ver-vos, amar-vos na eterna glória. Nossa Senhora Aparecida, rogai por nós. Nossa Senhora Aparecida, intercedei por nós. Nossa Senhora Aparecida, fazei-nos dignos das promessas do teu Filho. Amém. Antes da bênção final, tem duas tarefas. Uma, passar para frente o texto da bênção do sal. Segundo, você ir para o YouTube e assistir Padre em Missão, Complexo Divina Misericórdia, Cracóvia. O Senhor esteja convosco. O Senhor esteja convosco, Ele está no meio de nós. Abençoe-vos, Deus Todo-Poderoso, Pai, Filho, Espírito Santo. Amém. Eu me despeço com Templo Vivo Clipe, YouTube Padre Manzotti. Evangelizar é preciso.
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7: União vence o Irapuru e Sorriso supera o Campo Novo pela Copa FMF.
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7: A sexta rodada da Copa FMF 2026 teve 2 jogos realizados no sábado. Pelo Grupo A, o União de Rondonópolis venceu o Irapuru por 2-1 no estádio Félix Belém de Castro e assumiu a liderança da chave com 10 pontos. Pelo Grupo B, o Sorriso derrotou o Campo Novo por 3-0 no estádio Egídio Preiba e chegou a 6 pontos. A sétima rodada começa nesta quarta-feira com 2 jogos. 16h, o União enfrenta o Santa Cruz. No mesmo dia, Chapada e Várzea Grande se enfrentam. A sexta rodada será encerrada na quarta-feira com Santa Cruz e Chapada às 19h no estádio Lamartine Salles.
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alegria ter você com a gente. Bem-vindos ao Momento Pet, seu programa favorito pra gente falar de quem a gente mais ama, nossos bichinhos. Eu sou o Lineu Silva e tô super animado pra nossa primeira parte, que já chega cheia de dicas e curiosidades do mundo animal. E para começar, quem não se encanta com a inteligência do Border Collie, não é? Um cão que não só persegue, mas cerca e reúne o rebanho, com uma coragem instintiva e uma capacidade incrível de manter a distância certa. É impressionante como a ocupação define o caráter dessa raça. Mas olha, falando em independência, o gato. Aquele que dá uma voltinha de madrugada e a gente se pergunta por onde anda, né? É quase impossível prender um gatinho que ama a rua. Afinal, ele precisa desse ar livre. A dica de ouro aqui é manter as vacinas sempre em dia, para ele não ficar exposto a doenças. E mais, que tal

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1: Muito bem, estamos de volta. Oito minutos passados das 10 horas, 10 e 8. Bom dia para você ligado aqui conosco na manhã da Regional FM. 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
2: Valeu, Giba. Agora 10 horas, 11 minutos, Simone Mendes.

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1: 28 graus.
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1: Regional 10 horas e 26 minutos.

0: Muito bem, tamo de volta aqui na Regional FM para mandar um abraço lá pro Nelsinho do Parque das Américas. Obrigado pela audiência. Alô, Sônia, ótima semana para você também. Obrigado pela companhia. Alô, Jodail, Fazenda Pérola. Tá cadastrando a sobrinha dela, Samara, no sorteio da aniversariantes da semana, isso, né? Estava de aniversário ontem, domingão. Parabéns para ela, felicidades, muitos anos de vida. Alô, Nelce. Obrigado pela audiência, Nelce. Excelente manhã para você. No bairro Jaime Seite Fuji. Quem tá ligado com a gente é a Maria, né, Maria? Obrigado pela companhia. Manda beijo pra Celiana, minha vizinha. Abraço pra todo mundo aí, obrigado pela audiência. Alô, Edir do bairro Menino Deus, também ligadinha com a gente, né? Uma excelente semana pra todo mundo por aí. 10h27, Wesley Safadão e Rei Vaqueiro.
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Alô, Daiane, ligada com a gente no Parque das Américas, aquele abraço, bom dia, uma excelente semana para vocês todos aí também. Alô, Girlene do Jardim Primavera, obrigado pela audiência. Alô, Eva do bairro Veneza, também ligada com a gente, obrigado pelo carinho da companhia aqui na manhã da Regional FM. 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

0: Lucas do Rio Verde inicia a elaboração do Plano Municipal de Educação 2026-2036.
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0: O Fórum Municipal de Educação de Lucas do Rio Verde deu início à elaboração do Plano Municipal de Educação do decênio 26 a 36, com apoio da Secretaria Municipal de Educação e do Conselho Municipal de Educação. Nas últimas semanas, deram início às reuniões da comissão gestora e das subcomissões com o objetivo de avaliar os dados do PME 2015 a 2025 e analisar o cenário do ensino no município para estabelecer, a partir dele, os parâmetros que nortearão as estratégias do Plano Municipal de Educação 26 a 36 para alcançar os objetivos propostos pelo Plano Nacional de Educação para os próximos 10 anos. Os estudos abordam os seguintes eixos temáticos: acesso e qualidade da educação infantil, alfabetização, educação integral, ensino fundamental e médio, conectividade, educação indígena, quilombola e do campo, sustentabilidade, educação especial, educação de jovens e adultos, ensino superior, valorização e formação dos profissionais da educação. Em agosto, representantes do Fórum e do Conselho Municipal de Educação participaram de uma formação realizada pela Diretoria Regional de Educação em Sinop. Na ocasião, foram apresentados os objetivos, metas e estratégias do novo Plano Nacional de Educação, além da realização de workshops sobre as diretrizes para a construção do Plano Municipal de Educação.
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3: Regional 11 horas em ponto.
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1: Regional 11:21.
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8: Regional, são 11 horas e 26 minutos. Bom dia para você ligado aqui conosco. 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Nosso programa Bom Dia 103 até o meio-dia na companhia do Ratinho Viola. É muita música e claro, prêmios para você concorrer aqui na Regional.
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8: 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Obrigado pela audiência, você que está acompanhando no interior de Lucas do Rio Verde, pessoal que está na planta, né? Pessoal que está aí acompanhando a Regional FM também no bairro Industrial. Nosso carinho especial a todos vocês. 11:27. Isaê Rodolfo, arruma um bom.

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1: Regional 11:45.
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1: Regional 11 horas 50 minutos.

11:51. Estamos de volta com o nosso Bom Dia 103 no oferecimento de AgroRações. Volta amanhã, a partir das 8 horas da manhã. Na sequência, você fica com a companhia de Sérgio Neri no Jornal do Meio-Dia. Grande abraço, excelente almoço, excelente semana para todo mundo e até amanhã.

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0: 12:03 em Lucas do Rio Verde, 12:03. Está no ar o Jornal do Meio-Dia, hoje, segunda-feira, dia 5 de outubro de 2026. O Jornal do Meio-Dia é uma produção do Departamento de Jornalismo da Rádio Regional FM de Lucas do Rio Verde. Textos e edição, Sérgio Neri e Altair Anderle. Apresentação, Sérgio Neri. Supervisão geral, Davi Paré Agüero. Jornal do Meio-Dia desta segunda-feira. Primeiro turno das eleições teve 21% de abstenções em todo o Brasil. Sem dificuldades, Otaviano Piveta é reeleito governador de Mato Grosso no primeiro turno. Comissão de Constituição e Justiça analisa permissão para que lojas divulguem vídeos de flagrantes de furtos em suas dependências. A partir de agora, no Jornal do Meio-Dia. 12:04.
1: Comentários de Alexandre Garcia. 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
2: Bom dia. Foi um grande domingo. Pena que ainda faltou muita gente, né? 33 milhões de brasileiros não

0: partir do ano que vem, há uma nova composição do Senado em que a direita é maioria. Das 54 vagas de ontem, no mínimo umas 42, 43 vagas preenchidas pela direita ou centro-direita. Isso é mais que a metade do Senado, que são 81 senadores. 27 têm mais 4 anos a cumprir e 54 foram eleitos nesse domingo para um período, um mandato de 8 anos. E aparecem lá, em geral, senadores de briga, né? Que surpreenderam até as pesquisas de opinião. Senadores, por exemplo, de São Paulo, né? Estavam sempre atrás da Marina e da Tebet, derrotaram a Marina e a Tebet. Lá no Rio Grande do Sul estão mandando o Sanderson e o Van Hatten. No Rio de Janeiro também apareceram 2 senadores do PL, né? Enfim, e um número de governadores muito importante, inclusive os que ganharam em primeiro turno. Né? O PT deve ter feito só governador da Bahia e do Ceará. Né? Quem mais fez governador foi o PL, eu acho que meia dúzia de governadores. Inclusive que levaram em primeiro turno, o Zuco no Rio Grande do Sul, o Jorginho Melo em Santa Catarina, o Sérgio Moro no Paraná, o Tarcísio em São Paulo. Eu estou dizendo até governador que não são do PL, mas são apoiadores de Flávio. O Cleitinho em Minas Gerais, né? Enfim, esse senador Rogério lá em Rondônia, né? Foram excelentes resultados. O que marcou muito nessa eleição foi a gente constatar que realmente a política brasileira está polarizada. É o contra e o a favor. Né? O voto ontem foi contra Lula de um lado, né? Mais do que a favor do Flávio. Era para tirar o PT, né? Porque o Supremo é responsável por isso, porque derrubou a nossa esperança sobre o fim da impunidade, livrando os corruptos da Lava Jato, né? E aí a corrupção correu solta nesses últimos 4 anos. E foi contra isso que a maioria se levantou. Uma maioria de 47% dos votos válidos contra 45% de Lula. Deu uma diferença aí de menos de 3 milhões de votos. Diferença essa que vai se definir agora dia 25, porque tem os votos que foram para o Caiado, que irão todos para o Flávio, os que foram para o Zema também, uma boa parte dos que foram para o Renan e uma parte também dos que foram para o Cury. Acho que são os votos que mais vão se dividir, né? Mas o Flávio só tende a aumentar a diferença. E sem contar com a possibilidade de aqueles 33 milhões que não foram votar decidirem votar, né? Então, essa é a situação. Muito ruim para Lula, porque tem os governadores eleitos, a maioria vai entrar em campanha pró-Flávio. Inclusive, no Amazonas, por exemplo, no estado do Amazonas, que está o Aziz e a candidata do PL, e que o Flávio vai para lá para fazer campanha para ela. Ficou no segundo turno. E o Aziz, embora seja do PSD, todo mundo sabe que é pró-Lula, né? Então, tem esse fator e tem outro fator que vai ser usado certamente pela campanha de Flávio, que com esse Senado, que foi escolhido domingo, não há como Lula governar, porque esse Senado não aprova nenhuma indicação de amigo dele para o Supremo, né? E esse Senado vai fazer impeachment de ministro do Supremo. E esse Congresso vai fazer muita CPI para investigar as ligações do Master, o Lulinha, né? Ministros do Supremo. Por isso que vai ser um desespero nessas 3 semanas. A gente vai ficar de olho para ver a movimentação de ministros do Supremo, para ver se impedem que o futuro deles se encurte bastante. De Brasília, Alexandre Garcia.
1: Comentários de Alexandre Garcia. 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
1: 12:11 em Lucas do Rio Verde, 12:11. Primeiro turno teve 21% de abstenções nas eleições brasileiras deste domingo.
2: O primeiro turno das eleições deste ano registrou uma abstenção de 21%, o equivalente a quase 33 milhões e meio de eleitores. O número de ausentes é o maior desde 1998. Dos 160 milhões de eleitores aptos a votar, cerca de 125 milhões compareceram às urnas, quase 79%. Após a divulgação dos resultados, o presidente do Tribunal Superior Eleitoral, Cássio Nunes Marques, afirmou que vai trabalhar para diminuir a abstenção no segundo turno.
3: Não é o ideal, a abstenção de 20%. A ideia é intensificar e aperfeiçoar todos os mecanismos disponíveis para a Justiça Eleitoral para que a gente consiga diminuir esse percentual num segundo turno.
2: O primeiro turno registrou ainda 2 milhões e 200 mil votos em branco e 3 milhões e 600 mil votos nulos. A votação no segundo turno acontece no domingo, 25 de outubro. Da Rádio Nacional em Brasília, Renato Ribeiro.
1: 12:13. Sem dificuldades, Otaviano Piveta é reeleito governador de Mato Grosso ainda no primeiro turno das eleições 2026.
4: Reeleito governador de Mato Grosso, Otaviano Piveta, do Republicanos, disse que já começa a pensar nos próximos 4 anos a partir desta segunda-feira. Piveta, que assumiu o Palácio Paiaguás como vice do ex-governador Mauro Mendes, disse que foi surpreendido com a vitória em primeiro turno. Antes mesmo da contagem de 100% das urnas, os votos de Piveta já não davam chances aos adversários. No comitê do grupo, ele acompanhou a evolução da apuração e celebrou a confiança do povo mato-grossense. Otaviano Piveta reafirmou o compromisso de dar o seu melhor para fazer o bem ao povo de Mato Grosso. Mato Grosso nunca teve segundo turno para governo. Piveta vai governar Mato Grosso ao lado da vice Gisela Simona do União Brasil. Com a reeleição do governador, Mato Grosso volta a ter uma mulher na vice-governadoria após 2 décadas. Ela será a segunda mulher a ocupar o cargo 20 anos após Iraci França, que foi eleita com Blairo Maggi para o mandato entre 2003 e 2006. Com 100% das urnas apuradas, Piveta teve 60,7% dos votos válidos, somando 1.128.099 votos. Wellington Fagundes, do PL, ocupa a segunda colocação com 23,19%, pouco mais de 430 mil votos, enquanto que a doutora Natasha, do PSD, termina a eleição registrando 15,17%, com 281.548 votos. Sapicuá, Rádio Agência, da redação em Cuiabá, Enéas Jacobina.
1: 12:15 em Lucas do Rio Verde, 12:15. Comissão de Constituição e Justiça analisa permissão para que lojas divulguem vídeos de flagrantes de furtos em suas dependências.
5: O projeto de lei que está pronto para ser votado na Comissão de Constituição e Justiça autoriza os lojistas a divulgarem vídeos com flagrantes de crimes ocorridos em seus estabelecimentos comerciais. O relator, senador Espiridião Amin, do Progressistas de Santa Catarina, afirmou que o objetivo é combater a impunidade por meio da identificação e denúncia dos infratores. Ele ressaltou que a Lei Geral de Proteção de Dados já prevê exceções para fins de segurança pública, mas o projeto traz regras mais claras para o uso dessas imagens em casos de flagrante. Amin disse que a prioridade deveria ser a proteção de quem sofre a violência e não o contrário.
6: É realmente o reino da maldade você ter uma preocupação maior com o delinquente do que com quem sofre a delinquência. E esse projeto, em síntese, tem como objetivo estabelecer um relativo equilíbrio entre o ofendido, seja ele o comerciante, seja o cliente de uma casa de comércio, e o delinquente, que aumenta a insegurança no comércio no Brasil inteiro.
5: Para evitar abusos, o texto exige que o estabelecimento registre um boletim de ocorrência e proíbe a exposição de terceiros que não estejam envolvidos no crime, e também prevê a responsabilização do lojista caso haja divulgação indevida de imagens sabidamente falsas. Depois da CCJ, o projeto de lei, que já passou pela Comissão de Segurança Pública, vai ao plenário do Senado. Da Rádio Senado, Bruno Lourenço.

12:17 em Lucas do Rio Verde, 12:17. Jussi Piscine assume Prefeitura de Lucas do Rio Verde durante licença do prefeito Miguel Ribeiro. O vice-prefeito de Lucas do Rio Verde, Jussi Piscine, assumiu nesta segunda-feira, dia 5 de outubro, o comando da Prefeitura de Lucas do Rio Verde. A transmissão de cargo ocorreu em razão da licença do prefeito Miguel Vaz Ribeiro, que se afasta das funções até o dia 13 de outubro. Durante o período, Jussi Piscine ficará à frente do Poder Executivo Municipal, assegurando a continuidade das ações, serviços e projetos em andamento no município. Ele se comprometeu em manter o ritmo de trabalho e os compromissos assumidos com a população de Lucas do Rio Verde.

0: 12:18. Morre piloto agrícola atingido por explosão de transformador em Sorriso. O piloto agrícola Marcos Vinícius da Silva, de 34 anos, morreu na madrugada desta segunda-feira. Ele foi atingido por um transformador que explodiu na Avenida Natalino João Brescancin, área central de Sorriso, na última segunda-feira. O corpo ainda não foi liberado, mas deverá ser trasladado para os procedimentos fúnebres na cidade de Diamantino, onde mora a família de Marcos Vinícius. De acordo com o boletim da Polícia Civil, o homem teve cerca de 75% do corpo queimado. A vítima foi socorrida pelo Corpo de Bombeiros e encaminhada ao Hospital Regional de Sorriso e posteriormente para uma unidade hospitalar de Cuiabá, onde ficou internado durante uma semana. Ele foi entubado devido à gravidade das queimaduras e em estado gravíssimo, mas acabou não resistindo. No dia do acidente, um automóvel Fiat Cronos branco e um Jeep Compass cinza que estavam perto do equipamento também foram atingidos. A avenida foi interditada para o trabalho no Corpo de Bombeiros. De acordo com empresários, a concessionária Energisa foi alertada previamente sobre a situação do transformador. Uma das proprietárias de um dos veículos atingidos afirmou que escutou um barulho alto e, ao verificar, encontrou seu carro danificado. A Energisa, através de nota, disse que lamenta profundamente e se solidariza com a família do piloto Marcos. Além disso, informou que a distribuidora está acompanhando de perto o caso e em contato com os envolvidos para prestar o apoio necessário. A empresa informa ainda que está apurando as circunstâncias do acidente e acompanhando o trabalho das autoridades competentes. Doze horas e 20 minutos, em instantes, mais informações para você no Jornal do Meio-Dia.
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0: 33 graus.
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0: 12 horas e 25 minutos em Lucas do Rio Verde. Guarda Civil comemora trabalho bem-sucedido no final de semana de eleições. Os últimos dias foram de trabalho intenso por parte das autoridades de segurança do município de Lucas do Rio Verde. O comandante da Guarda Civil Municipal, Derli Lopes, nos recebeu para uma conversa onde ele falou sobre os trabalhos da instituição pela segurança no município, além das ocorrências graves no trânsito de Lucas do Rio Verde registradas na semana passada. O comandante Lopes falou sobre o trabalho realizado para contribuir na sensação de segurança para os eleitores luverdenses.
9: Sim, tivemos várias intercorrências devido à campanha política, né? No sábado aí tivemos uma carreata, na verdade teve duas carreatas e de duas coligações, né? Diferentes, apoiando talvez o mesmo partido no nível nacional, mas para a governadora era partidos diferentes, né? Pessoas diferentes. E houve bastante trabalho da Guarda Civil referente ao trânsito, né? Deu muito tumulto nas vias da nossa cidade, né? As carreatas se encontraram e houve bastante denúncia aqui para a Guarda Civil e demanda, mas a gente conseguiu ali reverter a situação e ao final ali ocorreu tudo dentro da normalidade, não aconteceu nada de grave, né? E também ontem houve, né, a eleição federal, né, a eleição nível nacional, estadual, e a Guarda se empenhou, né? Praticamente toda a nossa efetiva ali que estava disponível para trabalhar nas eleições. Transcorreu dentro da normalidade esperada. Tivemos várias reuniões com o pessoal do cartório eleitoral e também com o juiz eleitoral. E foi repassado para nós algumas instruções, o que poderia, o que não poderia fazer. E algumas coisas já corriqueiras, né, de todas as eleições que existem. A Guarda Civil tem uma boa noção do que é proibido. E nessa eleição agora foi, dentro do esperado, houve uma prisão em flagrante por boca de urna. Mas foi só um caso que aconteceu e, assim, fazendo um panorama geral, foi tudo dentro da normalidade.
10: A estrutura vai ser mantida aí para o segundo turno?
9: Com certeza a gente vai se planejar agora já, né, para o segundo turno. Vamos manter a mesma estrutura, né? Apesar que acreditamos que vai ser ainda mais tranquila, porque vai ser só aqui no Mato Grosso, para presidente, né? Então vai ser bem rápido a votação, não vai haver muitas filas, acreditamos isso, né? Então vai, a gente, mas mesmo assim a gente vai manter a nossa, o mesmo planejamento que a gente fez no primeiro turno.
10: Agora, comandante, na semana passada, dois fatos aconteceram no trânsito em Lucas do Rio Verde, aí, separados por algumas horas, né? Um acidente envolvendo aí dois adolescentes que estavam em uma bicicleta no bairro Bandeirantes e no, na região do bairro Jaime Fuji, Vida Nova, ali, um acidente fatal que acabou tirando a vida de um motociclista. Quer dizer, o trânsito continua sendo aí, de repente, o maior problema aqui de Lucas?
9: É, a gente vê como um problema, né, Sérgio, porque a demanda de pessoas, eu digo inabilitadas, né, pessoas que não têm noção do que está fazendo no trânsito, né, e a gente fala isso referente às pessoas de menores, vamos dizer, as crianças e adolescentes que estão andando, né, na nossa cidade, sem ter um acompanhamento até mesmo da família, dos pais, né? De enxergar essa situação dos filhos, né? De instruí-lo, né? A guarda faz o papel dela de instrução também, só que a nossa parte também é fiscalização, né? A gente vê que tem muita esses autopropelidos, bicicleta elétricas, e os pais ali por conveniência ou por, né, até ser mais mais fácil, né, de demandar a criança ir para a escola ou até mesmo ali para o trabalho, acaba comprando esses veículos aí. Esses veículos aí, eles demandam um pouco de noção de trânsito, né? Muita noção de trânsito, na verdade, que eles é um veículo que tem uma velocidade razoável, né? E o município está preocupado, já está em andamento aí uma lei, né, para regulamentar o que deve, o que não deve, e o que vai ser aplicado aí de punição para quem descumprir essas regras. Então a gente está empenhado nessa situação, porém a gente precisa de um amparo legal, né, para a gente estar fazendo a questão da fiscalização e a punição para aqueles que andam, né, fora da lei, fora da onde deve andar, de onde, né, os meios de circulação, parada e circulação desses veículos autopropelidos. Então a Guarda Civil se preocupa muito com a questão do aumento, né, dos acidentes, e a gente acredita que é devido à falta de instrução, vamos dizer, a falta de saber pilotar um veículo na mão certa, onde que tem para andar, se não pode andar na calçada, tem o lugar certo para andar. Então, e essa questão aí que houve, né, do motociclista aí, que a gente sente muito aí pela perca, né, da vida dessa pessoa. Mas a gente viu também ali que pelo vídeo, pelas câmeras ali, com certeza a perícia, a Polícia Civil está investigando, mas a gente vê que ele acabou perdendo o controle ali do veículo, né? Foi atravessar uma avenida ali, acabou atravessando na frente de um outro veículo ali, perdeu o controle e caiu e acabou perdendo a vida ali. Então a gente vê que as pessoas estão andando muito rápido, a gente tem que valorizar a vida. Essa é a verdade, né? Tem que valorizar a vida, a gente tem que ter mais paciência, ser um pouquinho mais cedo de casa. Uma entrega a mais, uma entrega a menos não vai fazer tanta diferença. A vida vale muito mais.
10: No caso dos adolescentes, parece que os dois estariam em uma mesma bicicleta, né? Isso, de repente, também aí teria sido fruto do descuido, da falta de experiência com o trânsito?
9: Sim, na verdade, esses dois meninos aí, né, de adolescentes, eles acabaram aí pegando carona, nós falamos no varão da bicicleta ali, né, no canote da bicicleta ali, e acabou pegando uma reboque, né, segurou em um outro veículo e perdeu o controle ali da bicicleta e acabou colidindo em um veículo parado, outro veículo parado, e teve uma gravidade aí na questão da saúde deles, né? Porque foi bem grave o acidente, com bastante violência ali, bateram nesse veículo. Então, o que a gente sempre fala, né? As crianças, adolescentes, os pais têm que estar conversando com eles referente a essas situações, né? Eles, a questão de pegar rebocado em outro veículo, a bicicleta não é preparada para andar em alta velocidade. E acaba embalando muito, e às vezes os freios, a bicicleta, e não aguenta. E outro, é proibido pegar a rabeira, né? É muito perigoso. E às vezes as crianças não têm noção desse perigo, né? Então é importante que os pais orientem. A Guarda Civil está fazendo um trabalho excepcional nas escolas, praticamente em todas as salas de aula está falando sobre o trânsito. Eu vi também esses tempos atrás o Corpo de Bombeiro também instruindo bastante as crianças referente a como conduzir, qual a conduta que ele deve ter no trânsito, né? Mesmo que seja a pé, de bicicleta ou até mesmo com os pais ali nos veículos, né? Então a gente está fazendo trabalho de orientação também, né? Mas vai chegar um momento que a gente vai ter que trabalhar na fiscalização e o responsável dessas crianças vai ter que arcar com as consequências.
0: Doze horas e 33 minutos em Lucas do Rio Verde, 12:33. Curto-circuito em aparelho de ar-condicionado provoca princípio de incêndio em bloco da UFMT. Um princípio de incêndio atingiu uma sala do bloco didático 1 da Universidade Federal de Mato Grosso no campus de Cuiabá nesta segunda-feira, dia 5. O fogo teria começado após um problema elétrico em um aparelho de ar-condicionado. Não houve feridos. O Corpo de Bombeiros Militar de Mato Grosso foi acionado após o registro de grande quantidade de fumaça preta no local. Quando a equipe chegou, constatou que as chamas estavam concentradas na região do aparelho de ar-condicionado. O fogo foi rapidamente controlado e não se espalhou para outras áreas. Segundo as informações já divulgadas, os danos ficaram restritos ao equipamento e às proximidades onde ocorreu o princípio de incêndio. Em nota, a UFMT informou que, devido ao forte cheiro de fuligem, as atividades nos blocos didáticos 1 e 2 foram suspensas até o fim desta segunda-feira. A universidade também informou que uma inspeção será realizada durante a tarde no bloco didático 2 para avaliar as condições do espaço e definir se as atividades poderão ser retomadas nesta terça-feira, dia 6 de outubro. Apesar de não haver registro de feridos, pessoas que tiveram contato com a fumaça foram encaminhadas para atendimento médico por precaução. 12:35. Boca de urna é constatada em Lucas e outras cidades de Mato Grosso. O Tribunal Regional Eleitoral de Mato Grosso apresentou ainda na tarde deste domingo o segundo balanço do primeiro turno das eleições gerais. Até às 13 horas haviam sido registradas 14 ocorrências policiais relacionadas ao pleito, com 12 pessoas conduzidas. 13 dos casos estavam relacionados à boca de urna e um à suspeita de compra de voto na cidade de Sinop. Os registros de boca de urna estavam distribuídos por Rondonópolis, Torixoréu, Cuiabá, Denise, Marcelândia, Ribeirão Cascalheira, Lucas do Rio Verde, Nova Chavantina, Confresa, Tangará da Serra e Alto Paraguai. As situações envolvem, entre outras condutas, distribuição ou exposição de material de propaganda e abordagem de eleitores nas proximidades dos locais de votação. Em Sinop, o registro foi classificado como possível compra de voto. Conforme o relatório apresentado ao TRE, durante uma ação conjunta das polícias federal e militar, foram encontrados materiais de propaganda eleitoral e R$ 1.640 em espécie dentro de um automóvel. O envolvido, um servidor da prefeitura de Sinop, foi encaminhado à Polícia Federal para as providências cabíveis. 12:36. Piveta superou 80% dos votos em Lucas do Rio Verde. No município onde começou sua carreira política, sendo prefeito por 3 mandatos, o governador eleito, Otaviano Piveta, teve ampla vantagem, com mais de 80% dos votos válidos. Para as 2 vagas ao Senado, Mauro Mendes foi o mais votado em Lucas do Rio Verde e Zé Medeiros ficou na segunda colocação. Na disputa para deputado federal, Coronel Fernanda foi a candidata mais votada, enquanto para deputado estadual, o vereador Vlad Mesquita liderou. Os números absolutos da votação dos principais candidatos ficou da seguinte forma: o governador reeleito Otaviano Piveta teve 31.665 votos em Lucas do Rio Verde. O segundo colocado, Wellington Fagundes, teve 4.441 votos. A terceira colocada, doutora Natasha, ficou com 2.934 votos. Para presidente da República, Flávio Bolsonaro teve 30.700 votos. Enquanto o segundo colocado, Luiz Inácio da Silva, teve 8.630 votos. 14:38, tombamento de veículo de carga deixa morto e bloqueia trecho da BR-163. Uma pessoa morreu após um veículo de carga tombar na manhã desta segunda-feira no quilômetro 756 da BR-163 em Sorriso. A ocorrência foi registrada por volta das 9:30 da manhã e mobilizou equipes da concessionária Nova Rota do Oeste e do Corpo de Bombeiros. As informações iniciais apontam que o veículo teria tombado na pista. A pista norte, no sentido Pará, permaneceu interditada grande parte do período da manhã. O tráfego foi desviado para a via marginal. A morte de uma pessoa foi confirmada ainda no local. Não há informações sobre a identidade da vítima nem sobre as circunstâncias que provocaram o acidente.

0: 14:39. Eleitora é presa após quebrar urna durante votação em Cuiabá. Uma eleitora foi presa após danificar uma urna eletrônica durante a votação neste domingo, dia 4, em Cuiabá. O caso ocorreu na Escola Francisco Pedroso da Silva, no bairro São Francisco, na região do Tijucal. A identidade da mulher não foi divulgada. Após o episódio registrado no início da tarde, ela foi encaminhada à sede da Polícia Federal. Até o momento, não foram divulgadas oficialmente as circunstâncias que levaram a eleitora a quebrar o equipamento, nem a motivação para o ato. Apesar das ocorrências registradas ao longo do dia, o Tribunal Regional Eleitoral de Mato Grosso avaliou que a votação no primeiro turno transcorreu com tranquilidade no estado. 12:40, eleitor é preso após gravar e divulgar imagens da urna eletrônica. Um homem de 30 anos foi preso pela Polícia Militar após ser acusado de gravar e posteriormente divulgar imagens da urna eletrônica durante a votação neste domingo em Nova Canaã do Norte, região de Colíder. Conforme o boletim de ocorrência, a guarnição realizava policiamento na Escola São Manuel quando recebeu a informação de que um eleitor teria realizado a gravação da urna eletrônica durante o momento da votação e divulgado posteriormente as imagens em uma rede social. Diante dos fatos, o juiz eleitoral da comarca de Nova Canaã do Norte determinou a prisão do suspeito. Os policiais realizaram diligências para localizá-lo e receberam a informação de que ele estaria em um bar na comunidade rural Colorado do Norte. A equipe foi ao local indicado e conseguiu localizar e abordar o suspeito. Após a abordagem, foi dada voz de prisão ao homem. Ele foi encaminhado ao quartel da PM, onde foi confeccionado o boletim de ocorrência. Jovem é preso com maconha e admite que fazia delivery de drogas em Lucas do Rio Verde. Um jovem de 18 anos foi preso por suspeita de tráfico de drogas durante uma abordagem da cavalaria na tarde do último sábado no bairro Industrial em Lucas do Rio Verde. Uma mulher de 22 anos que estava com ele na motocicleta também foi conduzida por não possuir habilitação para dirigir. Segundo o boletim de ocorrência, a equipe fazia patrulhamento pela rua Campo Grande quando avistou uma motocicleta ocupada por duas pessoas. Os policiais decidiram fazer abordagem após identificarem uma infração de trânsito. Durante a verificação, foi constatado que a mulher que conduzia a motocicleta não tinha CNH. Na revista do passageiro, os policiais encontraram uma porção de uma substância com características de maconha. Ainda conforme o registro policial, o jovem teria informado aos agentes que comercializava drogas através de entregas feitas pela cidade. Ele também indicou um ponto onde, segundo seu relato, havia mais entorpecentes. A equipe foi até uma área de mata localizada na região do bairro Vival dos Ipês e encontrou 13 invólucros de uma substância análoga à maconha. O rapaz também teria relatado aos policiais que havia recebido os entorpecentes de outra pessoa. Diante da situação, o jovem recebeu voz de prisão por suspeita de tráfico de drogas e associação para o tráfico. A mulher foi conduzida pela falta da habilitação. Além dos entorpecentes, foram apreendidos R$8 em dinheiro, 2 celulares, sendo um iPhone preto e um Samsung verde, e uma motocicleta Honda Pop 110 cilindradas preta. Os dois envolvidos e todo o material apreendido foram encaminhados para a delegacia da Polícia Civil. 12:43, homem é preso após esquecer celular com pornografia infantil em carro de aplicativo. Um homem identificado como Luiz Alexandre Lopes de Almeida, de 49 anos, foi preso em flagrante no último sábado em Cuiabá por armazenamento de pornografia infantil. Ele foi descoberto após esquecer o seu celular dentro de um carro de um motorista por aplicativo, que ao tentar fazer a devolução, acessou conteúdos com fotos e vídeos de crianças e adolescentes e acionou a Polícia Militar. Em relato à PM, o motorista e sua esposa contaram que ao perceberem o celular esquecido no carro, conseguiram desbloqueá-lo para identificar o proprietário e posteriormente fazer a devolução. O aparelho havia sido esquecido no dia anterior. Porém, ao acessar o celular, o casal se deparou com mensagens trocadas com menores de idade para encontros com o suspeito, além de conteúdos explícitos de pornografia infantil. O celular foi recolhido pelos policiais e o suspeito foi localizado em sua residência e preso em flagrante. Aos policiais, o suspeito confessou a prática criminosa e revelou que outro homem, identificado como Davi Jesus de Moura Barreto, de 39 anos, era o responsável pelo compartilhamento dos conteúdos. O segundo suspeito, que trabalha em uma loja do Shopping Pantanal, não foi localizado nem mesmo em seu endereço e segue foragido da PM. 12 horas e 44 minutos, em instantes, mais informações para você no Jornal do Meio-Dia.
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1: Alô, meus amigos do esporte, aquele abraço, muito boa tarde, nós estamos chegando com as informações esportivas aqui na Regional FM, sempre no oferecimento do Sicredi, onde o seu dinheiro rende um mundo melhor. União vence o Irapuru e Sorriso supera o Campo Novo pela Copa FMF. A sexta rodada da Copa FMF 2026 teve dois jogos realizados no sábado. Pelo Grupo A, o União de Rondonópolis venceu o Irapuru por 2-1 no estádio Félix Belém de Castro e assumiu a liderança da chave com 10 pontos. Pelo Grupo B, o Sorriso derrotou o Campo Novo por 3-0 no estádio Egídio Preiba e chegou a 6 pontos. A sétima rodada começa nesta quarta-feira com dois jogos. 16h, o União enfrenta o Santa Cruz. No mesmo dia, Chapada e Várzea Grande se enfrentam. A sexta rodada será encerrada na quarta-feira com Santa Cruz e Chapada às 19h no estádio Lamartine Salles. Cuiabá vence Ponte Preta e rebaixa time paulista para a Série C. O Cuiabá venceu a Ponte Preta por 2-0 no sábado na Arena Pantanal e voltou a se aproximar do G6 da Série B do Campeonato Brasileiro. Cauã Christian abriu o placar no rebote ainda no primeiro tempo e Pedro Henrique ampliou de pênalti na etapa final. Com a derrota, a Ponte Preta teve o rebaixamento para a Série C decretado com 7 rodadas de antecedência. Com a vitória, o Cuiabá chega a 46 pontos e sobe para a 10ª posição. A Ponte segue na lanterna com 13 e teve o rebaixamento para a Série C confirmado. Giovani Cabral sofre lesão com Cabo Verde e desfalca o Grêmio contra o Remo. Renato Gaúcho tem um novo problema para a retomada do Campeonato Brasileiro. Giovani Cabral foi diagnosticado com uma lesão muscular na coxa esquerda e desfalca o time contra o Remo. O atacante voltou dos compromissos de Cabo Verde com um desconforto. Após exame de imagem, foi constatada lesão de grau 2. O tricolor não informou o tempo em que ele ficará afastado. O jogador de 28 anos participou das derrotas de Cabo Verde 3-1 para Mali e 2-1 para Ruanda. Em ambas, Cabral entrou no segundo tempo. A estreia de Eduardo Batista no Internacional marca a tentativa de escapar do rebaixamento. O time precisará alcançar um aproveitamento próximo ao de quem está no G4. A projeção leva em conta os 45 pontos que, historicamente, costumam assegurar a permanência na Série A. Atualmente, o Colorado está na zona de rebaixamento. A equipe ocupa a 18ª colocação com 28 pontos. Tem 6 vitórias, 10 empates e 12 derrotas. O aproveitamento atual é de 33,33%. A chance de permanência é de 52,85%, de acordo com Gato Mestre do GE. Para chegar aos 45 pontos, o Inter precisa somar 17 dos 30 que ainda tem para disputar, ou seja, 5 vitórias e 2 empates. O rendimento, caso alcance a meta, será de 56,66% nestas 10 rodadas derradeiras. O Grêmio tem de alcançar números inéditos na reta final do Campeonato Brasileiro se quiser se livrar do rebaixamento. Para chegar aos 45 pontos, considerado o número mágico para garantir permanência na Série A, o clube gaúcho precisa de 53,3% de aproveitamento nos últimos 10 jogos. Até agora, o índice no campeonato é de 34%. O Grêmio ocupa a 17ª colocação com 29 pontos, com 7 vitórias, 8 empates e 13 derrotas. Ou seja, faltam 16 pontos. A chance de permanência do tricolor na Série A é de 34,09%. A missão é superar em 60% os pontos feitos nas últimas 10 rodadas do primeiro turno. E vamos dar um giro pelo placar do futebol no final de semana. Sábado, pelo Campeonato Brasileiro da Série A, o Atlético Mineiro venceu o Bragantino pelo marcador de 1-0, gol do Bernardo, a 18 minutos do primeiro tempo. Pelo Campeonato Brasileiro da Série B, nós tivemos Avaí 0, Ceará 1, Atlético Goianiense 2, América Mineiro 0, Cuiabá Cuiabá 2, Ponte Preta 0, Botafogo de Ribeirão Preto 0, Vila Nova 1. Campeonato Brasileiro da Série C, no sábado, Floresta 1, Botafogo da Paraíba também 1, Santa Cruz 1, Maringá também 1, Inter de Limeira 2, Brusque também 2, Paysandu 1, Ferroviária 0. Campeonato Brasileiro da Série A, classificação atualizada agora com todos os jogos da 28ª rodada já realizados. Nós temos Flamengo na liderança com 60, o Palmeiras em segundo 57, Atlético do Paraná 49 e Fluminense com 48. Na zona de rebaixamento, o Grêmio com 29, o Internacional com 28, o Remo com 23 e a Chapecoense com 18. Campeonato Brasileiro da Série B, a liderança é do Vila Nova com 57, o Juventude tem 56, Novo Horizontino 54, Criciúma 54, Fortaleza 53 e Atlético Goianiense com 52. Na zona de rebaixamento, Avaí com 30, Londrina 28, América Mineiro 17 e Ponte Preta já rebaixada com 13. O Cuiabá é o décimo colocado com 46 pontos. O próximo jogo do Dourado é contra o líder Vila Nova, lá em Goiânia. Campeonato Brasileiro da Série C, a classificação apresenta-se da seguinte maneira: no grupo B, o Santa Cruz lidera com 11 pontos ganhos, em segundo vem o Maringá com 8, o Floresta com 5 e o Botafogo da Paraíba com 2. No grupo C, a liderança é da Ferroviária de Araraquara com 8, Inter de Limeira com 7, o Brusque tem 6 e o Paysandu com 4 pontos ganhos.

Cicatrizes da Traição. Existem dores na vida que parecem dilacerar a nossa alma de uma maneira irreparável. Entre as mais profundas e silenciosas está a dor da traição. Quando depositamos nossos medos e vulnerabilidades nas mãos de um amigo, alguém em quem confiamos plenamente, construímos uma sagrada ponte de afeto. Quando essa confiança é rudemente quebrada, quando aquele que chamávamos de amigo nos entrega à maldade do mundo, a ponte desmorona. O coração sangra, não apenas pelo ato em si, sobretudo pela ruptura desse laço de amizade. Foi essa dor avassaladora que um jovem de apenas 26 anos enfrentou em um dos períodos mais sombrios da história. Ele era o tenente alemão Michael Kitzelmann. Criado sob os preceitos da fé cristã no interior da Baviera, ele aprendera que a vida humana é sagrada, um sopro divino que jamais poderia ser tratado como descartável. Durante a Segunda Guerra Mundial, ao ser enviado para a frente de batalha, durante a invasão da União Soviética em 1941, Michael se defrontou com o extermínio de civis. Mulheres, idosos e crianças indefesas sendo conduzidos para valas abertas, executados sem qualquer julgamento. A alma do jovem oficial não suportou o peso do silêncio. Abalado, ele escreveu à sua família, dizendo que as imagens daqueles inocentes ficariam gravadas em sua alma para sempre. Não estamos lutando contra soldados, estamos matando pessoas indefesas. Isto não é guerra, é um crime. Denunciou ele a terrível hipocrisia de um regime de trevas que promovia o ódio. Em março de 1942, enquanto se recuperava de um ferimento em um leito de hospital, Michael sentiu a imensa necessidade de desabafar. Abriu seu coração angustiado a um colega militar, revelando sua repulsa pela guerra. Era alguém que ele acreditava partilhar da sua mesma luz e humanidade. A resposta a essa partilha foi a mais amarga das traições. O colega o denunciou aos superiores. A facada da delação o levou à prisão e a uma corte marcial. A traição de quem ele confiava o entregou ao pelotão de fuzilamento. Aguardando a execução, Michael manteve a coragem de defender a verdade, sabendo perfeitamente que isso custaria sua juventude e sua existência. Em 11 de junho de 1942, diante das armas que ceifariam sua vida física, ele fez uma última e belíssima escolha. Em um ato de suprema elevação espiritual, perdoou o companheiro de armas que o havia traído. A dor da traição é um profundo e assustador desamparo. Quando aquele a quem entregamos as chaves do nosso santuário íntimo nos fere, o chão desaparece sob nossos pés. E nos questionamos se os sorrisos compartilhados foram reais, se as palavras de afeto não passaram de falas ensaiadas. É uma dor que queima de forma silenciosa e solitária. O coração, antes um abrigo acolhedor, torna-se um palco de ecos dolorosos. Compreendamos que o punhal da deslealdade fala unicamente das mãos de quem o segura. A traição reflete a profunda imaturidade espiritual daquele que ainda não aprendeu a honrar o sagrado do outro. Por isso, não façamos do ressentimento a nossa estadia.

0: assim chegamos ao final de mais um Momento Espírita. Hoje, segunda-feira, 5 de outubro de 2026. 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

0: Eleitor é preso após gravar e divulgar imagens da urna eletrônica em Mato Grosso.
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0: Um homem de 30 anos foi preso pela Polícia Militar após ser acusado de gravar e posteriormente divulgar imagens da urna eletrônica durante a votação ontem em Nova Canaã do Norte. Conforme o boletim de ocorrência, a guarnição realizava policiamento na Escola São Miguel quando recebeu a informação de que um eleitor teria realizado a gravação da urna eletrônica durante o momento da votação e divulgado posteriormente as imagens em uma rede social. Diante dos fatos, o juiz eleitoral da comarca de Nova Canaã do Norte determinou a prisão do suspeito. Os policiais realizaram diligências para localizá-lo e receberam a informação de que ele estaria em um bar na comunidade rural Colorado do Norte. A equipe foi até o local indicado e conseguiu localizar e abordar o suspeito. Após a abordagem, foi dada a voz de prisão ao homem. Ele foi encaminhado ao quartel da Polícia Militar, onde foi confeccionado o boletim de ocorrência. Posteriormente, ele foi apresentado na Delegacia de Polícia Civil.
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gente bonita! Boa tarde! Boa tarde, meus amores! Boa tarde, minhas amoras! Boa tarde, Lucas do Rio Verde! Estamos chegando hoje, segunda-feira, dia 5 de outubro. O ano é o 2026. Para você, muito boa tarde! A você, meu abraço, meu carinho! Com licença aí pro senhor, pra senhora! Vou entrar na sua casa, no seu trabalho, no seu carro. Com licença, hein? Tô chegando! Hoje tem ligação do Lebruto, também tem sorteio de 2 ingressos pra você curtir aí o show, né? O show lá de aniversário da Chuperia Palmitense, aí com Bison e Camaceto e DJ Mamoro no dia 9, na próxima sexta-feira. Hoje tem 2 ingressos, então participe no 659-9607-1705, é o WhatsApp da Regional. Aonde quer que você esteja, o meu abraço, meu carinho. A gente não se conhece, né? Mas através da música a gente se entende bem melhor. Pra você, uma ótima tarde.

Já já tem muito mais aqui na programação da número 1 de Lucas. E aí, como você tá? Tudo certo por aí? Como que foi seu final de semana? Você fez o que de bom aí no final de semana? Me conta um pouquinho aí o que você fez no final de semana. Eu quero saber. Hoje tem ligação do Lebruto. Você não pode falar alô, né? Tem que falar manda um Lebruto pra mim. Também sorteio de 2 ingressos lá pro aniversário da Chapelinha Palmitense. E você na sexta-feira, dia 9.

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1: Em Lucas, 32 graus.
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1: Regional 1 e 26. Pra você, muito boa tarde. E também hoje tem sorteio de uma pizza lá da pizzaria, né? Grambolense Pizzaria Girassol, hoje valendo uma pizza. Então mande mensagem no 659-9607-1705. É o WhatsApp aqui da sua regional, a número 1 de Lucas. Boa tarde, meu nome é Isabel, né? Moro aqui no bairro Cidade Nova. Eu quero concorrer ao Lebruto. Tá bom, então abraço a você, boa sorte, brigadão, tá? Pela audiência, pela companhia. Também na audiência, minha amiga Maura. Boa tarde, Maura, brigadão pela companhia com a regional. 1:27.

0: Bom demais ter você com a gente na melhor programação. Já já tem muito mais músicas pra você. Rapidinho, tá? 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
0: Regional 1:38.
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na Regional, 1h43. Pra você, muito boa tarde. Tem no trânsito, né? De Lucas do Rio Verde, ouvindo a Regional. Muito boa tarde a você. Obrigadão, tá? Pela preferência, pela companhia. Gente, hoje, né? Tem sorteio a você. Deixa eu ver certinho aqui a relação. Vamos lá, equipe, que nós temos pra hoje. Hoje nós temos, ó, dois ingressos, né? Lá pro show do aniversário da Chopperia Palmitense, no dia 9, na próxima sexta-feira, com Bison e Camaceto e DJ Malboro. Também sorteio hoje aí de uma ligação, né? Sorteio de um lanche lá do Lebruto. Você não pode falar alô, tem que falar manda um Lebruto pra mim. Também sorteio hoje de uma pizza grande lá da Gramboleste Pizzaria Girassol. Tudo hoje, então vai mandando mensagem e vai se cadastrando nas promoções, tá? Assim que você mandar lá um oi pra gente, mandar mensagem, lá já vai ter o link, né? Pra você escolher a promoção que você quer participar, tá? No 659-9607-1705 é o WhatsApp da Regional. Boa tarde, quero participar, né? Do sorteio da pizza. É a Délia, lá do bairro Cidade Nova, na audiência. Boa tarde, gostaria de participar também do sorteio, né? Quem que é, né? Quem que é, né? Tem que tomar o nome aqui, né? Senão a gente não sabe quem que é, né? Aí o final 79 do telefone, né? Tem que tomar certinho o nome, senão a gente não sabe, né? Quem que está participando. É, boa tarde, aqui é a Terezinha, né? Do bairro Rio Verde. Quero concorrer aí aos prêmios, tá bom? Então, abraço a você, boa sorte. Brigadão, tá? Pela audiência, pela companhia. 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Vai ser uma noite inesquecível. E também aquele jantar, né? Aquele costelão com a acompanhamento, vai ser lá no CTG, tá? E, gente, só vale mesa, tá? Então você pode comprar mesa com a equipe aqui da rádio, né? Pode nos procurar pra você comprar a sua mesa. Já tem poucas mesas, tá? Então, se eu fosse você, não deixava pra depois. 1h45, boa tarde.

Segunda-feira, clima gostoso aqui na capital da agroindústria. Pra você, muito boa tarde. Bem-vindo, bem-vinda ao nosso Tarde Total com Alex Santana, mas pode me chamar de Bebezita.

0: Cuiabá vence Ponte Preta e rebaixa time paulista para a Série C.
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0: O Cuiabá venceu a Ponte Preta por 2-0 no sábado na Arena Pantanal e voltou a se aproximar do G6 da Série B do Campeonato Brasileiro. Cauã Christian abriu o placar no rebote ainda no primeiro tempo e Pedro Henrique ampliou de pênalti na etapa final. Com a derrota, a Ponte Preta teve o rebaixamento para a Série C decretado com 7 rodadas de antecedência. Com a vitória, o Cuiabá chega a 46 pontos e sobe para a 10ª posição. A Ponte segue na lanterna com 13 e teve o rebaixamento para a Série C confirmado.
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app. Pode parecer loucura, mas nossos gatinhos às vezes mordem e arranham, né? É normal, eles têm sua hierarquia, mas não é legal quando causa ferimento. A dica de ouro é acostumar o gato desde filhote ao toque, a socialização. Entender a linguagem deles é fundamental, quando querem carinho e quando preferem distância. Carícias suaves na cabeça, queixo, costas, evite a barriga, é sensível. E para um gato ser feliz, não é só ração. Eles precisam de espaço, estímulos para inteligência, explorar a casa. Ah, e eles transformam qualquer cantinho em cama, de gaveta a pia. Incrível! Mas não saia daí, porque o Momento Pet continua daqui a pouco, com muito mais dicas e informações para cuidar do seu melhor amigo.

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6: Muito bem, meus amores e minhas amoras, coisinha gostosinha do meu coração. Sexta-feira eu tenho sorteio pra você, sabe de quê, bebê? Olha só, sorteio aí de uma janta, né? De frango com bacon, mais um copo de suco de laranja, oferecimento aí, espetinho do Léo, tá? Na sexta-feira, então, você vai mandar mensagem no dia 9, né? Aí sorteio de uma janta de frango com bacon, mais um copo de suco de laranja, oferecimento espetinho do Léo. Também sorteio de uma recarga de gás da Zap Gás, o botijão que dura muito mais aqui na programação da Regional FM. Deixa eu ver certinho aqui. Oi, boa tarde.
8: Boa tarde, sou Edileuza do Primavera 1, quero participar do sorteio da pizza.
6: Tá bom então.
8: Boa tarde, sou Edileuza do Primavera 1, manda um lebruto pra mim.
6: Tá bom então, boa sorte, Edileuza. Obrigadão, tá? Pela audiência, pela companhia. Boa tarde, gostaria de participar do sorteio, né? Me chama aí Leidiane, aqui do bairro Primavera. Um abraço aí você, boa sorte. Boa tarde, meu nome é Evelyn Schneider, tá na audiência, abraço a você, boa sorte, obrigadão, tá, pela audiência. Boa tarde ao Santo Matias, aqui do bairro Bandeirantes, quero participar do sorteio dos prêmios de hoje, tá bom? Então, está participando, boa sorte. Boa tarde, gostaria de participar do sorteio da pizza, né? A Graciele é das Dores dos Santos, aqui do bairro Jaime Seitifuge, um abraço aí a você, muito boa sorte. Boa tarde, bebezito. Me coloca no sorteio da pizza, né? Ótima tarde para todos nós. Obrigado, minha querida amiga Bárbara Marques, na audiência. Abraço a você, boa sorte. Obrigadão, tá? Pela audiência, pela companhia. 2:05.

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0: Capital Inicial, aqui na sua regional, sensacional.
1: Boa tarde, Ivesito. É o Anderson, tudo bem? Quero participar aí do sorteio da pizza e manda um lebruto pra mim, garoto.

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0: Na Regional 12:27, pra você, muito boa tarde, ótima semana, ótima segunda. Sensacional, acesse o nosso site regionalnaweb.com.br.
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0: Ah, esse é o nosso Instagram, vai lá, segue a gente.
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0: 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Meu amigo Noriel tá aí, ó, plantando, né, na Fazenda Pérola e ouvindo a gente, tá aí, ó, mandou aqui, ó, bebê, tô de carona com você aqui plantando e mandou aqui um vídeo pra gente aqui, né, Noriel? Um abraço a você, Noriel, gente boa, rapaz, que ele prepara aí uma galinha caipira, rapaz, diz que ele é o mestre cuca, né? E também faz aquele butiá daquele jeito, né? Eita, nós! Olá, boa tarde, a Emily Cristina Borges Moraes, né? Quero participar do sorteio de hoje, né? E manda aí um lebruto pra mim, tá bom? Então, boa sorte! Olá, boa tarde, gostaria de participar do sorteio, né? O de hoje e também do Vale Gás. Estou aqui na escuta no bairro Menino Deus. Meu nome é Marcos. Um abraço a você, Marcos. Boa tarde, Alex Santana, tudo bem com você? Quero participar do sorteio de hoje, né? Ajuda aí o da Silva da Fazenda Pérola na audiência. Abraço a vocês, bom trabalho, obrigadão, tá? Pela audiência, pela companhia. Boa tarde, bebezito. Maria do Jaime Centifuge, quero aí participar do sorteio, né? Da pizza e manda um lebruto pra mim. Tá bom então, boa sorte, Maria. Obrigadão, tá? Pela audiência, pela companhia. Oi, boa tarde, tudo bem? Me chama aí Eva, aqui do bairro Veneza. Gostaria de participar, né, do sorteio de hoje. Tá bom, então está participando, boa sorte. 2:30, é o Panda. E a música Corpo Nu para você, boa tarde, boa semana, boa segunda.

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1: Regional 2h41.
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1: Na mais ouvida, 2h47. Boa tarde pra você. Pra você também, bebê. Pra você aí, ó. Tá trabalhando, tá em casa, tá no trânsito, tá na chácara, na fazenda.
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1: Tá ouvindo pelo seu celular? Brigadão, tá? Pela companhia.
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1: 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Hoje tem sorteio de uma pizza pra você, então participe aí do 659-9607-1705. Oi, boa tarde, eu sou aí o Matheus, né? Aqui do bairro Alvorada. Gostaria de participar aí do sorteio da pizza e manda um lebroto pra mim.
3: Chama

0: Choque entre vaca e burro mata peão em fazenda de Mato Grosso.
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0: Um homem de 41 anos morreu depois de ser arrastado por um burro no interior de um curral em Juara na última sexta-feira. De acordo com sites de notícias da região, o peão, identificado como André Zumba, de 41 anos, fazia o trabalho de tatuagem de bezerros em uma fazenda localizada na estrada de ferro em Juara. Zumba estava montado no burro quando tentava laçar os animais e foi derrubado por uma vaca que veio por trás do trabalhador. O burro caiu, derrubando também o peão. O animal se assustou e passou a correr dentro do curral com Zumba preso na traia pelo pé, acarretando diversos ferimentos no trabalhador. O peão ainda estava vivo quando recebeu os primeiros socorros e foi encaminhado a uma unidade de saúde de Juara, mas não resistiu depois de sofrer uma parada cardiorrespiratória.
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3: Regional 3 e 4.
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0: 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Na audiência, meu amigo Rodrigo e também a Nice, né? Abraço aí a vocês, muito boa tarde, brigadão, tá? Pela audiência, pela companhia com a Regional, tá aí trabalhando e ouvindo a mais ouvida. Muito bem, meus amores e minhas amoras, hoje é segunda-feira, hoje tem sorteio de uma pizza, também sorteio de uma ligação, você sabe, né? Do Lebruto. Também tem sorteio hoje de 2 ingressos para você curtir aí o show de aniversário da Choperia Palmitense, que acontece no dia 9 de outubro, aí na próxima sexta-feira, tá bom? Meu amigo Pedro na audiência, boa tarde, Pedro.
1: Boa tarde, Alex Santana, tudo tranquilo,
0: tudo meu certo? Velho?
1: Fala com nós, lindo. Eu quero participar aí do do gás que dura mais e do Lebruto. Manda o Lebruto pra mim. Valeu, um abraço.
0: Valeu, Pedro de Oliveira, abraço a você, boa sorte. Obrigadão, tá? Pela audiência, pela companhia com mais ouvida. Oi, boa tarde, aqui é a Rosângela Zanqueta, do bairro Cerrado. Eu quero participar do sorteio da pizza, né? Ligadinha aqui na melhor programação. Abraço a você, Rosângela. Obrigadão, tá? Pela audiência, pela companhia. Boa tarde, manda um Lebruto pra mim. Abraço a você, Suzy. Obrigadão, tá? Pela audiência, pela companhia. Minha amiga Dilce de Souza na audiência. Abraço a você, boa sorte. Obrigadão, tá? Pela audiência, pela companhia. Boa tarde, a Lúcia Marlene aqui do Cerrado, quero aí participar do sorteio, né? Da pizza, tá bom? Então, abraço a vocês, muito boa sorte, brigadão, tá? Pela audiência, pela companhia. Boa tarde a todos, eu quero participar do sorteio, né? Do Lebruto, é o Samuel Moraes, ouvindo aqui a programação na Secretaria de Trânsito, né? Abraço a você, muito boa tarde, brigadão, tá? Pela audiência, pela companhia com a Regional. 3:11. Yeah.

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1: Em Lucas, 30 graus.
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Dia, segunda-feira, hoje o povo trabalha daquele jeitão, né? Tomou umas e outro ontem, né? Ai, meu Deus do céu. Segunda-feira, dia que o povo trabalha daquele jeito, né? Meu Deus do céu. 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De uma janta de frango. Ai, que delícia, né? Com bacon ainda. Mais um copo de suco de laranja. 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Pra você participar, você manda mensagem pro nosso WhatsApp e cadastra na promoção, tá? 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Também sorteio de uma recarga de gás da Zap Gás, o botijão que dura muito mais. E hoje tem ligação do Lebruto. Você não pode falar alô, tá? Tem que falar manda um Lebruto pra mim. 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Também vai ter brindes pra você, ouvinte regional, é claro, tá? 659-9607-1705 é o WhatsApp aqui da sua regional, a mais ouvida. 3:29, horário de Mato Grosso pra você. Muito boa tarde. Esse é o nosso Tarde Total com Alex Santana, o bebê.

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12: Regional 3:47. Pra você, boa tarde. Boa segunda pra você. Amigo Marcos, aí no Pântano. Também amigo Gilson, abração pra vocês aí ouvindo a gente, trabalhando, né? Que legal. É só aqui na Regional. Muito prazer pra quem não me conhece, eu sou Alex Santana, mas pode me chamar de Bebezito. Até às 5, eu te faço companhia, eu conto com a sua audiência, né, com a sua paciência. Vai mandando mensagem aí no 659-9607-1705, é o WhatsApp aqui da número 1 de Lucas. De ponta a ponta, né? Só da Regional. Que legal, maravilha. Dá até um eco na cidade, né, rapaz? Que coisa boa. Tá aí trabalhando, bom trabalho, tá em casa, bom descanso, né? Tá aí fazendo o quê? Tá fazendo pão? Fazendo bolo? Ai, que delícia. Cafezinho também, né? Pipoca? Ah, que maravilha. E eu aqui, né? Com fome, né, rapaz? É muita malvadeza de vocês, seus malvados, né? Ainda faz e manda foto pra gente aqui, né?
13: Olha o que eu tô fazendo.
12: Tô de oi em vocês aí. Tô de oi, tô de oi. Minhas amigas aí, vou puxar a orelha de vocês, né? Só manda foto, né? Pode mandar pra nós aqui também, rapaz. Bolo de chuva, aquelas cuecas viradas, né? Bolinho de cenoura com chocolate. Ah, meu preferido, hein? Fica a dica aí, tá? Agora são 3:49 aqui na Mais Ouvida. Hoje tem ligação do Lebruto. Você não pode falar alô, tem que falar manda um Lebruto pra mim, tá bom, bebê? Também sorteio hoje de uma pizza grande lá da Gran Boliche Pizzaria Girassol. Vai mandando mensagem, vai se cadastrando a promoção aqui a número 1 de Lucas 659-9607-1705. É o WhatsApp da Regional. Que legal, maravilha! Deixa eu ver aqui certinho, vamos trocar aqui a trilha um pouquinho. É, rapaz. Deixa eu ver aqui quem tá comigo, boa tarde, coloca aí no sorteio da pizza, manda um Lebruto pra mim, é a Dilce lá de Souza na audiência, um abraço, boa sorte, boa tarde, Maria Luísa do Veneza, quero concorrer aí a pizza, tá bom então? Boa tarde, Alex, quero participar do sorteio, manda um Lebruto pra mim, é o João Cigano aí trabalhando e ouvindo a Regional, um abraço pra você, João Cigano, brigadão, tá, pela companhia, pela audiência, boa tarde, gostaria de participar do sorteio, né, da pizza e manda um Lebruto pra mim, é a Girlene lá do bairro Primavera na audiência, boa sorte. Oi, boa tarde, sou a Silvia aqui do bairro Jaime Certifuge, quero participar do sorteio, manda um Lebruto pra mim e um alô, né, pra mim também, né, tô aqui, ó, ligadinha na Rádio Regional FM, a número 1 da cidade. Oi, Silvia, pra você, boa tarde, menina, boa semana, boa segunda-feira. Boa tarde, me chama aí, Vonei, né, aqui do bairro Vida Nova, ligadinha aí na programação da Regional, manda um Lebruto pra mim, um abraço, meu querido, obrigadão, tá, pela audiência, pela companhia. Boa tarde, aqui é o Lucivaldo do bairro Primavera, manda um Lebruto pra mim, tá bom então. Boa tarde, quero participar do sorteio do gás, que dura muito mais, da Zap Gás também, quero participar do sorteio aí do espetinho do Léo e quero também participar do sorteio da pizza e manda um Lebruto pra mim. Tá bom então, amiga Celiane, um abraço a você, boa sorte, brigadão pela audiência, pela companhia. Minha amiga Lúcia Marlene, né? Muita judiação do bebezito aqui, né? Olha quem mandou aqui pra nós aqui, rapaz, a foto. Aí, eu amo essa bolacha aí, né? Meu Deus do céu. Eu tô falando que esses meus ouvintes aí judia de mim, olha só. Mandou, ah, essas bolachas aqui são muito boas, né? Meu Deus do céu. Que inveja, Lúcia Marlene. Boa tarde. 8 para as 4.

0: Giovani Cabral sofre lesão com Cabo Verde e desfalca o Grêmio contra o Remo.
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0: Renato Gaúcho tem um novo problema para a retomada do Campeonato Brasileiro. Giovani Cabral foi diagnosticado com uma lesão muscular na coxa esquerda e desfalca o time contra o Remo. O atacante voltou dos compromissos de Cabo Verde com um desconforto. Após exame de imagem, foi constatada lesão de grau 2. O tricolor não informou o tempo em que ele ficará afastado. O jogador de 28 anos participou das derrotas de Cabo Verde 3-1 para Mali e 2-1 para Ruanda. Em ambas, Cabral entrou no segundo tempo.
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Alô, alô, turma do Momento Pet. Que alegria ter você aqui com a gente. Eu sou o Lineu Silva e já chego com aquele abraço apertado pra todo mundo que tem um bichinho de estimação em casa ou no coração. Porque fala sério, ter um pet é muito mais do que ter um animalzinho, né? É ganhar um companheiro pra vida toda. Eles trazem um carinho sem igual, momentos especiais todos os dias e, de repente, viram parte da nossa família. E como eles nos dão tanto amor verdadeiro, a gente precisa retribuir com muito cuidado, respeito e atenção. É isso mesmo. A convivência com os nossos amigos deixa a vida muito mais alegre e cheia de carinho. E para eles se sentirem seguros e felizes, a gente precisa estar ligado nas pequenas coisas. Uma mudança na rotina, por exemplo, ou até o barulho excessivo pode deixar o bichinho mais quietinho ou estressado. Um abraço do seu amigo Lineu Silva e até a próxima.

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0: Clássicas. Gente, a comida é a mesma, tá? Só vai mudar agora o tempero. Pra você, uma ótima tarde de segunda-feira, aonde quer que você esteja. Já já tem ligação do Lebruto, né? Manda um Lebruto pra mim, a Jaine. Boa tarde, Jaine. Também na audiência, oi, boa tarde. Gostaria de participar do sorteio, né? Do gás que dura muito mais, do petinho do Léo e também da pizza. É a Roseli Martins, lá do bairro Rio Verde. Tá bom, então, boa sorte. Também na audiência, meu amigo Andrei. Um abraço a você, Andrei. Muito boa tarde, meu querido.
1: E coloca nós no sorteio.

bem linda pra ela, tá bom? Então, abraço aí a vocês, muito boa sorte, brigadão, tá? Pela audiência, pela companhia. Boa tarde, meu amigo, manda aí um abraço, né? Pra todos aqui na empresa, né? Fértil Rio, gostaria também de concorrer aí a pizza e manda um lebroto pra mim, é a Joanita de Lara Dom Bosque, aqui do bairro Parque das Américas, na audiência, abraço a você, muito boa sorte, brigadão, tá? Pela audiência, pela companhia. É, boa tarde, quero concorrer aí o sorteio da pizza, né? É o Lucivaldo, aqui do bairro Primavera 2. Também quero participar do sorteio aí do sorteio do palmitense. Tá bom então, abraço a você, boa sorte. Vamos viajar? Vamos viajar? Juntinhos? Já tem ligação do lebroto, você não pode falar alô, tá? Tem que falar, manda um lebroto pra mim.

0: Cantão tava lascado, né? É o Deus do
1: céu. 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
0: Na audiência, meu amigo Moura. Pra você, um forte abraço, Moura, né? Obrigadão pela audiência, pela companhia com a Regional. Agora, hora de fazer aquela ligação do Lebruto. Se você falar alô... E se você falar, manda um Lebruto pra mim. Vamos lá então fazer a ligação, vamos lá equipe, vai lá fazer a ligação pro nosso ouvinte que mandou mensagem, que cadastrou na promoção, manda um Lebruto pra mim. Vamos fazer a ligação agora, né? Fazer a ligação aí pro nosso ouvinte, tá chamando, né? Tá chamando. Tá chamando.
3: Opa,
0: é
3: útil pra mim?
0: Aê! Cortou, mas entendeu. Com quem eu falo?
3: Com a Jaine.
0: Tudo bem, Jaine? Fala de onde?
3: Tudo bem, aqui de Lucas.
0: Que legal, maravilha. Você vai receber aí o lanche no conforto da sua casa. Quer mandar um alô pra

0: E fica à vontade.
1: Queria mandar um alô pra mamãe que está lá em Nova Marilândia.
0: Que legal.
1: Um beijo.
0: Ô, tô brigando, ouvindo pelo aplicativo. Agora são 4:14. Boa tarde. É.

0: Maravilha, esse é o nosso Naftalina desta segunda-feira, bebezito. Bom demais ter você com a gente.
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0: Muito bem, o nosso Naftalina desta segunda-feira maravilhosa. Você ouvindo a melhor programação do seu Dion. Boa tarde, quero participar do sorteio, né? É a Sandriele Martins. Tá bom, então abraço a você, boa sorte. Também na audiência aqui, manda aí um alô pra mim, o Nelsinho, né? O Nelsinho lá do Parque das Américas aí ouvindo a programação da regional. Vamos aqui fazer o sorteio, aí o sorteio de dois ingressos, né? Lá pro show, né? De aniversário de 5 anos da Choperia Palmeirense, saindo aqui pra Angélica, Ângela, né? O telefone dele é o 659260, final 48, também saindo pra Lucibaldo, 659331, final 22, e que vai faturar aqui a pizza lá da Grambolis Pizzaria Girassol, é o Andrei, né? O telefone dele é o 659962, final 87. Já já tem muito mais aqui no número 1.
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9: Na Regional 4:28.

Muito bem, meus amores e minhas amoras, manda aí um alô pra nós, né? É a Lindalva e a Juraci, né? Um abraço a vocês, muito boa tarde, brigadão, tá? Pela audiência, pela companhia com a Regional FM, a mais ouvida. Boa tarde, Alex, tudo bem? A Cristiane do setor 12, né? Manda um alô pra mim, tá bom? Então, abraço a você, Cristiane, brigadão, tá? Pela audiência, pela companhia com a Regional FM. Muito bem, mas na audiência que está o Pedro lá no bairro Industrial, tô aqui, ó, te ouvindo na melhor programação, vocês são top, né? Seleção aí do Naftalina, toca na minha época de juventude, né? Meu Deus do céu, é muito bom, né? Seleção feita aí pelo DJ Glaucio Viana. 4:31, boa tarde a você. E essa aí em pedestre é boa, né? Ah,

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8: Na Regional 4:49.
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8: Sensacional, né? Maravilha, é bom demais ter você com a gente aqui na melhor programação. É a sua Regional, a número 1 de Lucas. Tá na Regional? Tá legal. Acesse o nosso Instagram.
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8: Minha amiga Maria, lá do bairro Cidade Nova, falou assim que viajou nessas músicas aí, né? Lembrou do Demetrio César, né? Que legal, maravilha. Um abraço aí, Maria. Pois eu tava engatinhando ainda, né, rapaz? Legal, Maria, abraço você aí do bairro Cidade Nova, ouvindo a programação da Regional, mas agora o bebezito vai virar o boné e vai dar no pé. Tá chegando aí meu amigo Altair Andeli a comandar aí a festa da música sertaneja e também comandar aqui os botões, né? Eletrônico da Rádio Regional. Gente, tchau, tchau, meus amores do Rádio Coisinha Gostosinha do meu coração e já sabe, na minha ausência aí, ó, comporte-se.
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0: Anvisa divulga a lista de cosméticos que podem ter fabricação artesanal.
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0: A Agência Nacional de Vigilância Sanitária publicou nesta segunda-feira a lista de produtos de higiene pessoal, cosméticos e perfumes que poderão ser produzidos de forma artesanal no país. A medida define 7 categorias de produtos autorizados, além de regras para rotulagem, publicidade e segurança. São eles produtos de perfumaria com base alcoólica, como perfumes, colônias e águas perfumadas, odorizantes de ambientes, incluindo velas aromáticas, sachês perfumados, difusores e sprays. Produtos sólidos para banho e imersão, como sais e bombas de banho. Sabonetes sólidos para o corpo, shampoos e condicionadores sólidos, óleos, manteigas corporais e bálsamos, desodorantes axilares em barras sem sais de alumínio. A norma entra em vigor em 60 dias e busca orientar os produtores artesanais sobre os tipos de produtos permitidos, as alegações que podem ser feitas aos consumidores e as advertências obrigatórias que devem constar nos rótulos. Segundo a Anvisa, os produtores deverão observar critérios específicos para cada categoria na formulação, apresentação e rotulagem dos produtos. A instrução normativa também estabelece restrições às informações que podem ser associadas aos produtos artesanais. Perfumes e colônias, por exemplo, poderão informar que perfumam a pele e proporcionam sensação de frescor, mas não poderão ser divulgados como antitranspirantes, antissépticos ou hidratantes. Da mesma forma, sabonetes artesanais poderão indicar funções de limpeza e higiene da pele, mas não poderão prometer efeitos terapêuticos, antiacne, clareadores ou antibacterianos.
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Vem aqui no 996071705 para pedir a sua moda preferida nesta tarde da segunda-feira, tarde e noite, né? É, vamos começar o programa Top Sertanejo de hoje para encerrar bem a segundona. Coisa linda! 5:11 em Lucas do Rio Verde.

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Conferindo a hora certa, agora são 5:28, 5:28 aqui na Regional FM. Vai mandando pra mim aqui 996071705 pra participar com a gente aqui, né? É, deixa eu mandar um abraço aqui pro meu amigo Lucivaldo Mota, tá na audiência do programa. O Andrei tá de rádio ligado comigo também, ouvindo o programa Top Sertanejo. Aquele abraço, obrigado pela audiência. Agora tem Juliano César no Top Sertanejo.

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6: Aí, né? A hora certa, agora são 5:46, 5:46. Deixa eu mandar um abraço aqui pro seu Gomercindo, tá ouvindo nós, né? Tá acompanhando a programação da Regional. Aquele abraço pro seu Gomercindo, oferecendo música aí pra dona Vilma. Estão sempre na audiência do programa, sempre na sintonia. Hora certa, 5:47, 5:47, dá tempo para você mandar para mim aqui, 99607-1705, para pedir a sua moda preferida, para participar com a gente aqui da programação da Regional. Top Sertanejo, agora tem Teodoro e Sampaio.

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3: A estreia de Eduardo Batista no Internacional marca a tentativa de escapar do rebaixamento. O time precisará alcançar um aproveitamento próximo ao de quem está no G4. A projeção leva em conta os 45 pontos que historicamente costumam assegurar a permanência na Série A. Atualmente, o Colorado está na zona de rebaixamento. A equipe ocupa a 18ª colocação com 28 pontos. Tem 6 vitórias, 10 empates e 12 derrotas. O aproveitamento atual é de 33,33%. A chance de permanência é de 52,85%, de acordo com Gato Mestre do GE. Para chegar aos 45 pontos, o Inter precisa somar 17 dos 30 que ainda tem para disputar, ou seja, 5 vitórias e 2 empates. O rendimento, caso alcance a meta, será de 56,66% nestas 10 rodadas derradeiras. O Grêmio tem de alcançar números inéditos na reta final do Campeonato Brasileiro se quiser se livrar do rebaixamento. Para chegar aos 45 pontos, considerado o número mágico para garantir permanência na Série A, o clube gaúcho precisa de 53,3% de aproveitamento nos últimos 10 jogos. Até agora, o índice no campeonato é de 34%. O Grêmio ocupa a 17ª colocação com 29 pontos, com 7 vitórias, 8 empates e 13 derrotas. Ou seja, faltam 16 pontos. A chance de permanência do tricolor na Série A é de 34,09%. A missão é superar em 60% os pontos feitos nas últimas 10 rodadas do primeiro turno.
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5: 5h58.
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3: A hora certa agora são 6h com pontualidade. É o seguinte, né? 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
1: É, são 6:05, 18:05 na Regional. Manda um abraço aqui pra amiga, a minha amiga Marli de Oliveira, né? Tá na audiência do programa Marli da Feira. Quero oferecer a música do Renan e Raí pro esposo Paulo Adalberto. Abraço aqui pro meu amigo Tião Garcia, o Tião da Farmácia. Ô, meu amigo velho, tudo certo? Tamo ligado. Louco de bom, né? Se der, toca pra nós aí, meu martírio. Meu martírio. Eu encontrei com o milionário José Rico essa moda aí, viu? Com o Caçula e Marueiro não encontrei, viu, ô Tião? Valeu, grande abraço. Abraço aqui também pro Andrei na audiência do programa. A Maria do Cidade Nova. Fala aí, Maria.
2: Boa noite, Altair.
1: Boa noite.
2: Tudo bem, Altair?
1: Bom.
2: Que tá tocando essa música aí, linda?
1: Que música?
2: Descorneada, mas é bonita.
1: A qual?
2: Com Eduardo Costa.
1: Ah.
2: Meu Deus, tô escutando aqui, amei.
1: Você
2: quem
1: gostou?
2: Quem é que tá cantando com Eduardo Costa, Altair?
1: Deixa eu ver.
2: Beijo, pessoal, de semana pra nós, fica com Deus.
1: Ah, legal, legal. Eu vou procurar aqui quem é que tocou, quem cantou essa moda aí, né? É. Ah, essa aqui, né? Amor Pirata, né? Amor Pirata. É do Ataíde Alexandre com participação do Eduardo Costa, viu? Aí sim. Moda bonita, né? Alô, Maria Francisca, como é que vai? Tudo bem? No Parque das Araras, na audiência do programa Top Sertanejo. Milionário José Rico na programação da Regional.

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1: 28 graus.
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5: São 6 horas, agora 27 minutos, 18:27, aqui na Regional FM.
6: Deixa aqui na minha mesa mais uma cerveja, vou beber e chorar.
5: Eita, nós! Alô, meu amigo Alberi, como é que vai, homem?
7: Boa tarde, Altair Lander. É o Alberi.
5: Tá bom,
7: aí,
5: tá bom.
7: Positivo, ó, tá de madasco,
5: é?
7: Hoje, segunda-feira, né?
5: Aham.
7: Viu, chove, melhora as coisas, né?
5: Pois beleza, é. Fica todo mundo animado,
7: aí,
5: né?
7: Leonardo Zé Rico aí, ó. Ah. Quem tiver mais próxima da agulha aí.
5: Aham. Deixa com nós.
7: Tudo na Santa Paz, tudo de bom.
5: Aham.
7: Grande abraço, Altair, obrigado.
5: Valeu, grande abraço, seu Alberi, lá da Itambiquara, na centoria do programa, ouvindo nós, né? Quando chove, a gente fica mais animado, né? Parece que dá outro ânimo, dá um up na vida, né? Vamos rodar essa música aqui que tava rodando aqui, o Racine Rafael, né? Sofro com razão, é bonita essa moda, viu? Aqui no programa Top Sertanejo, agora são 6:29.

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2: 6:43.

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0: Vamos que vamos, a hora certa, agora faltando 10 minutos para as 7 da noite, 10 para as 7 na regional. É, quem tá mandando áudio para mim aqui? Deixa eu ver aqui, fala aí. Alô, alô.
1: Boa noite, Altair.
0: Opa! Jorge Luiz. Bom, fala, Jorge.
1: Parque das Américas.
0: Ah.
1: Toca pra nós uma do Mato Grosso e Matia, Enquanto o Sol Brilhar.
0: Enquanto o Sol
1: Essa
0: Brilhar.
1: Minha esposa Angélica, um abraço, pia, tudo de bom.
0: Oh, maravilha, meu amigo Jorge, né? Aquele abraço, obrigado pela audiência, Enquanto o Sol Brilhar. Boa noite aqui também pra Jacinta Piper, tá na audiência, toca pra nós aí e oferece especialmente pro Alberi e pra Rose, estão animados, né? Oferecendo também pro Clodomir e para todos os amigos. Valeu, Jacinta Piper, na audiência do programa Top Sertanejo. Obrigado pela companhia, né? É, quem mais aqui? A Inês tá de rádio ligado comigo. Manda uma música aí para nós. Estamos saindo agora de Lucas do Rio Verde rumo a Cuiabá, né? Eu e o Triste. Um abraço pro meu amigo Triste. Tá sumido, hein? Sumidaço, Triste, né? Abraço, muito obrigado pela audiência.

já eu vou tocar aqui enquanto o som brilhar do Mato Grosso e Matias aqui pro meu amigo Jorge Luiz, né? Tá esperando a música, né? Manda um abraço aqui também pro meu amigo Josué, né? O Josué tá na sintonia. Boa noite, Altair Josué, de rádio ligado com a gente, Parque das Araras. Toca para nós aí, Rio Negro e Solimões, né? Valeu, Josué, aquele abraço, obrigado pela audiência. A Maria Francisca, também do Parque das Araras, né? Tá pedindo música aqui do Amadão Batista no programa Top Sertanejo. Eu vou trazer primeiro o Amado Batista, depois tem Enquanto o Som Brilhar do Mato Grosso e Matias. Tô campeando aqui, viu? Já a gente encontra, né? 6:56.

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1: 27 graus.
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Eita, nós! Olha a hora certa, agora são 7:10, 7:10. Aqui na Rede Jornal FM. É, última hora do programa Top Sertanejo, sempre no oferecimento do Mercado Cardoso, Agroclean Aquários e Gran Boliche Pizzaria Girassol. Hoje é segundona, né? Segunda-feira, a semana tá só começando. Abraço aqui também, deixa eu ver quem tá de rádio ligado comigo, boa noite, gostaria de ouvir a música Amar e Cuidar do Eduardo Costa, oferecendo pra Paula e pra Sueli, e também pra todo o pessoal que gosta aqui, né? Quem mandou pra mim aqui foi a Clarice na audiência do programa. Valeu, Clarice. Aquele abraço pra ti, muito obrigado pela audiência aqui na programação da Regional FM. Vamos trazer aqui o Ataíde e o Alexandre pra começar essa sequência na Regional.

0: hora certa, agora são 7:13, 7:13, né?
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0: É, eu tô procurando aqui essa moda aqui do Eduardo Costa, né? Amar e cuidar, eu acho que deve ser essa que era do Zezé de Camargo e Luciano, né? Vem cuidar de mim, é a única que eu encontrei aqui com esse nome parecido, viu? É, vou continuar procurando aqui, a gente roda em seguida aqui no programa Top Sertanejo. A hora certa, agora são 7:14, 7:14. Pois é, pegou a gente de surpresa aqui agora a nota do falecimento do nosso amigo Ezequiel do Amaral Felisberto, né? O Ezequiel que participa com a gente aqui da programação da rádio sempre, né? Nosso ouvinte assíduo. E chegou a informação agora aqui do falecimento dele, né? A despedida acontecerá na capela mortuária, anexo ao cemitério Jardim da Paz, né? O Ezequiel do Amaral Felisberto, infelizmente, nos deixa, né? É, nos deixa hoje, ele que era nosso ouvinte. O velório começa às 8:00 PM de hoje. É, amanhã, a partir das 8:00 AM, terá a cerimônia religiosa e sepultamento às 9:00 AM no cemitério Jardim da Paz. Que pena, né? Lamentável aí. Nossas condolências à família aí do Ezequiel, do Amaral Felisberto, né? Sempre ouvindo a Regional FM. Ouvinte assíduo da Regional, né? Lamentamos o passamento dele. A hora certa agora são 7:16, 7:16 na Regional. Tem o Daniel cantando aqui no programa Top Sertanejo.

está nós, 7:19, 19 horas, 19 minutos, a hora da coincidência, né? É o seguinte, você continua mandando o seu WhatsApp para nós aqui também, no 996071705, para concorrer aqui, ó, a cesta de doces lá do Mercado Cardoso, né? Mande agora aqui para a Rádio Regional a seguinte mensagem. Quero ganhar a cesta de doces do Mercado Cardoso. 996071705. É, e a gente vai sortear. O Dia das Crianças é no Mercado Cardoso. Uma cesta recheada de doce para você presentear a criançada. Então, manda para mim aqui, 996071705, com a frase: eu quero ganhar a cesta do Mercado Cardoso. Então,

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2: 7:22.
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3: Maravilha, conferindo comigo a hora certa em Lucas do Rio Verde, agora são 7:28, 7:28 na Regional FM. Você vai mandando pra mim aqui, né? 996-0117-05. E aí você coloca a frase assim, ó: quero ganhar a cesta de doces do Mercado Cardoso pro Dia das Crianças, né? É, e você vai cadastrando aqui o seu telefone, o seu número, e aí a gente vai sortear aqui uma cesta recheada de doces aí pra criançada lá do Mercado.

0: Tarde Rádio, ligado comigo aqui, minha amiga Jussi Clay, e na audiência do programa aqui, ó. É, boa noite, manda um alô pra Lindalva, né? Estamos ligados aqui na regional, boa noite, e ligadinha no bairro Vida Nova, todos os dias, né? A Jussi Clay e a dona Lindalva na audiência do programa. É, o meu amigo Josué colocou assim, ó, eu quero ganhar a cesta de doces do Mercado Cardoso, é isso aí, Josué, já tá cadastrado aqui, né? O Nelsinho do Parque das Américas na audiência do programa e toda a família na escuta, me coloca no sorteio aí, né? Beleza, Nelsinho. Quem mais tá de rádio ligado com a gente aqui?
1: Oi, meu nome é Gabriela Sofia, tenho 8 anos, moro no Tessiri Júnior e eu quero participar da cesta de doces.
0: Olha que legal! Abraço, muito obrigado pela audiência aqui na programação da Regional, claro, já tá cadastrado aqui, né? Boa noite, quero participar do sorteio da cesta de doces do Mercado Cardoso, toca pra nós aí, Menina Veneno do Zezé de Camargo e Luciano, é a Celiana Arena Cabreira na sintonia do programa lá no Jaime Fuji. Boa noite, quero participar do sorteio, sua Maria Helena dos Santos, na audiência do programa também, valeu Maria. Grande abraço pra ti, obrigado pela companhia aqui na programação da Regional FM. Aquela moda lá do Eduardo Costa, não encontrei, viu? Que quem pediu aqui foi a Clarice, né? A Clarice que pediu pra gente rodar aqui, música do Eduardo Costa, né? Como é que é o nome da música que ela pediu aqui, né? Deixa eu ver se eu encontro aqui, né? Amar e cuidar do Eduardo Costa, oferecendo aí pra Sueli e também pra Paula, pra todos que estão na sintonia do programa. Não encontrei, vou rodar outra do Eduardo Costa pra você aqui na programação da Regional FM. Amores Imortais do Eduardo Costa, 7:31 na Regional FM.

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1: 7:37.
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17: Olha aí, galera, é o seguinte, eu sei que a festa tá boa, mas vai ficar melhor agora. Quero ouvir todo mundo cantando com a gente.
18: 7h43 agora, né? 19h43, já reta final do nosso programa Top Sertanejo desta segundona, né? Segunda-feira, hoje, dia 5 de outubro. Mandar um abraço aqui para quem tá de rádio ligado comigo, ouvindo desde as 5 horas da manhã no bairro Jaime Fuji. É a Maria Helena dos Santos, na audiência do programa, diz que desde as 5 da manhã tá ouvindo a Regional FM. A Rejane Inês Pedrassani tá de rádio ligado também, ouvindo lá no bairro Rio Verde, querendo participar aqui da cesta de doces do Mercado Cardoso e para presentear o neto, né? O Gabriel Pedrassani. Valeu, Rejane. A Isa do Jaime Fuji na audiência do programa, me coloca no sorteio da cesta do Mercado Cardoso e toca uma do Rick Renner para nós, oferecendo pro meu amor Márcio. Valeu, Isa. Grande abraço, obrigado pela audiência. A Simone Andréia Ferlin na audiência do programa no Parque das Américas, também querendo participar do sorteio, ouvindo a Regional FM. Grande abraço para todos vocês, obrigado pela companhia, obrigado pelo carinho da audiência. Na sequência vem aí a Voz do Brasil e depois você segue com a programação da Regional FM. Grande abraço, amanhã tem mais Top Sertanejo a partir das 5 da tarde.

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1: Está no ar a Voz do Brasil. As notícias do governo federal que movimentaram o país no dia de hoje.
2: Olá, boa noite.
3: Boa noite para você que nos acompanha em todo o país.
2: Segunda-feira, 5 de outubro de 2026.
3: Vamos aos destaques do dia.
2: Mais de 125 milhões de brasileiros foram às urnas neste domingo para o primeiro turno das eleições.
3: Forças de segurança pública fazem balanço das operações para combater crimes eleitorais. Gabriela Noronha.
4: De acordo com a polícia.